0: e patrocinadores.
1: O deputado explica que o principal objetivo da proposta é incluir os mecanismos permanentes de fomento dentro das regras da reforma tributária. Para Reginaldo Lopes, a medida fortalece a geração de emprego e renda, além de estimular investimentos privados em cultura e esporte.
0: Maurício Marcon, do PL do Rio Grande do Sul, alerta para o agravamento da situação econômica do país. Ao mencionar dados sobre o endividamento das famílias brasileiras, o deputado prevê um cenário de forte instabilidade financeira.
1: De acordo com Maurício Marcon, o descontrole fiscal do governo impulsionou a inflação dos alimentos e elevou a taxa de juros a patamares históricos. Ele recomenda cautela financeira aos cidadãos diante do risco de uma crise.
2: Trabalho.
0: O plenário da Câmara dos Deputados deve votar o projeto do governo que limita em 40 horas semanais a jornada de trabalho. O repórter Antônio Vital nos conta como estão as negociações.
3: A semana no plenário da Câmara começa com um único projeto na pauta, o que define a jornada máxima de trabalho em 40 horas semanais sem redução de salários. No final de maio, a Câmara aprovou proposta que inclui esse limite na Constituição, o que deve ser ainda analisado pelo Senado. A diferença é que o projeto enviado pelo governo ao Congresso em abril detalha a aplicação da redução da jornada e altera 9 leis, além da consolidação das leis do trabalho, a CLT. Acrescenta esse limite em legislações específicas que tratam do repouso semanal remunerado, do esporte e de profissões como aeronautas, seguranças privados, trabalhadores domésticos e radialistas. O projeto chegou à Câmara em abril com regime de urgência constitucional, com prazo para ser votado. Como isso não ocorreu, passou a trancar a pauta do plenário a partir de 30 de maio. Desde então, os deputados ficaram impedidos de votar qualquer outro projeto de lei. Na semana passada, o presidente da Câmara, Hugo Mota, designou como relator o deputado Léo Prates, do Republicanos da Bahia, o mesmo da proposta de emenda à Constituição que acaba com a escala 6x1. O projeto do governo define que a duração normal do trabalho não poderá ultrapassar 8 horas diárias e 40 horas semanais, o que vai valer também para trabalhadores com escalas especiais. Estabelece ainda que todos os trabalhadores terão direito a 2 dias de folga remunerados por semana, de preferência aos sábados e domingos. Abre exceções para negociações coletivas, de acordo com as peculiaridades de cada atividade. Também permite escalas de até 12 horas seguidas, mas mantendo o limite de 40 horas semanais. A proposta do governo se aplica aos contratos em vigor e passa a valer imediatamente assim que virar lei. Já a proposta já aprovada, que acrescenta esses limites ao texto da Constituição, define que a adoção da medida será gradual, com prazo de 2 meses para começar a valer limite de 42 horas e de 1 ano para a jornada de 40 horas. Prevê ainda medidas de transição para microempreendedores individuais, microempresas e empresas de pequeno porte. E admite manutenção da jornada atual para terceirizados do serviço público até que ocorra nova licitação. O projeto do governo foi defendido pelo líder do PT na Câmara, deputado Pedro Czai, do PT de Santa Catarina.
4: Redução da jornada de trabalho de 44 horas para 40 horas semanais, portanto, ter 2 dias para viver, para descansar, para ficar com a família, qualidade de vida e tempo para viver e tempo para trabalhar. Estamos convencidos que a redução da jornada de trabalho vai permitir o aumento da produtividade, ganha a sociedade, ganha a economia, ganha as famílias brasileiras.
3: Já a proposta que acrescenta o limite máximo de 40 horas semanais de trabalho na Constituição, quando foi votada na Câmara, recebeu críticas de deputados da oposição. Deputados do PL, do Novo e do Missão disseram que a medida vai acarretar aumento do trabalho informal, diminuir a produtividade e aumentar o custo para as empresas. Da Rádio Câmara, de Brasília, Antônio Vital.
2: Relações Exteriores.
1: Alexandre Lindemeyer, do PT do Rio Grande do Sul, defende a soberania nacional e a autonomia jurídica do Brasil, sustentando que o país não deve se curvar a decisões externas. Ele lembra a decisão dos Estados Unidos de classificar as facções criminosas brasileiras como grupos terroristas.
0: Alexandre Lindemeyer afirma que a lei brasileira e tratados internacionais distinguem claramente crime organizado e terrorismo. Em sua opinião, os Estados Unidos são movidos por interesses próprios, com o apoio de políticos brasileiros empenhados em entregar riquezas nacionais.
2: Educação.
1: A Câmara aprovou o projeto que facilita a matrícula na escola mais perto do aluno, mesmo que em município vizinho, e o texto seguiu para análise do Senado. Confira na reportagem de Luiz Cláudio Canuto.
5: A Comissão de Constituição e Justiça da Câmara dos Deputados aprovou o projeto que assegura a alunos da educação básica o direito de se matricular na escola mais próxima da sua casa, mesmo que seja em um município vizinho. O texto aprovado muda a LDB, Lei de Diretrizes e Bases da Educação Nacional. Por recomendação da relatora, deputada Júlia Zanatta, do PL de Santa Catarina, a comissão aprovou as sugestões da Comissão de Educação para o projeto. Pela versão aprovada, será assegurado o direito à matrícula e ao transporte escolar, com possibilidade de acordo entre os municípios. A deputada Júlia Zanatta reforçou a importância da medida.
6: Não precisando de mais uma legislação estadual ou municipal para acertar isso aqui. Então, é uma legislação que pensa na vida das pessoas lá na ponta, dos alunos, das mães, que às vezes moram na divisa de um município com outro e não conseguem fazer essa matrícula por causa de uma burocracia imposta por uma lei que foi feita aqui em Brasília, mas que não viu a realidade das pessoas lá na ponta. Então, é um grande avanço.
5: O censo de 2022 apontou que 7,2% dos estudantes do Brasil, ou seja, 4 milhões de alunos, precisam ir a um município vizinho para estudar. Pouco mais de 3% dos alunos do ensino fundamental e 6,6% dos alunos do ensino médio precisam fazer diariamente esse deslocamento. O projeto original é do deputado Evair Vieira de Mello, do Espírito Santo. Da Rádio Câmara de Brasília, Luiz Cláudio Canuto.
2: Política.
0: Heloísa Helena, da Rede do Rio de Janeiro, despediu-se da Câmara após cumprir um mandato temporário de 4 meses. Em seu pronunciamento, a congressista fez um balanço de sua atuação, destacando a apresentação de mais de 60 projetos de lei voltados para a área social.
1: Heloísa Helena afirma que deixou o cargo consciente de ter feito uma política ética. A legisladora deixa o cargo em função do fim da suspensão do mandato do deputado Glauber Braga.
2: Justiça.
0: O nome afetivo, que muitas vezes crianças e adolescentes usam ao ganharem novas famílias, vai poder ser oficializado antes do fim do processo de adoção. A repórter Mônica Tati explica o teor da proposta, que agora vai para o Senado.
7: A Câmara dos Deputados aprovou proposta que permite o uso de nome afetivo por crianças e adolescentes sob guarda provisória, em cadastros de escolas e estabelecimentos de saúde, cultura e lazer. O nome afetivo é aquele pelo qual o menor é chamado pela nova família, antes da conclusão do processo de adoção e da alteração definitiva na certidão de nascimento. Depois de adotada, a criança geralmente troca o sobrenome. No entanto, há casos em que há a troca do primeiro nome também. O objetivo do projeto é antecipar o uso desse nome, como forma de respeitar a identidade da criança. A autora do projeto, a deputada Laura Carneiro, do PSD do Rio de Janeiro, explica por que a mudança do nome é importante ainda durante o processo de adoção.
8: A criança chegar à adoção é porque ela perdeu todos os links familiares, seja por violência, seja por abandono. Está absolutamente desprotegida, principalmente no amor. Então, vem o processo de adoção, o processo começa com essa guarda provisória. Isso demora muito tempo, tem uma análise difícil, mas durante esse tempo, essa criança cria vínculo com essa nova família. A própria família aí na escola, os amiguinhos, na sociedade, na vida normal dessa criança, ela passa a precisar efetivamente ser parte daquela família. E esse pertencimento também está ligado ao nome dela.
7: Laura Carneiro também destaca a importância de mais mecanismos para incentivar a adoção no país, principalmente de crianças mais velhas e adolescentes. A proposta que permite o uso de nome afetivo por crianças e adolescentes sob guarda provisória segue agora para o Senado Federal e, se for aprovada, pode ser sancionada pelo presidente da República e virar lei. Da Rádio Câmara de Brasília, Mônica Tati.
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0: avançou na Comissão de Constituição e Justiça da Câmara a proposta que reduz a maioridade penal para 16 anos. Para Sérgio Turra, do PP do Rio Grande do Sul, a medida acaba com a possibilidade de criminosos de alta periculosidade se esconderem na menoridade.
1: O deputado critica a oposição de esquerda à proposta, argumentando que ela protege criminosos, indo contra o interesse público e a segurança da sociedade. Sérgio Turra menciona o apoio popular à medida, que será analisada agora por uma comissão especial antes de ir à votação no plenário.
0: Sargento Faur, do PL do Paraná, celebra a aprovação na CCJ da PEC que reduz a maioridade penal. O congressista afirma que a medida é um primeiro passo para responsabilizar adolescentes de 16 e 17 anos envolvidos em crimes graves.
1: Sargento Faur sustenta que a punição de adolescentes infratores busca proteger principalmente os jovens que estudam e trabalham. Ele lembra que a PEC ainda precisa passar por comissão especial e pelo plenário da Câmara em 2 turnos antes de seguir para o Senado.
0: José Rocha, do União da Bahia, celebra o Dia da Marinha, comemorado em 11 de junho. O parlamentar ressalta o papel histórico da corporação e exalta suas ações humanitárias operadas em rios de regiões isoladas para levar desenvolvimento e promover a integração nacional.
1: Presidente da Frente Parlamentar de Apoio ao Programa Antártico Brasileiro, José Rocha, ressalta a importância da Força Naval na proteção de quase 6 milhões de quilômetros quadrados da Amazônia Azul e defende investimentos em tecnologia como a construção de submarinos e fragatas.
0: Termina agora o Jornal Câmara dos Deputados, produzido pela Rádio Câmara, com trabalhos técnicos de Wellington Teles e apresentação de Val Monteiro e Luciana Vieira. Uma boa noite para você.
1: Você fica com as notícias do Tribunal de Contas da União. Boa noite.
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2: 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Você ouviu a voz do Brasil. Boa noite.

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2: Juventude FM informa a hora certa.
3: 21 horas e 15 minutos.
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0: Juventude FM informa a hora certa.
1: 22 horas.
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1: 22 horas e 37 minutos.

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1: 22 horas e 54 minutos.

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1: Juventude FM informa a hora certa.
2: 12:02.
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1: Meia-noite e 7 minutos.

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1: Meia-noite e 40 minutos.

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1: Meia-noite e 55 minutos.

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2: Uma hora e 9 minutos.

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1: Comunitária. 1 hora e 22 minutos.

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1: Uma hora e 47 minutos.

Mensagem gravada de chamada a cobrar. 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
1: 2 horas e 11 minutos.

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0: Sertão das Mulher Bonita. Opa! 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

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É Cruvina.

pra bufar. 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

e foi dando as instruções. Acendo um incenso. 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

Chega o fumo, dona Juvita. Capitão Barbinho, tem cibola do Cabrobó? Ai, Samarica, cibola não, que é espirro. Pois é, pra espirrar mesmo, minha filha, ajuda. Ui, aproveite a dor, minha filha. Aguenta nas orações, mulheres. Mastigue o fumo, dona Juvita. Capitão Barbinho, bota uma faca fria na ponta do dedão do pé dela, bota. Mastigue o fumo, dona Juvita. Aguenta nas orações, mulheres. Ai, Samarica, se eu soubesse que era assim, eu não tinha casado com o diabo desse velho macho. Pois é assim mesmo, minha filha. Vai me ser casou com o velho pensando que ele não era de nada? Agora cumpra seu dever.

0: Aguenta nas orações, mulher. Mastigue o fumo, dona Jovita. Ai, que dor. Aproveite a dor, minha filha. Dê uma garrafa pra ela soprar, dê. Ô, mulheres. Essa oração de São Raimundo mesmo?
1: É.
0: Vocês não sabem outra oração? Uma oração mais forte do que essa, você...

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0: é Bastião.
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3: 2 horas e 30 minutos.

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0: projeto Negro Gole.
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Aí eu comecei a caprichar no fole velho pra ver se ela dava fé de mim. Mas ela nem fedeu. E eu pensei comigo, está danada. 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Aí apareceu o Anselmo. Ô Anselmo, pega essa sanfona aqui. Anselmo pegou a sanfoninha. Aí eu fui na banca de Samarica. Samarica tem cerveja? Bote um cálice. Serginha é essa, Samarica? Só tem escuma? Oxê, cerveja aqui que é assim mesmo. Após, bota duas encangadas aí no fundo do pote, que eu volto mais tarde. Aí me botei pro salão com mais de mil. Cheguei perto dela e disse: que má pergunta, vai me ser que é a Carolina?

Carolina, vamos macular? Ela respondeu, bora. Chegamos na banca de Samarica. Samarica, cervejinha. Ela botou uma, nós bebemos. Bota mais uma. Ela botou a outra, nós bebemos. Disse, Samarica, bota mais duas encangadas aí no fundo do pote, que nós vamos gostar mais tarde. Aí voltei pro salão. Aí já não tava mais fazendo aquelas misérias todas mais não. Aí nós já tava sereno. Nós já tava daquele jeito. Maior felicidade. Aí Zé de Bahia chegou, bateu a mão no meu ombro e disse, Gonzaga, acabou a festa. Eu digo, oxe, acabou a festa? Acabou pra você. Você agora vai tocar. Você que é o tocador, você tá aqui fazendo arte, tá fazendo até teatro e vai tocar. Depois tá certo. Aí eu cheguei perto do Anselmo e disse, Anselmo, passa a sanfona pra cá e vai dançar com Carolina. Mas não vou entrar longe não, hein? Fica dançando aqui em volta de mim. Aí a Anselmo achou, foi bom. Aí eu caprichei. De vez em quando, a Anselmo passava por perto de mim assim, Carolina dava uma rabanada de vestido pra rebater, eu cobria a sanfona. E eu sentia só aquele cheirinho de fulô de amor. Maior felicidade. Aí Zé de Bahia gritou de lá, é 5 mil réis, tá na hora da cota. É 5 mil réis, quem não pagar não dança. É 5 mil réis, não, tá conversando? Oxê, não quero cocoré nem choro baixo. É 5 mil réis, 5 mil réis, 5 mil réis, 5 mil réis. Também foi ligeiro, fez a cota, chegou perto dele e disse, o teu tá aqui. Eu disse, sério, passa a sanfona aí pra Pedro minha garrafa. Sanfona na mão, Pedro minha garrafa. Aí eu saí, Zé do Bahia me deu uns 40. Aí eu saí com Carolina e Anselmo. Vamos contar o dinheiro, Anselmo? É 20 pra tu e 20 pra eu. Eu vou contar. Pronto. Um pra eu, um pra tu, um pra eu. Um pra eu, um pra tu, um pra eu. Anselmo, besta, com as butucas em cima de Carolina, nem prestava atenção à minha contagem.

até de manhã, guarda minha sanfona amanhã que eu vou buscar, hein? E eu já vou com Carolina. Ai, chegamos na banca de Samarica. Samarica, Serreginha, Serreginha. Samarica passou a Serreginha pra ele. Nós bebemos. Outra Serreginha, bebemos a outra. Aí, já tava mesmo perto dali, do pé do Sombrião, onde minha eguinha tava amarrada. Cheguei perto da eguinha, acochei assim, passei a perna, joguei Carolina na garupa e saí me escondido pelos fundos, fomos embora. Aí Carolina disse pra mim: olha, gozado, ah, puxa mesmo que a cabroeira vem atrás. Parece que eles estão querendo botar gosto ruim no nosso amor. Digo, não diga isso, Carolina. Sabe o que é a história

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Aí a égua refugou a água. E agora, Carolina, vamos esconder dentro das moitas, aí por dentro do mato. Aí nós entramos no mato, a negrada vinha atrás e riscou também na beira do rio. Aí nós escutamos, foi o converseiro deles. É, sumiram, se encantaram, se escafederam. Vamos caçar eles. Vamos voltar pro samba, que ainda tem umas 2 horas de forró. É mesmo, vamos voltar. A cabreira voltou e nós três ali dentro das moitas. Eu, Carolina e minha égua. E ali nós três, escutando a cantiga das águas, tirei a sela

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Januário. Trago um recado pro senhor. 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Quando vim de lá, traga um copo d'água pra mim. Copo não, traga mesmo um coco. Fiquei olhando pela greta da janela. Aí vim o véio acender o candeeiro. Escutei o divulgado do caneco no fundo do pote. 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

abriu a janela em cima de mim. Aí eu senti o cheiro dele. Aquele cheiro antigo. Aquele cheiro meu. 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Quem é o senhor? Luiz Gonzaga, seu filho. Isso é hora de você chegar em casa, seu coisa. Santana, Gonzaga chegou!

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4: 2 horas e 50 minutos.

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2: 3 horas e 34 minutos.

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1: Juventude FM informa a hora certa.
2: 4 horas e 3 minutos.
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3: 4 horas e 17 minutos.

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2: 4 horas e 29 minutos.

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1: 4 horas e 47 minutos.

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1: Juventude FM informa a hora certa.
2: 5 horas.
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0: política. 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
2: Beleza, segura o clima!
1: Beleza, Durval?
2: Cadê o Sérgio?
1: Beleza, Davi?
2: Beleza.
1: Ei, Alan e Nadir!
2: Bom trabalho, sucesso!
1: Bom demais!

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0: Queria ver com a galera. Gera, vamos ver a galera, quer ver? Pra ver se vocês estão afinadinhos, só o refrão sem a banda aqui, só vocês.
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5: 6 horas.
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1: 6 horas e 34 minutos.

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2: 7 horas.
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3: Sete horas e 8 minutos.

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1: 7 horas e 19 minutos.

0: soldado é com dois soldados. Ai, muito obrigado.
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1: 7 horas e 47 minutos.

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1: 7 horas e 58 minutos.

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8 horas em ponto, Rádio Juventude FM 104,9, fazendo a diferença. Hoje é terça-feira, 16 de junho. O ano é 2026. E a partir de agora você vai ouvir o programa A Hora do Corretor, que é a sua revista diária de informações imobiliárias. Eu quero mandar um bom dia a cada um que está com o rádio ligado.

dia e que a paz esteja convosco. O passado permanece onde está, com suas escolhas, acertos e erros. Não podemos reescrever os capítulos que já foram vividos, mas ainda temos a caneta nas mãos para escrever o que vem depois. Cada novo dia oferece a oportunidade de mudar a direção da história, aprender com o que passou e construir um desfecho diferente. Não importa como começou, o que fazemos agora pode transformar completamente o final. E dito isto, amados ouvintes,

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8:05, Rádio Juventude FM 104,9, fazendo a diferença. E você está ouvindo o programa A Hora do Corretor. Quero mandar um bom dia a todos nessa terça-feira chuvosa. Mas nós estamos no mês que vai começar o inverno, né? O inverno começa agora, viu? É, esses dias agora, na próxima semana de junho. Pois é, e vai até setembro. Pois, isso mesmo. Só que a chuva já tem muitos dias que já começou. Pois é, amados ouvintes, eu quero mandar um bom dia e em especial, eu quero mandar um bom dia para os aniversariantes do dia 16. Ontem foi dia 15, teve muita gente boa que aniversariou e hoje tem também. É, todos os dias tem. Que maravilha, né? Até no dia 29 de fevereiro. Agora, no dia 30 de fevereiro, ninguém aniversaria. Nem 30, nem 31. Mas hoje quem está aniversariando é o Matheus. Parabéns, Matheus. O Matheus está aniversariando e ele fica aqui na rua... antiga Rua da Jaqueira. É antiga, né? Que hoje é... Eita, esqueci agora, viu? Mas daqui a pouco eu lembro. E o Zé Dinô, ele é artista. É o homem que vive na arte. Pois é, o Zé Dinô é quem está desejando muitas felicidades ao Matheus. O Matheus, eu não sei se é filho, se é neto, se é amigo. Amigo eu sei que é, certo? Então, um forte abraço e daqui a pouco a gente está tocando a música e o Bira Júnior, aquela vinhetazinha, né? Também para o Matheus, né? Parabéns, daqui a pouco. Programa Hora do Corretor, sua revista diária de informações imobiliárias. 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Eu sou José Augusto.

Justo Corretor. Eu estou no telefone 99986-0295. 99986-0295. Aí você vai ligar e falar comigo. Certo? Que maravilha. Que maravilha. Quero mandar um bom dia para meu amigo Josias. Josias, lá na Rua da Vaca Atolada. Josias teve uma perca na família dele. No último sábado, houve o passamento do pai dele. O pai dele já vinha com problemas, levou uma queda, quebrou o fêmur, ficou hospitalizado, foi submetido à cirurgia e dias depois foi a óbito. Amigo Josias, já conversamos depois disso, esteve lá no velório e tudo. É a lei natural da vida. A lei natural da vida. Nós nascemos, crescemos. Outros não dá nem tempo de nascer e nem de crescer. Então, através da oração, muita oração, para cicatrizar essa ferida. Tudo isso que você está passando e sua família, outras famílias já passaram, eu já passei e a vida segue. Um forte abraço, Josias, a você e toda a sua família. Amados ouvintes, programa Hora do Corretor, sua revista diária de informações imobiliárias. Você quer comprar, você quer vender, você quer alugar? 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Na Avenida Libério Monteiro, 485, ali em frente à Igreja dos Mormons. 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Ô, Bira Júnior, vamos oferecer as músicas do programa de hoje para o aniversariante Matheus, certo? E, em seguida, o apoio cultural.

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o Miúdo, o Rogério de Tino, Remédio Pintor. Olha o nome do danado. Remédio, ó. E é pintor de parede. Cabojinho Serralheiro e seu auxiliar João Vitor, Paulo Vieira, para Ítalo e Jaito de Zé Pequeno. Aí, duas figuras boas danadas. Rominho, meu afilhado, pecinha do ar-condicionado, Beto e Isaías da Relojoaria Joia, para Guri Eletricista. Só tem gente boa aqui nessa lista, viu? A outra lista, só gente boa também. É, só tem gente boa aqui. E hoje eu quero mandar um bom dia para meus amigos do Clube dos Jovens. Clube dos Jovens, é, são eles mesmo. Aposentados. Clube dos Jovens, aposentados. Maravilha. Ontem teve um aniversariante do Clube dos Jovens, o nosso amigo Tino, Tino do DR. Então hoje eu vou começar mandando um bom dia para todos. Se não der agora nesse bloco, eu vou falar uma parte e falo no outro bloco a outra parte. Pronto, então tá bom demais. Olha, o bom dia vai para o Bento Amorim, que é o pai do Robson. É, o pai da Rosângela e do doutor Rodrigo Freire, é, o Bento. Para o Barreto Cambista, o Nelson da Sapataria, o Zito Gato, que é o pai do Edi da Deso, o senhor Nivaldo, Zezão da Equipe K, Ediberto da Caixa, Zé Lima da Bananita, Aldemiro Fontes, Chico da Farinha, esse é irmão do padre. É. O Cícero, do Los Guaranis, o Fernando de Heracto, o Carlos Pimentel, o Gilson dos Doces, lá no Novo Horizonte, e o André do Frigorífico. Daqui a pouco eu falo mais o nome de outros que compõem o Clube dos Jovens Aposentados. 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Eu estou nesse número, certo? Eu estou nesse número. Não tem problema, você pode me ligar. De 7 da manhã a 7 da noite eu estou disponível para você. Tem um horário que eu vou estar aqui no rádio. Na hora que eu estou conversando aqui no rádio, não vai dar certo porque não dá para fazer as duas conversas ao mesmo tempo. Mas se você me aguardar para depois das 9 horas, aí melhor ainda. Certo? Então pode ligar para mim. Pode ligar, perguntar, não cabe queixo e nem ofende. Certo? E eu vou lhe responder, tá bem? Eu tenho à venda uma casa na rua Coronel Joaquim Dantas. Essa casa mede mais de 1.600 metros quadrados. É uma casa de médio para alto padrão. Eu tenho à venda um prédio aqui na Praça Sebastião Garcês. Tenho à venda também uma casa aqui na Praça Doutor Filomeno Ora. Tem à venda uma casa mais um terreno na Avenida Presidente Vargas. Tem à venda uma casa na rua Monsenhor Jazon, ali próximo do Colégio Laudelino Freire. Tem à venda uma casa no bairro Loyola 1, na Avenida Eremitas Francisco de Jesus. Casa com 3 quartos, uma suíte, garagem ampla para carros e motos, com área de ventilação, uma casa super espaçosa, casa de esquina, onde você pode até fazer uma outra garagem. Tá bem?
Eu tenho.

8 horas e 23 minutos, Rádio Juventude FM 104,9, fazendo a diferença. Quero mandar um bom dia para a amiga Taninha e seu esposo, Antônio Pezão, para o Fernandinho de João.

0: uma outra casa à venda na rua Emília Marta de Jesus. Tem uma outra casa à venda no Loyola, na rua Genolina Alves de Souza. 999-860295, José Augusto, corretor de imóveis. E, continuando, o Clube dos Jovens Aposentados, vou mandar um bom dia para o José Hilton Pintor, Salvador Taxista, Pipoca Cambista, Tino do DR, que aniversário ontem, o Charles do Fogão, o Ataíde Pedreiro, o Gilson da Docilar, o Paulo Pescador, o Rosalvo da Praça do Gomes, o Zé Barata, Jorge Rodão, Manuel Vaqueiro, Antônio Teles e João Bosco, seu irmão, Neo Paulista, neto de Zé Padeiro, esse é avô do Bira, meu garoto Nenenzão, Nelson do Trator, Raimundo Padeiro, Zezinho Vidraceiro, Zé de Bento, Louro Mecânico, Gerson, meu primo na Pururuca, Marciano Caminhoneiro, Everalda, rainha do folclore, que está brilhando nesse São João, o compadre Gilberto, o Chico Ceará, o Antônio Chapista, o Coroa da Lancha e do Cabelo Branco, o Emílio da Jackson de Figueiredo, o Cristóvão Vasconcelos, o Rosinaldo Fontes, o Clenivaldo lá em Caxias, Hélio Rodrigues no Riachão e Antônio de Lia aqui em Lagarto. Esses são os senhores que compõem o Clube dos Jovens Aposentados. Ô Bira Júnior, vamos de música para oferecer para o garoto Matheus, que está aniversariando hoje, e ele mora lá na Rua da Jaqueira, que não tem mais jaqueira. É. Não tem mais jaqueira, não, viu? É. Eita. Pois é. Vamos de música, Bira Júnior.
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4: Oito horas e 40 minutos. 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E você está ouvindo o programa Hora do Corretor, que é sua revista diária de informações imobiliárias. Você quer comprar, você quer vender, você quer alugar imóveis? Fala comigo. É, eu sou José Augusto Corretor. Eu estou no 999-860295. Amados ouvintes, eu tenho a venda um lote medindo 5,20 de largura por 21 de comprimento. Ele fica na Rua 16 do bairro João e Júlia Nogueira. Tenho à venda também casa Rua de Laranjeiras. Tenho à venda chácara na Colônia 13, na Rua de Santa Luzia. Tenho à venda lote, é um lote, medindo 7.100 metros. Que fica no povoado Moita Redonda. Tenho à venda 5 tarefas de terra com irrigação, que fica no povoado Brejo, na estrada de Dalila. Tenho à venda 25 tarefas, toda no capim, que fica no povoado Fazenda Grande. Fica a 800 metros da rodovia da SE-270. E o acesso lá, você vai por a rua toda calçada, a paralelepípedo. Daqui uns dias será asfaltada, porque todos esses lugares que estão de paralelepípedo já estão asfaltando. Oxalá que aconteça lá também. Tenho à venda chácara, é uma mini chácara, no povoado Fazenda Grande. Ela mede 18 de largura por 22 de comprimento, com fruteiras produtivas e uma pequena casa em construção. Tenho à venda um terreno medindo 3.450 metros quadrados,

Esse terreno fica na rua João Timóteo. Ele fica em frente à portaria do Green Palace Hotel aqui em Lagarto, ali no bairro Horta. Excelente terreno. Tenho à venda prédio, a rua Otília Maria de Jesus. Tenho à venda um outro prédio na rua José Maurício do Nascimento. Tenho à venda casa na rua Vicente Rodrigues de Menezes, no bairro Alto da Boa Vista. E tenho à venda só um minutinho. Eita, agora sim. Tenho à venda casa, tenho à venda lote a rua Tobias Barreto. Rua Tobias Barreto, um lote medindo 5,5 por 25. Tem um outro lote à venda, a rua Antônio Bispo de Campos, medindo 12,5 por 25. Amados ouvintes, eu tenho à venda um lote no Colorado 1, a quadra 19, medindo 10 por 20. 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Ô Bira Júnior, vamos de música e em seguida o apoio cultural.

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3: 8:55, Rádio Juventude FM 104,9, fazendo a diferença. 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Fala comigo. Eu tenho um imóvel que lhe interessa. Olha, amados ouvintes, muitas vezes eu anuncio aqui algum imóvel e você tem até vontade de comprar, mas não me pergunta. Ele aceita automóvel em parte de pagamento? Ele aceita uma outra casa de maior ou menor valor? Não é verdade? Tudo isso é negócio. Pode me perguntar. Por exemplo, eu tenho uma casa aqui na Avenida Libério Monteiro e ontem eu conversando com o proprietário, ele disse, se o cara tiver automóvel, pode trazer os automóveis que a gente negocia. Então, o cabo é bom de jogo. Né? Tem gente que fala, não, só quero dinheiro. É o jeito de cada um. Né? Então, se você tem aquele carro aí, aquela caminhonete, aquele Jeep, como é que é o nome, rapaz, desses carros grandão, esses Jeeps aí, entendeu? E quer negociar, liga para José Augusto Corretor. Olha, eu tenho um salão comercial para alugar. Um na rua Teodoreto Nascimento, no primeiro andar, e o outro na rua Floriano Peixoto. Eu tenho também para alugar um apartamento no condomínio Lézard e tenho um outro apartamento à venda no condomínio Lézard. E tenho um apartamento à venda na praça da estação rodoviária aqui de Lagarto. E ali chama-se Praça Antônio Vieira. Pois é, o Evandro Santos não sabia não que era Praça Antônio Vieira. Ficou sabendo. Pois é, amados ouvintes, vou me despedir de vocês. Já está chegando o meu horário e eu estou indo embora. Amados ouvintes, olha, não esqueçam da palavra mágica. Até ontem à noite, o amigo Hermógenes, forte abraço, Hermógenes, me passou uma foto de um logradouro aqui em Lagarto e tem lá uma mensagem dizendo gentileza gera gentileza. E é pura realidade, Hermógenes, pura. Se você é gentil, é fácil de resolver as coisas. Se você chega mandando... Você é turrão? Você tá...

está conspirando contra você. Então, gentileza gera gentileza. E a frase que eu deixo hoje para você é o seguinte: a vida não muda com desejos, muda com decisões. E dito isto, desejo uma ótima terça-feira, que seja uma terça-feira produtiva, excelente, certo? E até amanhã, com fé em Deus!

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3: Com uma 9 horas e 1 minuto.
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1: 9:20.
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2: 9 horas e 59 minutos.
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2: Muito bem, agora são 10 horas mais 11 minutos, 10 e 11 aqui na Juventude FM, nesta terça-feira, 16 de junho de 2026. É para você estar ouvindo a gente, nosso muito obrigado pelo carinho da audiência, Juventude, você, tudo a ver nesta manhã chuvosa aqui em Lagarto, né? Muita chuva, graças a Deus, as bênçãos do céu caindo sobre nossa terra, Lagarto. Muito bem, para os nossos amigos agricultores, lavradores, o homem do campo, né? Para plantar e colher os frutos da terra, isso é bom demais. 10 horas mais 12 minutos, 10 e 12. Bom dia, bom dia, bom dia Lagarto, bom dia Sergipe, bom dia Brasil. Está no ar o programa Ligação 104, você até o meu dia, né? Isso, aqui na melhor da cidade, noite e dia, sua melhor companhia é Juventude FM. 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Aquele abraço, bom dia! 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Vida no campo ali, vizinha Barca de Frutas, do meu amigo Pedrinho da Barca de Frutas, ali na Moita Redonda, Vazes dos Cargos, aquela região ali, tá bom? 10 horas mais 14 minutos, 10 e 14, bom dia!
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3: Muito bem, agora são 10 horas mais 19 minutos. Antes de nós falar os astros de

0: de hoje, né, as previsões astrais. Vou falar com o meu Zé Linô aqui na Rua da Jaqueira. Alô, Zé Linô, bom dia.
1: Bom dia, Jailton.
0: Bom dia, meu irmão, como é que você vai?
1: Bom dia, Jailton.
0: Bom dia.
1: Hoje é aniversário de Matheus Henrique, meu sobrinho.

0: Consegui falar?
1: Beleza, da hora.
0: Alô, Tapéu, hein?
1: Certo.
0: Ou tá em festa, Rua de Jaqueira.
1: Muito bem.
0: Um de vida, 12 anos tá fazendo.
1: Ô, oh, rapaz, muito bem.
0: Matheus Henrique.
1: Vamos parabenizar, ué.
2: Parabéns, parabéns pra você.
1: Muito bem, parabéns aí pro Matheus Henrique, o sobrinho do nosso amigo.
0: Já teve o café da manhã hoje, aqui de manhã.
1: Ô, oh, rapaz, beleza, graças a Deus, né?
0: E toca uma música bem bonita pra ele, pro menino.
1: Então o bolo é grande aí hoje, né?
0: Ô, bolo, não tá em festa, vai daqui, né?
1: Beleza, meu irmão. Valeu. Tchau. Aumenta o som aí. Valeu, nosso amigo Zé de novo. Parabenizando aí o Matheus Henrique. Completando mais uma primavera hoje. Valeu que valeu. Um abraço aí a todos vocês da Rua da Jaqueira, meu amigo seu Emílio, da turma aí. É uma... Tá bem enfeitada aí para o São João e também para a Copa do Mundo, né? Brasil. Isso, valeu, Matheus Henrique. Parabéns, Deus dê muita saúde e muita paz. Vamos lá, 10h20. Daqui a pouco de volta com os... Previsões astrais.
3: Cássio Júnior, falando de amor.

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1: Muito bem, vamos agora às primeiras previsões astrais para Áries, Touro e Gêmeos. Para você de Áries, de 21 de março a 19 de abril, não é isso? Vamos lá então, vamos ver aqui as previsões. Meu amigo José Augusto Corretor, aquele abraço, está ouvindo a gente. Vamos lá, Áries, né? De 21 de março a 19 de abril, isso, muito bem. Você ariano, ariana, você se sentirá com mais entusiasmo, alegria e inspiração para se dedicar aos projetos pessoais. Também poderá contar com mais facilidade para, ao expressar, favorecendo conversas acolhedoras e aprendizado e a troca de ideias com as pessoas que ama. Aproveite esse clima e de otimismo e clareza mental para se divertir e falar sobre os próprios sentimentos com mais confiança e afeto, né? Para você de Touro, de 20 de abril a 20 de maio, né? Vamos lá, você de Touro, vamos ver aqui quais são as previsões para hoje, para Touro, né? É isso. Vamos ver se é aqui mesmo. É sim, vamos lá então. Nesta terça-feira você sentirá uma necessidade de se recolher no aconchego do seu lar, buscando a companhia de quem realmente traz segurança e acolhimento. Será um dia para desacelerar o ritmo movimentado do cotidiano, cuidar da sua estabilidade emocional e fortalecer os laços com seus familiares. Evite se expor excessivamente ao ambiente interno e tomar decisões profissionais precipitadas, né? Muito bem, vamos lá agora para você de Gêmeos, de 21 de março a 20 de julho, né? É isso? Muito bem. Você sentirá mais sensibilidade ao se comunicar, o que permitirá que faça trocas profundas e mais empatias com as pessoas do seu convívio. Será um dia para resolver antigos mal-entendidos com pessoas próximas, expressando tudo o que sente de maneira clara, acolhedora e competitiva. Busque aproveitar a clareza mental para colocar seus pensamentos em ordem, né? Daqui a pouco tem Câncer, Leão e Virgem aqui no programa Ligação 104 da sua nossa Juventude FM. Agora são 10h27.

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4: Muito bem, agora são 10 horas mais 34 minutos, 10h34 aqui na Juventude FM. Vamos agora mais previsões astrais para esta terça-feira.

para Câncer, Leão e Virgem, né? Vamos lá então aqui para você do signo de Câncer. Câncer, de 21 de junho a 22 de julho, né? Vamos lá então, você precisará dedicar mais atenção à sua vida material e avaliar as suas finanças com mais cautela. Será um dia para organizar seu orçamento e valorizar tudo aquilo que já conquistou com seu esforço. Busque também evitar gastos por impulso em situação de instabilidade emocional, não é isso? Vamos lá então para você de Leão. Você de Leão, 23 de julho, a 22 de agosto, né? Você, Leonino, Leonina, você sentirá uma necessidade de se isolar para refletir, silenciar a mente e dirigir suas emoções mais profundas. No entanto, esta busca por paz interior poderá ser afetada por uma grande confusão mental, pensamentos pessimistas e cobranças externas que tenderão a distorcer a realidade. Procure, nesse cenário, não alimentar preocupações excessivas ou culpas profundas, agindo com realismo e paciência, né? Isso, muito bem. Vamos agora para você do signo de Virgem. Você do signo de Virgem. Virgem, de 23 de agosto a 22 de setembro, né? 23 de agosto a 22 de setembro, você é do signo de Virgem. Você sentirá uma necessidade de conversar com seus amigos e organizar seus projetos futuros. Entretanto, poderá se deparar com empecilhos, né? Empecilhos na comunicação que tenderão a atrapalhar os planos. Será possível ainda que a falta de sintonia com as pessoas ao seu redor gere cobrança, além de uma sensação de isolamento ou de incompreensão por parte do grupo. Nesse contexto, procure ter paciência e cautela antes de expressar suas opiniões, né? Daqui a pouco tem Libra, Escorpião e Sagitário aqui no programa Ligação 104, tá bom? 10 horas mais 37 minutos, 10 e 37. Aumenta o som, Zé Dinu. Olha aí, forrozinho bom aí. Eita, 10 e 37.

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1: Muito bem, vamos agora mais previsões astrais para esta terça-feira, não é isso? Muito bem, muito bem. Vamos lá então, para você agora do signo de

É, você do signo agora de Libra, Escorpião e Sagitário, né? Vamos lá então para você de Libra, Libriano, né? Você agora, Libriano, é de 23 de setembro a 22 de outubro, né? Você, Libriano, Libriana, neste dia você tenderá a se deparar com cobranças, cansaços e dificuldades para se comunicar com clareza no campo profissional, né? Isso será possível que surjam nesse cenário críticas de superiores, atrasos em seus planos e mal entendidos que poderão gerar um sentimento de isolamento e de desânimo. Nesse contexto, evite discussões desnecessárias e escute suas tarefas com paciência. Execute suas tarefas com paciência. Agora sim, para você de Escorpião, vamos lá para você de Escorpião. Escorpião, de 23 de outubro a 21 de novembro, né? Nesta terça-feira você precisará ter muita cautela ao se expressar suas opiniões, planejar viagens ou lidar com seu círculo, pois haverá uma tendência e mal entendidos e cobranças intensas. Será um dia que pedirá maturidade, realismo e paciência para enfrentar burocracias, atrasos ou notícias confusas que poderão surgir e gerar bloqueios em seus projetos futuros. Nesse contexto, procure ser realista e evite discussões desgastantes. Para você agora de Sagitário, né? Sagitário, de 22 de novembro a 21 de dezembro, né? Vamos lá, Sagitariano. Você sentirá uma necessidade de lidar com suas emoções mais profundas e com assuntos burocráticos ou financeiros. No entanto, a tentativa de expressar seus sentimentos e resolver essas pendências poderá ser afetada por conversas difíceis, cobranças, atrasos ou por uma sensação de bloqueio mental e insegurança. Procure agir com paciência e responsabilidade nesse cenário, evitando o pessimismo, né? Daqui a pouco tem Capricórnio, Aquário e Peixe aqui no programa Ligação 104. São 10 horas mais 47 minutos.

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4: Muito bem, agora são 10 horas mais 53 minutos. Vamos agora às últimas previsões astrais para Capricórnio, Aquário e Peixe, né? Isso, vamos lá então. Para você de Capricórnio, né? Você de Capricórnio, vamos ver aqui. Muito bem.

Vamos lá então para você de Capricórnio. Capricórnio aqui é de 22 de dezembro a 19 de janeiro, né? Você capricorniano, capricorniana, nesta terça-feira você sentirá um grande entusiasmo e uma forte necessidade de se comunicar e melhorar seus relacionamentos e parcerias. Contudo, essa vontade de se expressar e se conectar com o outro tenderá a ser afetada por cobranças rígidas e um sentimento de insegurança profunda. Nesse cenário, busque agir com maturidade e paciência para conversar de forma clara, superando limites e medos, né? Para você de Aquários, aquariano, aquariana, de 20 de janeiro a 18 de fevereiro, você sentirá um desejo de cuidar da saúde e organizar as tarefas com o entusiasmo de dedicação. No entanto, o excesso de motivação poderá ser afetado por cobranças, atrasos ou responsabilidades que exigirão paciência. Nesse cenário ou nesse contexto, procure ter praticidade e agir com disciplina e equilíbrio para superar os obstáculos e evitar que o cansaço ou a autocrítica atrapalhem seus bem-estar, produtividade, né? Vamos lá então agora. E finalmente Peixe, de 19 de fevereiro a 20 de março, né? Você sentirá mais necessidade de buscar prazer e se conectar com o que realmente lhe traz alegria. Conseguirá também se comunicar melhor, o que favorecerá conversas leves, novos aprendizados e um diálogo afetuoso com pessoas queridas. Será um dia para compartilhar suas ideias com otimismo e fortalecer os laços com quem ama, né? Tá aí as previsões astrais para esta terça-feira. Agora são 10 horas mais 56 minutos.

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2: 11 horas e 2 minutos.
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0: Muito bem, agora são 11 horas mais 11 minutos, 11:11 aqui na Juventude FM, a ligação 104 aqui na melhor da cidade, Juventude FM, nesta manhã de terça-feira. Você vai ligando 99978-2763, né? Abraçando meus amigos mecânicos, chapistas, eletricistas, sempre na sintonia com a gente. Meus amigos aí das autopeças. Alô, bicho do mato aí pelas suas cidades, né? Será que tá vendo picolé hoje? Essa chuvinha legal, vai lá? Isso, muito bem. Pessoal da Casa Ideal, nosso amigo Bastião, também o nosso amigo Nivaldo, sempre na sintonia, aquele abraço, né? Meu irmão, meu papai, Davi do Pastel, sua pastelaria na rua Filadélfia Dória, aquele abraço, bom dia. Alô, Etinho aí no Limoeiro ouvindo a gente, obrigado pela audiência, viu? Isso. E o Avelay na Horta, também a comadre Dulce da Horta, Edith na Horta, Elisa e Edés lá no Brejo. Todo mundo aí ligados com a gente, e te agradece pelo carinho da audiência, né? 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Aquele abraço, bom dia. 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Serve Motos, organização nosso amigo e irmão Ló Mecânico. 11 horas mais 3 minutos, 11:13.
1: Vem comigo agora. Essa é maravilhosa, sim.

É, meu amigo Geraldo Cardoso, aqui na minha Bahia, as baianas fazem a grande festa do forró e as sanfonas falam...

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1: Muito bem, muito bem. São 11h26. Meu amigo Paulo Oliveira tá ouvindo a gente. Obrigado pela audiência. Ele quer ouvir Catuaba com Amendoim. Alô, amigo Paulo Oliveira aí dos Patrícios, ouvindo a gente. Em casa, descansando e ouvindo a Juventude FM. Valeu, meu amigo Paulo Oliveira. Bom dia.

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1: Jailton Silva.
2: Muito bem, agora 11 horas mais 51 minutos. É final de programa, gente. Um abraço a todos. Da sequência de apoio cultural, depois tem ele, a Luiz Andrade, o prefeitinho, com as notícias da Garde Sergipe, do Brasil e do mundo. É o Juventude Notícias, daqui a pouco ao meio-dia. Eu volto amanhã às 10 da manhã. Um abraço a todos.

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2: 11 horas e 52 minutos.
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1: São 12 horas e 3 minutos. 12 e 3. Hoje é terça-feira, 16 de junho de 2026. A partir de agora, o lagarto para. Só para ouvir o prefeitinho.
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1: Na técnica, Jailton Silva. Na produção, Evandro Santos. Nas redes sociais, Alan Gomes. 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
1: E vamos para as principais manchetes do dia.
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1: Número de eleitores caiu consideravelmente em Lagarto. Mais de 12 mil títulos foram cancelados no Lagarto.

de 80 mil eleitores caiu para quase 68 mil. Com isso, os candidatos que esperavam muito voto em Lagarto pode tirar o cavalinho da chuva. Os motivos da queda do eleitorado em Lagarto. O prejuízo para os pré-candidatos.

Estado em Sergipe. Se a eleição fosse hoje, quem seria eleito governador do estado? Quem seriam os dois senadores escolhidos pelo povo?

ser o Cleitinho do Republicanos. Ronaldo Caiado diz que Flávio não terá condições de vencer Lula no segundo turno. Lula anuncia apoio a João Campos, a governador do estado do Pernambuco.

momento que faziam a live. Onde foi, como foi, os detalhes daqui a pouco nesse programa.

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Supremo julga hoje Eduardo Bolsonaro. A acusação é que ele teria trabalhado nos Estados Unidos para aplicação de tarifaço no Brasil. Acidente aéreo envolvendo dois helicópteros que deixou vítimas e feridos está sendo investigado pela MAC.

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1: São exatamente 12 horas e 18 minutos, 12 e 18. Vocês ouvem o programa Juventude Notícias pela sua Juventude FM 104,9. A rádio comunitária que veio para fazer a diferença. Meu querido Jair Silva, suspenda aí o nosso fundo musical. Desconfigure aí o nosso Instagram, que eu vou ter que me levantar aqui da minha sala para ir ali na minha outra buscar um material que eu esqueci, que é sobre o meu tema, que são as informações do número de pessoas que deixarão de votar em Lagarto. É rapidinho, eu vou lá, vapt-vup, volto já. Segura aí.

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1: Alô, sim, meu querido Jailton Silva, e voltei. Voltei para explicar a vocês um assunto que pode, dentro do quadro Eleições 2026. Primeiro eu vou pedir ao meu querido Jailton Silva que me traga essa matéria gravada aí pela nossa produção, em que traz o número de eleitores. Mais de 271 mil títulos de eleitores foram cancelados em Sergipe. Lagarto registrou uma queda de 12 mil títulos cancelados. E isto pode atrapalhar os candidatos em Lagarto. Quem esperava ter muito voto, diminuiu o eleitor, consequentemente vai diminuir a quantidade de votos de cada um. Vamos primeiro à matéria, porque ela fala a nível de estado inteiro. Depois eu trago o tema para Lagarto.
2: O Tribunal Regional Eleitoral de Sergipe, o TRE, cancelou mais de 271 mil títulos de eleitor após o encerramento do prazo de regularização em 6 de maio. Foram atingidos eleitores que deixaram de votar, não justificaram as ausências e não quitaram as multas eleitorais. Aracaju lidera o número de cancelamento com mais de 71 mil títulos, seguido por Nossa Senhora do Socorro com 15 mil e Lagarto com mais de 12 mil títulos cancelados. Segundo o TRE, a regularização poderá ser feita a partir de novembro após as eleições. O título cancelado impede, entre outros serviços, o exercício do voto, a emissão de passaporte e a posse em cargos públicos. A situação eleitoral pode ser consultada no site do TRE ou nos cartórios eleitorais. Da redação da Juventude FM, falou o repórter Evandro Santos para o Juventude Notícias.
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1: Não se devemos assustar com tudo isso. Primeira matéria, Aracaju perdeu 71 mil eleitores. Nossa Senhora do Socorro perdeu 15 mil. Lagarto foi a terceira, perdeu 12 mil. Ô, prefeitinho, e o que é que você pode trazer para a gente de informações sobre as outras eleições? Como é que foi? Em 2022... Em Lagarto votou 77 mil, aliás, tinha em Lagarto, 77.236 eleitores. Há 4 anos atrás, nas eleições gerais, 77.236 eleitores. Votaram naquela época 64.551. Não compareceram para votar, há 4 anos atrás, 12.685. Em 2024, na eleição para prefeito há 2 anos atrás, já tínhamos 80.724. 69 mil pessoas votaram. 11 mil se absteve. Agora, se nós tínhamos 80 mil eleitores na eleição passada e perdemos 12 mil agora, nós só temos

0: 60 mil pessoas para votar. Das 60 mil, mais ou menos 9 mil pode não votar, que é uma média de 15%. Só ficaria em Lagarto 51 mil votos. Então diminuiu muito. Dos 69 mil da eleição de prefeito votantes, nós poderíamos ter agora 51 mil. Ô prefeitinho, e na sua opinião, eu vou buscar primeiro especialistas, não no programa de hoje, mas nos programas consequentes, da frente, da manhã, depois, para a gente saber os motivos. Eu já posso aqui trazer alguns motivos que poderia ser ideias minhas. Lagarto é uma cidade onde nós temos um campus universitário, onde nós temos um hospital de amor e um hospital universitário, e que há, digamos assim, uma movimentação constante dessas pessoas. Vamos começar pela universidade. A cada 4 anos, se forma pessoas, ou 5 ou 6. E aí a pessoa vem para cá estudar e, quem sabe, nesse período, muda o título eleitor. E quando sai, volta com seu domicílio para o seu local. É um trabalhador médico que veio para o hospital universitário, às vezes a mesma coisa, foi transferido de novo para sua terra de origem. Então há muitos motivos. Por quê? Outros motivos pode ser condenação, o cara é condenado, o seu título é cancelado. Não ter votado em 3 ou mais eleições, também se cancela o título. E para esses, é como diria o saudoso Rosalvo Santos, é o eleitor desintencionado, que não está mais com muita graça para votar. E aí tanto faz como tanto fez. Só que não é bem assim, tanto faz como tanto fez. Existe uma certa idade, daí para cima, essas pessoas não são obrigadas a votar. Mas os outros são obrigados. E não votando tem as punições. Quando você tem o seu título cancelado, você não pode fazer concurso público, você não pode emitir nota fiscal, você não pode fazer nada. Você é como se tivesse o seu nome sujo na praça. O título eleitor é um documento de extrema importância. Que você vá para a fila e lá não vote em ninguém. Vote branco ou nulo, mas você foi. Quando você não vai, é chamado de se abster. Seu nome é declarado como abstenção. Mas por você não ir votar, em uma está perdoado. Em 2 ou mais, o cancão pia. Então, resumindo, Lagarto perdeu 12.309 eleitores. Resumindo, se tínhamos 80 mil e perdeu 12, a conta é fácil, 60 mil. A média de abstenção, ou seja, de pessoas que não vai lá votar em eleições, é uma média de 15%. Se você tira 15% de 60, dá 9 mil. Aí você diminui 60 de 9, acha 51 mil. Esse poderá ser o número de eleitores que poderá votar certinho no Lagarto. E aí, quem esperava muito voto, ter muito voto porque tinha muito eleitor, tem esse atrativo a menos aí. Bolo grande. 12h20, eu vou um rápido apoio cultural. Quando eu voltar, vou trazer um resultado de uma pesquisa para senador e governador em Sergipe.
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4: Falo sim, meu querido Jailton Silva, quando são precisamente 12 horas e 23 minutos. Anotem aí na marca da exclusividade.
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4: Pesquisa eleitoral para governador e senador da República aqui em Sergipe. A coleta foi realizada por meio de entrevistas pessoais entre os dias 10 e 13 de junho de 2026. Foram coletadas 1.050 moradores a partir de 16 anos. A margem de erro é de 3,2%. A pesquisa está registrada no Tribunal Superior Eleitoral e no Tribunal Regional Eleitoral. Aracaju, Nossa Senhora do Socorro, São Cristóvão, Barra dos Coqueiros, Itapuranga da Ajuda, Rosário do Catete, Japaratuba, Capela, Pirambu, Propriá, Neópolis, Apoatão, Malhada dos Bois, Itabaiana, Areia Branca, Carira, Campo do Brito, Poço Redondo, Porto Apura, Nossa Senhora da Glória, Nossa Senhora das Dores, Aquidaban, Monte Alegre de Sergipe, Lagarto, Simão Dias, Tobias Barreto, Estância, Itabaianinha, Buquim, Tomar do Jeru. Essas foram as cidades aonde o pesquisador passou. A primeira pergunta feita foi essa. Anote, Jailton Silva. Se as eleições para governador fossem hoje, em quem você votaria? É o questionário espontâneo, onde o eleitor, sem ter nome nenhum, escolhe o candidato seu de preferência. Valmir de Francisquinho, 27,5%. Fábio Mitidieri, 24,4%. Ricardo Marques, 2,9%. Doutor Elton Monteiro, 0,2%. Emília Correia, 0,2%. Fábio Reis, 0,1%. Sérgio Reis, 0,1%. Nenhum, 2,9%. Não sabe, 41%. 0,8%. O número de indecisos é muito grande, faltando pouco mais de 3 meses para as eleições. Agora anote a outra pergunta, diferente. Se a eleição fosse hoje para governador de Sergipe e os nomes fossem estes, em qual deles você votaria? Valmir de Francisquinho, 42,8%. Fábio Mitidieri, 38.

8,7. Ricardo Marques, 8,2. Doutor Elton Monteiro, 0,4. Emanuel Cacho, também 0,4. Nenhum branco ou nulo, 4,6. Não sabe, não respondeu, 5%. Houve também o seguinte questionamento. Considerando que fosse apenas esses dois candidatos, em qual deles o senhor ou a senhora votaria para governador de Sergipe? Valmir de Francisquinho, 47,7. Fábio Mitidieri, 42. Nenhum branco ou nulo, 6,6. Não sabe, não respondeu, 3,7.

A pesquisa para o Senado da República. Anote. André Davi teria 18,6. André Moura, 12,6. Amorim também, 12,6. Rogério Carvalho, 11,1. Edivaldo Nogueira, 9,6. Alessandro Vieira, 7,5. Rodrigo Valadares, 6,1. Coronel Rocha, 1,4. Irã Barbosa, 0,9. Não sabe, não respondeu, 10,7. Deixa eu ver agora o registro da pesquisa. Me aguarde só um minutinho para que eu possa buscar o registro da pesquisa, onde é que está registrada o número, para que a gente possa fazer conforme manda o figurino, né? Pesquisa, entrevistada, Senado, metodologia. O levantamento está registrado na Justiça Eleitoral, sob o número SE 01450 de 2026.

São exatamente 12 horas e 29 minutos, 12h29, vocês ouvem o programa Juventude Notícias, pela sua Juventude FM 104,9. 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Queremos passar a informação de que a Prefeitura Municipal do Lagarto estará iniciando as obras de asfaltamento de duas importantes localidades que inclusive houve o disse não disse nas redes sociais. Há muito tempo atrás, acho que há mais de um ano e tanto, o deputado federal Agostinho Ribeiro, mais o vereador Gordinho do 13, apareceu num vídeo, né, na Colônia 13, na pista do cemitério, dizendo que iriam asfaltar, calçar aquela localidade, pavimentar. E até hoje não fizeram. Eu estive conversando com Rogério Carvalho, senador da República. Ele estava ao lado do suplente de vereador Sávio dos Vidros, lá na casa de Sérgio. E ele chamava Sérgio e dizia que recebeu um telefonema naquele momento informando que a empresa daria início ao serviço entre hoje e amanhã já. Boa notícia lá para a comunidade da pista do cemitério, que terão asfalto ou calçamento. Eu não sei bem exatamente o que é, saneamento básico. Já aqui no Captiva, outro local em que deu B.O. Gustinho apareceu dizendo a obra é minha. Sérgio disse, é nossa, Rogério destravou. E para você do Captiva, o que interessa é o quê? Que começa hoje a ordem de serviço e o maquinário. Não sei se já começou de manhã ou se é agora à tarde. Mas boas informações para o nosso povo. Eu fiz duas cobranças, porque eu sou de cobrar, né? A Fábio Reis. Eu digo, Fábio, meu filho, me diga aqui uma coisa. Quem cuida da sua assessoria dos conselhos? Porque eu sou muito de dar conselho. Eu sou um cabra que vivo lagarto, né, rapaz? Eu vivo lagarto,

povo me para na rua e me questiona e me impede, faça isso, veja isso, cobra aquilo. E eu vi duas cobranças que o povo mais faz ultimamente. E eu levei esse assunto a Sérgio e a Fábio principalmente, na presença de Rogério. Eu digo, rapaz, vocês são dois parlamentares daqui da terra. Deixa eu dar uma ideia a vocês. Vem, diga, prefeitinho, diga. Ele diz, rapaz, por que os dois? Porque os dois conhecem, né? A cidade. Podia ser um deputado de fora, o governador, sei lá, mas quem é daqui como Rogério e Fábio, sabe. Eu disse, rapaz, a estação, aquela entrada, é uma entrada nova para a cidade. Vocês falam tanto que Valmir, que Gustinho, Hilda, fez uma entrada nova feia e que está toda esburacada. Faça uma entrada nova bonita na estação. Quem está vindo ali do Hospital de Amor e quer entrar na cidade, quem está vindo de Itabaiana, de Moita Bonita, daquela região toda, Campo do Brito, São Domingos, e quer entrar em Lagarto, não está vindo mais nem pela pista principal para passar naquele sinal de trânsito complicado aqui do Hospital Universitário. Já estão entrando pela estação. É uma nova entrada na cidade. Rapaz, passou uma entrada bonita ali. Vocês valorizam aquela comunidade. Agora não faça tapa-buraco, não. Pelo amor de Deus. Faça uma entrada bonita, nova em Lagarto. Bem-vindos a Lagarto. Com lâmpadas bonitas, né? Com postes. Quem sabe até um canteirinho no meio. Se não der o canteiro, faça. Mas vai valorizar aquela comunidade, valorizar aquelas casas. A nossa cidade ter o trânsito desafogado e entrando para um lugar decente. Porque quem chega em Lagarto hoje pela estação, não pelo povo que mora lá, humilde, simples, tudo gente boa, gosta daquele povo. Não por eles, mas pela situação caótica que entra gestão, sai gestão, fazem serviço meia boca e poderiam fazer um serviço de primeira, né? E deixar a comunidade da estação com o respeito que ela merece. Porque ela já recebe esse fluxo de pessoas. Aí ali poderia um comércio botar ali, uma sorveteria, uma padaria, uma pizzaria, o que fosse, dava certo por ali. Por quê? Porque muita gente ia entrar e sair por ali. Deixa eu parar aqui, deixa eu fazer um lanche aqui, deixa eu comprar aqui meu leite e o pão aqui nessa padaria. Não é assim? É o desenvolvimento. Cobrei a Fábio, faça isso, rapaz. A outra cobrança que eu fiz a ele, eu digo, amigo, oi, Pepe. Eu disse, olha, outra coisa. A comunidade de Lagarto tem cobrado muito a questão da mobilidade urbana na cidade. E hoje nós temos algumas ruas com dificuldades de trafegabilidade. Vamos dar aqui como eu dei o exemplo a ele. Aquela avenida Augusto Franco, que faz ali divisa com a Rua de Laranjeiras, cai para cima, né? Com a igreja, Assembleia de Deus, na esquina da casa do finado João Miúdo, daquele outro supermercado, daquela borracharia, ali já passou da hora de ter um sinal de trânsito. Uma sinaleira. E uma sinaleira é muito cara. 600, 700 mil, 1 milhão, tem que ser uma emenda. Homem, pegue emenda e bote para o trânsito de Lagarto. Aqui mesmo, nessa quadra aqui, na quadra, como diz, do finado Rosalvo, da Praça de Rosalvo, né? No INSS, aqui, nesse cruzamento que vai para o Feixtovo, que desce para o Polivalente, já é necessário uma sinaleira ali, urgente. E tantas outras ruas, no mínimo uns 4 pontos, já precisa. E ele disse, boa ideia, prefeitinho. E eu espero que saia do papel. Que a gente está aqui para contribuir, ouvindo os anseios da comunidade e passando para os políticos para que eles possam resolver. Esperem Deus que aconteça. E se não vier pelas mãos de Fábio, de Rogério, Gustinho Ribeiro, Áurea Ribeiro, Ibrahim Monteiro, pega a ideia, Ibrahim, abraça esta causa.

0: precisamos dar uma melhorada na mobilidade urbana e nessas novas entradas de acesso ao Lagarto. E a estação precisa ser bem olhada, bem vista e bem cuidada. 12 horas e 36 minutos, anotem aí na marca da exclusividade.
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0: 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Anotem a exclusiva do programa.
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0: A Polícia Federal esteve em Sergipe hoje em 2 cidades do interior. Foi numa segunda fase de uma operação Citrus. Em Sergipe, tinha gente fazendo coisa errada com mudas de fruta. Valei-me, Nossa Senhora. Gato pulebre será? Em frutas? Ou naquelas plantinhas que depois vira fruteiras? Valei-me, Nossa Senhora. Bota pra rodar, matéria 2.
2: A Polícia Federal deflagrou nesta terça-feira a segunda fase da Operação Citrus e cumpriu mandados de busca e apreensão nos municípios de Barra dos Coqueiros e Boquim. Foram executados 3 mandados de busca e apreensão e 2 de busca pessoal. A Justiça Federal também determinou o afastamento temporário de um servidor estadual investigado. Segundo a PF, a operação busca reunir novas provas e identificar possíveis envolvidos em um esquema investigado desde novembro de 2025, quando foi realizada a primeira fase da Operação Citrus. As apurações apontam para o suposto uso de documentos falsos em processo relacionado à regularização da aquisição de mudas de laranja. Com o avanço das investigações, surgiram indícios de crimes como advocacia administrativa, falsificação de documentos públicos e corrupção. A Polícia Federal informou que as investigações continuam para esclarecer a extensão do esquema e a participação dos envolvidos.
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0: Nildo da Estação já me manda aqui um comunicado que tem conversado com as autoridades em defesa daquela comunidade. Vai dar tudo certo, em nome de Jesus, se Deus quiser, em breve nós teremos essas novidades dessas obras aí na estação. E o IBGE, atenção você que está desempregado, que é emprego federal, mesmo que seja temporário. Salários podem chegar a R$4.000. Meu querido repórter Evandro Santos, foi buscar informações porque o IBGE está abrindo mais de 40 vagas temporárias aqui no Sergipe.
3: O Instituto Brasileiro de Geografia e Estatística, IBGE, está com inscrições abertas para um processo seletivo simplificado destinado à contratação temporária de profissionais para atuar no 12º Censo Agropecuário, Florestal e Aquícola. Em Sergipe, são mais de 40 vagas distribuídas entre os municípios de Itabaiana, Lagarto, Moita Bonita, Neópolis, Nossa Senhora da Glória, Nossa Senhora das Dores, Poço Verde, Propriá, São Cristóvão, Tobias Barreto,

0: Tambaúba. As oportunidades são para funções nas áreas administrativa, operacional, supervisão e suporte tecnológico. O salário varia de R$ 2.128 a R$ 4.008, além dos benefícios previstos em edital. As inscrições seguem até o dia 1º de julho e devem ser feitas exclusivamente pela internet. A taxa de participação é de R$ 53. Os contratos terão duração inicial de até 12 meses, com possibilidade de prorrogação conforme a necessidade do IBGE. Da redação da Juventude FM, falou o repórter Evandro Santos para o Juventude Notícias.
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2: E no meio dos festejos juninos, cuidados com a solta de fogos, principalmente próximo de rede elétrica. Vamos trazer uma matéria educativa e informativa sobre festas juninas que exigem atenção redobrada com a rede elétrica. Matéria 23, gente.
3: As festas juninas chegam trazendo tradição e muita celebração pelo país, mas também exigem atenção redobrada com a rede elétrica. De acordo com a Associação Brasileira de Distribuidores de Energia Elétrica, o Brasil registrou 650 acidentes envolvendo a rede elétrica em 2025, um aumento de 3,67% em relação ao ano anterior. As mortes passaram de 258 para 249 casos. Apesar da leve queda, o número ainda preocupa. Para reforçar os cuidados neste período de São João, a Neoenergia lançou uma campanha de conscientização com o cantor Alceu Valença, chamando atenção para situações de risco que continuam provocando acidentes em todo o país.
4: Ligação clandestina é crime, é perigoso e pode acabar com o seu São João. 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
3: Entre as principais recomendações para aproveitar as festas juninas com tranquilidade estão não prender bandeirolas em postes, não soltar balões, evitar fogueiras próximas da rede elétrica, não soltar fogos de artifício perto da fiação e não fazer ligação clandestina. Quem explica a iniciativa é o diretor de marketing da Neoenergia, Lorenzo Perales.
5: As festas juninas mobilizam milhões de pessoas e fazem parte da cultura brasileira, mas também exigem atenção redobrada com a segurança. Nosso objetivo é alertar de forma clara e próxima sobre os riscos de práticas que podem levar a acidentes com a rede elétrica. Ao levar essa mensagem por meio da música, conseguimos ampliar o alcance das orientações e contribuir para que todos possam celebrar com segurança.
3: Com os cuidados necessários durante as festas juninas, todos podem aproveitar o período com mais segurança. Agência Rádio Web, produção e reportagem, Valquíria Rios.
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0: 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E o governo de Sergipe já divulgou o calendário de pagamento dos servidores para o mês de São João. Só que vai pagar no dia 25, depois dos festejos juninos. Vamos ouvir.
1: O governo do estado informa que dará início no dia 25 de junho o pagamento dos servidores do Poder Executivo Estadual. Na quinta-feira, dia 25, receberão os aposentados e os pensionistas. Na sexta-feira, dia 26, os vencimentos vão ser creditados na conta dos servidores, das secretarias, das empresas, das autarquias e das fundações. Os aniversariantes do mês de junho também receberão o valor correspondente à primeira parcela do 13º salário. O pagamento representa uma injeção de mais de 510 milhões na economia sergipana. Essa ação ajuda a aumentar a circulação de recursos dentro do próprio Estado, contribuindo para o desenvolvimento local. Vale ressaltar que os valores serão creditados ao longo dos respectivos dias.
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0: Bem, aqui ainda a cidade do Lagarto está aguardando com muita expectativa os recursos impetrados pelo prefeito Sérgio Reis em relação àquela demanda do Tribunal de Contas do Estado em que proibiu a realização dos festejos juninos em Lagarto, o tradicional, né, Festival da Mandioca, em que proibiu que a prefeitura contratasse, pagasse cachês artistas acima de R$400 mil, atingindo de cheio as grandes bandas. A prefeitura, o prefeito Sérgio Reis, tem atribuído isso à oposição, ao deputado federal Gustinho Ribeiro, à prefeita Hilda, ex-prefeita, ao pai de Gustinho, que é membro do Tribunal de Contas, segundo o Sérgio, nas entrevistas que ele tem dado. Ele tem deixado claro na sua fala de que há essas interferências de quem não ama Lagarto, segundo ele, não gosta de Lagarto e quer que as coisas continuem no atraso. A festa sempre é bom, né? Para todo mundo que gosta, o comércio, o vendedor ambulante. É uma coisa espetacular para o turismo, né? E festejo junino no Nordeste, o sul do país inteiro, os outros estados todos descem para o Nordeste. Descem para Sergipe, descem para Lagarto, desde a época de Valmir da Madeireira, quando ele criou o Festival da Mandioca. É sim, será sim um grande prejuízo para a comunidade lagartense se a festa não for realizada nos moldes que foi anunciado. Por quê? Porque o povo se preparou, não os dançarinos, os que vão para a festa, né? Apesar de que é eles que gastam no comércio, é eles que gastam lá. O cara não vai só no dia dançar, não. Ele vai antes comprar uma bota, ele vai antes, vem de outra cidade e aluga uma pousada para assistir o artista dele, abastece nos postos, vai comer no restaurante. É toda uma logística, o vendedor ambulante. Vende sua cerveja, vende seu pastel, né? A mãe do Wendel Breno, né? Vende pastéis deliciosos, vende pizza, vende refrigerante, né? Então, é um mercado que gira, gigantesco. Mas o Tribunal de Contas encontrou, segundo eles, algumas irregularidades ou supostas irregularidades e que suspendeu. Conforme nosso comentário naquele primeiro momento, o Tribunal de Contas

0: poderia ter agido diferente. Quando recebeu a denúncia, deveria ter, né, encaminhado ofício ao prefeito pedindo explicações, ouvindo a outra parte. Não, não fez isso. Já foi realizando a assembleia e metendo lá caneta na prefeitura do Lagarto. O prefeito está recorrendo. Vou mais tarde procurar saber da sua assessoria ou dele próprio se fez esse recurso. Hoje é terça-feira. Tem sessão plenária no Tribunal de Contas toda quinta, mas é todo um processo. O prefeito faz a defesa, vai parar na mão do presidente, o presidente escolhe um relator, vai para a mão do mesmo relator, acredito que Suzane, ela coloca na pauta, pode não ter tempo de colocar na pauta de quinta. Aí teria sessão na outra terça, que já é na festa. Pode não ter o São João, com as bandas boas, mas pode ter o São Pedro. Isso é o que a gente imagina, a própria fala do prefeito foi nesse sentido. Mas, resumindo, é um prejuizão para todo mundo. Agora, se a prefeitura estava com dificuldades, se a prefeitura não tinha condições de pagar essas bandas, se a prefeitura tinha dificuldade financeira em arcar com outros compromissos, também é justo que o Tribunal de Contas haja com zelo em relação aos gastos públicos. Mas, repito e finalizo, porque o município não foi ouvido para apresentar, né, suas provas. Tem um site que você pesquisa e que busca quais as cidades estão com o FPN bloqueado. Lagarto não está. Itabaiana, inclusive, estava, saiu. E por que é que entra e sai? Porque quando você resolve o problema, automaticamente você sai do sistema de negativado. Muitas das vezes é um documento que não foi apresentado, um contador que deixou de apresentar uma coisa e outra. Às vezes não é nem maldade. Mas vamos aguardar, torcendo que tudo dê certo. Que o município não tenha prejuízo, que os credores recebam e que a festa seja realizada. E que todos nós estejamos lá. E que isso não seja utilizado como moeda política. Porque não adianta Hilda, não adianta Agostinho ou os adversários estar usando isso como mote político, porque todos eles já tiveram no poder e fizeram a mesma coisa. Quando não pior, parecido. E de besta, o povo de Lagarto só tem a cara e o jeito de andar. E rádio boa para falar a verdade, só essa daqui. As outras enchem linguiça de lá, daqui e daqui lá. Aqui não, que fala a verdade, né? Antigamente tinha uma história aí do falando a verdade, mas falando a verdade é aqui, na Mais Ouvida. 12 horas e 54 minutos, anotem aí na marca da exclusividade.
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0: Bolo grande. Vereador foi baleado durante uma transmissão ao vivo em frente a uma UPA. E quem estava filmando o vereador não teve a mesma sorte dele. Foi morto. Aonde foi, como foi? Vamos ouvir a matéria.
2: Exatamente. Um caso gravíssimo de um atentado contra um vereador aqui em Mossoró, no Rio Grande do Norte. Deixou o seu assessor morto, o vereador ferido, enquanto ele fazia uma live em frente a uma unidade de pronto atendimento, uma UPA, aqui do bairro Alto de São Manuel, em Mossoró. Ele estava, o caso aconteceu ontem à noite, ele estava transmitindo essa live para denunciar problema no atendimento, superlotação da UPA, quando homens armados em um veículo passaram atirando e efetuaram vários disparos de fuzil. O vereador Cabo Davidson, do PL, ele chegou a ser atingido nas pernas e conseguiu correr para dentro da unidade de pronto atendimento. Já o seu assessor, o Alisson Diego de Oliveira Moraes, que fazia a live, né, operava ali o celular, ele acabou sendo atingido na cabeça e morreu ainda no local. A Polícia Militar, juntamente com a Polícia Civil, iniciou buscas pela região e encontrou um veículo, um Toyota Corolla blindado, que foi abandonado pelos criminosos. A linha de investigação aponta que uma facção criminosa do Rio de Janeiro, que está em expansão pelo Ceará, vindo para o Rio Grande do Norte, teria sido o autor deste crime, inclusive um vídeo em que o cabo Davidson sai da unidade e aponta essa facção como o autor, dizendo que ia se vingar desse crime, desse atentado.
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0: Alô, sim, meu querido Jailton Silva. Pois é, todo cuidado é pouco. O bolo tá comendo lá pelas bandas de Mossoró, no Rio Grande do Norte. E um fato curioso, uma arma de fogo de Jair Bolsonaro, ex-presidente da República, foi apreendida durante uma blitz da PM no Distrito Federal. Com quem estava esta arma e por quê? Vamos ouvir.
3: Uma arma de fogo registrada em nome do ex-presidente Jair Bolsonaro foi apreendida pela Polícia Militar do Distrito Federal durante uma blitz realizada na noite desta segunda-feira em Taguatinga. O armamento estava com um sargento ligado ao Gabinete de Segurança Institucional, o GSI. Durante a abordagem, o militar apresentou documentação do porte funcional e informou aos policiais que a arma pertencia a Bolsonaro. Segundo o relato prestado à polícia, o sargento teria retirado o armamento para realizar um reparo mecânico após identificar uma falha no percussor. Ele afirmou ainda que a arma seria devolvida ao ex-presidente após a conclusão do conserto. Apesar de possuir porte de arma, o fato de o armamento estar registrado em nome de outra pessoa levou os policiais a apreenderem a pistola para averiguação. A ocorrência foi registrada na 21ª Delegacia de Polícia, que vai apurar as circunstâncias da posse da arma, a regularidade do transporte e a documentação apresentada pelo militar.
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0: São 12 horas e 58 minutos, 12 e 58. 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Lá pelas bandas de Brasília, capital de todos os brasileiros, o ministro André Mendonça é quem vai decidir se Daniel Vorcaro deixará a cela da Polícia Federal. Na verdade, o Daniel Vorcaro todo dia anuncia que vai cabuetar alguém, a tal delação premiada, só bota peixe pequeno, e aí nem o judiciário, nem a Polícia Federal, ninguém quer mais a delação premiada de Daniel Vorcaro. Mas há quem diga que não é ele que não quer falar, não. É ninguém lá dos Grandola que quer ouvir o que ele tem a dizer, porque desmancha a República. E esse daí é mais um que pode apodrecer na cadeia. Está nas mãos de André Mendonça. Matéria 17.
4: Favorável a Daniel Vorcaro, né, o procurador-geral Paulo Gonet enviou para o ministro relator do caso, André Mendonça, do Supremo, uma manifestação contrária a uma possível concessão de prisão domiciliar para Daniel Vorcaro, na mesma manifestação que informou ao ministro que a PGR, assim como fez a Polícia Federal, estava rejeitando aquela segunda tentativa de colaboração premiada, a segunda tentativa de fechar um acordo por parte de Vorcaro e de seus advogados. A permanência de Vorcaro na Superintendência Regional da Polícia Federal se devia porque ele estava em tratativas para tentar fechar uma delação. Era um espaço em que ele poderia ter mais tempo de ver os advogados, né? As visitas dos advogados eram estendidas e aí ele poderia então tratar dos termos que iria oferecer para os investigadores da Polícia Federal e para os procuradores federais da PGR. Essa saída dele da superintendência não é automática com essa negativa, tanto da PF e da PGR com relação à segunda tentativa de delação, mas é o caminho que se desenha, né? O que se espera que aconteça é que o ministro André Mendonça determine a transferência de Vorcaro de lá. E aí ele seria, então, transferido para o sistema penitenciário comum, restando ao ministro André Mendonça definir para onde, né? O procurador-geral Paulo Gonet afirma nessa manifestação que vai caber ao Supremo definir o local de cumprimento da prisão preventiva, considerando o risco que o ex-banqueiro oferece. A gente lembra que Vorcaro foi preso no começo de março e a prisão dele inicialmente, né, autorizada, determinada por uma decisão monocrática do ministro André Mendonça, também foi referendada pela segunda turma, nos moldes da votação que o Théo Cury estava explicando aí com relação ao pai, ao primo de Vorcaro, né? No caso da prisão de Vorcaro, de Daniel Vorcaro, a segunda turma foi unânime. Os quatro ministros que participaram do julgamento, no dia 20 de março, então, concluíram esse julgamento, mantendo a prisão preventiva. A Polícia Federal, na semana passada, quando tinha também informado a defesa que estava rejeitando aquela segunda tentativa de delação, também pediu ao ministro André Mendonça que transferisse Vorcaro lá da

0: superintendência regional. A sede nacional da Polícia Federal, que fica aqui na região central da cidade, e temos a superintendência regional, assim como há em outros estados, em outras unidades da federação. O Borcário está na superintendência regional da PF para o Distrito Federal. Ele está lá desde meados de março também, no começo, na segunda quinzena de março, foi transferido para lá da Penitenciária de Segurança Máxima Federal, que existe aqui em Brasília, que fica do lado do Complexo Penitenciário da Papuda, que é um outro complexo administrado pela gestão local, né, pelo governo do Distrito Federal. Essa negativa da segunda tentativa de delação se deve mais uma vez porque tanto investigadores quanto procuradores não viram indícios suficientes, indícios novos que justificassem essa delação. Então agora sim, realmente o destino de Borcário está nas mãos do ministro André Mendonça.
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2: Fala, Prefeitinho.
3: E lá pelas bandas de Minas Gerais, é de lá que pode vir o vice-presidente de Flávio Bolsonaro. Aqui fala que é uma mulher, aqui do norte ou do sul, mas estão querendo colocar o Cleitinho, senador. Cleitinho é cogitado para ser o vice de Flávio, após impasse em Minas Gerais. Matéria 5, Jair.
4: A reunião dos senadores Flávio Bolsonaro, pré-candidato à presidência da República, e Cleitinho, pré-candidato ao governo de Minas, na noite desta segunda-feira em Brasília, terminou sem acordo. Os presidentes nacionais do PL, Valdemar da Costa Neto, e do Republicanos, Marcos Pereira, participaram do encontro, além dos presidentes regionais, os deputados federais Zé Vitor e Euclides Petersen. A proposta do Partido Liberal é que Cleitinho aceite ser o palanque de Flávio em Minas e o PL indique o vice. O principal nome é o do empresário Flávio Rosquei, ex-presidente da FIENG, a Federação das Indústrias de Minas Gerais. O candidato ao Senado seria o deputado federal Domingos Sávio, do PL. Cleitinho pediu mais tempo para decidir, como havia adiantado a coluna, e o Partido Liberal afirmou que pode lançar candidatura própria. Qualquer decisão sobre o futuro de Cleitinho vai passar também por Euclides Petersen, o presidente regional da legenda. Na reunião, o nome de Cleitinho foi ventilado para ser vice de Flávio. O republicano já tinha dito que o senador também poderia ser candidato à presidência. Com a sugestão, o nome da dupla, tendo Flávio na cabeça e Cleitinho como vice, deve ser testado nos próximos levantamentos e pesquisas. De Brasília, Edilene Lopes.
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3: Anotem aí, Neymar não treina e deve ficar fora do jogo contra o Haiti.
5: A seleção brasileira se reapresentou nesta segunda-feira e voltou a treinar depois do empate por 1-1 com Marrocos na estreia da Copa do Mundo. O técnico Carlo Ancelotti não contou com 4 jogadores na atividade. Gabriel Magalhães, Bruno Guimarães e Rafinha, que foram poupados, e Neymar, que ainda se recupera de uma lesão na panturrilha. Inclusive, o craque da seleção brasileira foi submetido a novos exames nesta segunda-feira para avaliar a condição da panturrilha. O detalhe é que essa ausência no treinamento faz com que dificilmente ele esteja em campo na sexta-feira, na segunda rodada da Copa do Mundo diante do Haiti. Houve uma reunião com o departamento médico, fisioterapeuta e preparadores físicos para que eles pudessem avaliar o processo de cicatrização da lesão, mas ainda não tem uma definição sobre o caso. A verdade é que a terça-feira será muito importante para a definição. Caso Neymar esteja treinando com bola, há a probabilidade de, pelo menos, ele ser relacionado para sexta-feira contra o Haiti. Ela existe. Caso ele siga treinando a parte física na academia, está descartada a possibilidade do camisa 10 da seleção brasileira estar em campo na segunda rodada da Copa. Agência Rádio Web com informações da seleção brasileira, Daniela Esperon.
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3: 13 horas e 6 minutos e o nosso analista esportivo, Robson Morelli, ele fala sobre Ancelotti, que ainda não encontrou a seleção perfeita. Vamos ouvir o comentário, você concorda?
6: Tendo que seleções como Curaçao, Cabo Verde, esses jogadores podem ficar nervosos numa estreia de Copa do Mundo, num jogo grande contra a Alemanha, contra a Espanha.

0: Mas eu não dou essa desculpa para a seleção brasileira, não. Está aí o Carlo Ancelotti, que não encontrou de fato uma equipe ainda. A gente espera que contra o Haiti, que é outra equipe, teoricamente, muito mais fraca em relação aos grandes, aos poderosos, aos campeões do mundo, de Copa do Mundo, a gente espera que ele encontre um time ideal, a gente espera que ele encontre uma escalação ideal e a gente espera que o time do Brasil jogue um pouquinho mais. Eu até entendo o Cabo Verde ficar nervoso, eu até entendo tudo isso. Agora, a seleção brasileira, não. Começa efetivamente o trabalho nesta terça-feira. Trabalho mais curto, a gente chegou a falar aqui, porque tem viagem para Filadélfia, o jogo é na sexta-feira. Então vai ter que fazer um trabalho um pouquinho mais curto e encontrar soluções para jogar um pouquinho melhor do que jogou contra Marrocos.
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2: E a última informação é sobre o esporte e sobre o Lagarto. O Lagarto venceu, né? Venceu em casa e se classificou para a Série D. E todo mundo sabe que ele iria pegar o CSA, o Centro Esportivo Alagoano. E os jogos já estão definidos. O primeiro jogo será aqui no estádio Paulo Barreto de Menezes, domingo, dia 21 de São João, às 16 horas. Estádio Paulo Barreto de Menezes. O jogo de volta vai ser no dia 27, aí no sábado seguinte, sábado desse que vem, às 8, às 5 horas da tarde, no estádio Rei Pelé. Ou seja, repetindo, Lagarto faz a primeira partida dentro de casa no dia 21 de São João, domingo, 4 da tarde, aqui. E depois vai encarar o jogo de volta lá no Rei Pelé, no sábado desse que vem a 8, dia 27 de junho. Final de programa, até amanhã, se Deus quiser e Ele há de querer, para vocês todos. Uma boa tarde.

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2: 13 horas e 10 minutos.
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1: Juventude FM informa a hora certa.
2: 13 horas e 57 minutos.
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ouvintes, estamos em mais uma programação para a glória do Senhor, onde hoje vamos estar aprendendo mais com o Senhor, buscando a presença dEle, falando com Ele, e até porque hoje o tema da nossa palavra vai ser sobre a oração. Hoje vamos falar sobre a oração, sempre estarmos na presença do Senhor, e como a oração pode quebrar cadeias, quebrar correntes e fazer um milagre acontecer. Basta a gente ter uma coisa que é a fé. E muitos podem até falar, mas eu não sei orar. Mas orar é até uma conversa. Assim como eu estou falando com todos vocês nesse momento, assim a gente fala com o Senhor, a gente fala com Deus. A gente entra na presença dEle e fala com sinceridade o que a gente está sentindo, o que a gente está precisando. Agradece a Ele pelo nosso ar para respirar, por mais um dia a gente ter amanhecido bem, por mais um dia que se completou. Só basta a gente falar com o Senhor. E muitas vezes vai ter momentos que a gente nem vai conseguir falar com a própria boca, porque tem vezes que a gente está tão triste, tão mal, que só nossas lágrimas vão ser a nossa oração. E o Senhor vê as nossas lágrimas, Ele reconhece a nossa dor, Ele vê a nossa dor e nos traz a paz. Só basta que a gente clame por Ele. Senhor, me ajuda. Ele sabe o que a gente precisa, porque Ele conhece o som do nosso coração. Ele só quer somente que a gente confesse a Ele, que a gente fale com Ele, que através de palavras a gente fale com o Senhor, para que assim possa estar havendo um ligamento com o Senhor, ter uma comunhão verdadeira com o Senhor. Vamos imaginar uma televisão. Quando a gente coloca a televisão na tomada, a televisão liga. Quando a gente tira da tomada, a televisão desliga. Assim somos nós com o Senhor. O cabo onde colocamos na tomada é a nossa oração. E quando esse cabo está fora da tomada, que é a oração, então a gente não tem ali uma comunhão com o Senhor, a gente não está ligado ao Senhor. E quando a gente coloca o cabo da TV na tomada, liga. E assim é o que acontece quando oramos. Esse cabo vai ser a nossa oração, onde a gente liga com o Senhor, onde a gente fica ligado com o Senhor e tem uma comunhão verdadeira com Ele. Porque Ele quer ter uma comunhão conosco, Ele quer ser nosso melhor amigo, Ele quer estar conosco em todos os momentos, mas basta que a gente tenha essa ligação com Ele, de estar falando com Ele constantemente. E não precisa necessariamente a pessoa estar lá, se ajoelhar para orar, trancar a porta. Até nos dias comuns, nos momentos comuns, a gente está lá falando com o Senhor. Às vezes, varrendo a casa, você fala, Senhor, obrigado por eu ter uma casa. Por mais que eu esteja aqui cansada, fadigada em estar limpando a casa, eu estou aqui com o Senhor porque eu tenho uma casa. Eu tenho uma casa para poder ter a oportunidade de limpar. Às vezes, a gente está muito cansado, só quer se deitar. E quando a gente se deita, a gente tem que falar, Senhor, muito obrigada pela oportunidade que o Senhor tem nos dado. Porque a gente vive em orações que a gente fez até quando era criança, principalmente. Porque quando somos crianças, a gente pede as coisas, né? Igual a gente pede para um pai, né? Carnal, a gente fala, pai, quero tal coisa. E não, mais tarde a gente consegue isso. Mesma coisa com o Senhor. Não é que necessariamente você ora agora e você já vai receber agora. Às vezes o Senhor quer primeiro preparar o seu coração para que você assim possa receber o que Ele quer dar para você. O milagre acontece quando a gente tem fé e acredita. Então, basta também a gente pedir com fé, acreditar no Senhor, sem duvidar no nosso coração. Vamos imaginar uma maré. Tem até um versículo que destaca isso sobre a dúvida. A maré, as ondas do mar, vai e volta, vai e volta. Mesmo assim, é quando a gente duvida. Quando a gente duvida, vai esse vai e volta. Ele não vai e continua indo, vai e volta. Então, a gente não pode ter essa dúvida, mas que a gente tenha a plena certeza que o Senhor está conosco, que o Senhor nos ouve, que não nos deixa só. E muitas vezes a gente se encontra sozinhos, perdidos, sem saída. E o Senhor vai lá e de alguma maneira Ele nos mostra que Ele está conosco, que Ele não nos deixa. Às vezes usa até uma pessoa desconhecida na rua para falar com você. E você não entende ali no momento, mas depois sabe que era um cuidado do Senhor na sua vida. Vamos iniciar orando ao Senhor, falando com Ele, pedindo para que Ele abençoe esse momento em que vamos estar aqui aprendendo com o Senhor. Que Ele abençoe esse resto de semana, nosso mês, no nome do Senhor Jesus.
Senhor Deus e Pai amado, te agradecemos, Senhor Jesus, por estarmos mais uma vez na tua presença, meu Pai. Por ter mais uma vez a oportunidade de aprender com o Senhor. Por termos a oportunidade de estar com o Senhor, Senhor Jesus, e de poder falar com o Senhor. Tão grande amor do Senhor que nos alcançou. Tão grande amor do Senhor que nos trouxe para perto e nos aproximou do Senhor, meu Pai. Muito obrigada, Senhor Jesus, pelas oportunidades que o Senhor tem nos dado. Muito obrigada, Senhor Jesus, por permanecer ao nosso lado, mesmo quando vemos e achamos que estamos sós, meu Pai. Mas o Senhor está do nosso lado, Senhor Jesus. O Senhor permanece ao nosso lado, cuidando de nós nos mínimos detalhes, Senhor Deus e Pai amado. Eu te agradeço, Senhor Jesus. Te agradecemos, Senhor Jesus, que possamos estar demonstrando gratidão ao Senhor constantemente, meu Pai. Que possamos estar tendo um coração grato diante de Ti, Senhor Jesus. Porque o Senhor tem feito maravilhas em nossas vidas, meu Pai. O Senhor tem operado milagres, meu Pai, e ainda há de fazer muito mais, Senhor Deus, Pai amado. Que possamos estar acreditando na Tua promessa, meu Pai, sem duvidar, Senhor Jesus. E por mais que a dúvida venha, Senhor Jesus, não possamos estar sendo dominados pela dúvida, meu Pai. Mas que possamos ter a plena certeza que o Senhor nos ouve, meu Pai, e está conosco, Senhor Jesus. Por mais que a situação pareça que não há saída, que não há jeito, que não tem solução, que é o fim, já acabou, meu Pai. Mas que possamos lembrar que temos um Pai que faz, Senhor Jesus, o impossível se tornar possível, meu Pai. Ô Senhor Deus e Pai amado, eu te peço, Senhor Jesus, vai abençoando a vida de cada um que está ouvindo nesse momento, meu Pai. Abençoa a vida daqueles que vão estar ouvindo depois, Senhor Deus e Pai amado. E que essas pessoas, meu Pai, possam estar sensíveis, meu Pai, para ouvir a mensagem do Senhor, Senhor Jesus. E ouvir, meu Pai, o que o Senhor quer dizer a cada coração, Senhor Jesus. Que não seja o que a gente quer ouvir, meu Pai, mas que seja o que a gente precisa ouvir, Senhor Jesus. E que a honra e glória seja para o Senhor, meu Pai. Ô Senhor Deus e Pai amado, Senhor Jesus, Senhor Jesus, te pedimos, meu Pai, que essa palavra, Senhor Jesus, possa estar tocando corações, meu Pai. Possa estar abrindo entendimento, Senhor Jesus. E que possa estar capacitando, meu Pai. Possa estar dando a coragem, Senhor Jesus, dessa pessoa, meu Pai. Que essa pessoa possa estar recebendo a coragem nesse momento, meu Pai. Porque em Ti somos mais que vencedores, meu Pai. Que possamos estar revestidos com a armadura de Deus, meu Pai. A Tua armadura, Senhor Jesus. Para que possamos estar resistindo às ciladas do maligno, Senhor Jesus.

0: que o mal não possa estar nos alcançando e nem alcançando a nossa família, meu Pai. Que possamos estar totalmente protegidos pelo Senhor, meu Pai. E que a cada dia que passa, Senhor Jesus, que possamos estar te amando cada vez mais, porque o Senhor nos amou primeiro, meu Pai. Ô Senhor Deus e Pai amado, quando o Seu Filho, o Senhor Jesus, foi entregado naquela cruz, Senhor Jesus, para que hoje pudéssemos ter a liberdade de falar com o Senhor, de estar com o Senhor e até um dia ver o Senhor face a face, meu Pai. Que possamos estar cada dia mais, meu Pai, querendo estar contigo, sem sair da Tua presença, Senhor Jesus. Porque a Tua presença é a nossa maior riqueza, meu Pai. A Tua presença é o que mais precisamos, meu Pai. A Tua presença é o que mais queremos em nós, Senhor Jesus. E que nunca venha se cessar, Senhor Jesus. Ô Senhor Deus e Pai amado, que possamos estar queimando cada vez mais e mais por Ti, Senhor Jesus. Reacende a chama, Senhor Deus e Pai amado. Que o primeiro amor possa estar voltando, Senhor Jesus. E que aqueles que estavam distantes do Senhor venham voltar a se aproximar, meu Pai. Aqueles que estavam frios espiritualmente, meu Pai, possam estar vendo, Senhor Jesus, que só o Senhor, meu Pai. Basta que o Senhor é o fogo, meu Pai. Em o nome do Senhor Jesus, meu Pai. Aqueles que estão cegos espiritualmente, meu Pai, possam ver que só o Senhor basta, que a Tua presença basta, meu Pai, e a Tua presença é tudo o que queremos, meu Pai, e tudo que, Senhor Jesus, almejamos ter, meu Pai, em o nome do Senhor Jesus. Senhor Deus e Pai amado, abençoe esse momento e que seja um momento para a Tua honra, para a Tua glória e para o Teu louvor, Teu poder, a glória e o reino para todos sempre. Amém, graças a Deus. Vamos ouvir o louvor? Eu sou Teu Pai, para que possamos estar iniciando a palavra, para que possamos estar aprendendo mais com o Senhor através da palavra. Que no nome do Senhor Jesus essa palavra possa estar tocando no teu coração. Que você possa estar entendendo que o Senhor quer falar com você. Que possa estar com seus ouvidos atentos para ouvir essa palavra. Não sei o que você está fazendo nesse momento agora, mas peço e oro ao Senhor que o seu ouvido possa estar sensível para ouvir a palavra do Senhor. E que o seu coração possa estar sensível para sentir ao Senhor através da palavra, no nome do Senhor Jesus. E que o louvor que vai ser tocado daqui a pouquinho já está sendo preparado, que possa tocar no seu coração, porque a palavra vai declarar que o Senhor também habita em meio aos louvores, no nome do Senhor Jesus.
1: Eu tenho um Pai.

Glória a Deus. E que agora, nesse momento, possamos estar ouvindo a palavra do Senhor. Igual falei no início, vamos falar sobre o poder da oração intensa. E vamos falar sobre a igreja de Atos, lá no capítulo 12. O contexto é que Pedro tinha sido preso por ordem de Herodes. E Tiago já havia sido morto. Já tinha sido morto por causa dessa ordem também de Herodes. E Pedro se encontrava lá na prisão, sem saída. Não tinha como ele sair dali. Não tinha como ele se libertar ali do momento, porque Herodes queria fazer um julgamento público depois da Páscoa. E muitas vezes se encontramos assim. E não preso por correntes, por algemas, mas prisões emocionais, prisões familiares, espirituais, financeiras e até enfermidades que parece impossível de vencer, que parece que não há mais cura. Mas hoje vamos ver que a palavra de Deus vai nos mostrar que a situação até parecia ali impossível para Pedro, mas que Deus já estava ali trabalhando, enquanto a igreja fazia algo poderoso, que era a oração. E enquanto Pedro estava preso, a igreja estava de joelhos. E muitas vezes assim somos nós. Às vezes estamos ali orando intensamente por um familiar nosso, por alguém que está preso nos vícios, nas drogas, que está preso no álcool, em alguma doença que parece que não há mais jeito.

gemas, mas também há um contexto espiritual quando somos nós que nos posicionamos para orar quando alguém conhecido nosso, o nosso parente, o nosso familiar está preso. E essas algemas e correntes são espirituais. E quando a gente ora para o Senhor, essas correntes são quebradas. O mal, ele sai, ele não permanece. E assim vamos aprender lições durante essa passagem. Essa é a frase de hoje. Que nenhuma prisão é maior do que o poder da oração. Essa é a frase que eu vou deixar como manchete para a nossa pregação de hoje. Que nenhuma prisão é maior do que o poder da oração. Parecia que era impossível para Pedro, mas Deus fez o impossível se tornar possível através da oração do povo do Senhor, do povo que estava na igreja. E a igreja hoje somos nós, somos cada um de nós quando nos posicionamos e combatemos o maligno. A gente vai aprender, que eu anotei aqui, 3 lições nesta passagem, que a gente vai ler daqui a pouquinho. Primeira, a oração se torna mais forte nos tempos de impossibilidade. A igreja estava orando aqui por Pedro, depois que ele recebeu a ordem que ia ser preso, através de Herodes, que Herodes prendeu ele. E ali naquele contexto, Tiago já havia sido morto. Tiago já tinha morrido ali e Pedro tinha sido preso. O medo tomava conta da igreja. Imagina o quanto eles estavam amedrontados por ver essa situação que estava ali acontecendo com os discípulos do Senhor, que falava sobre a palavra do Senhor, que espalhava o evangelho. Pedro estava ali acorrentado, cercado por soldados e aguardando só a sua execução. Que ele ia ser o quê? Morto também. O que parecia era que Pedro também ia ser morto naquele momento. Tiago já havia sido morto um tempo antes. O que impedia de Pedro também ser morto naquele momento? Tinha guardas que estavam ali ao redor dele, soldados, só para esperar o julgamento de Pedro ali. E, humanamente falando ali, não havia saída. Mas existe algo lindo nesse texto, que enquanto o mundo dizia acabou, a igreja dizia vamos orar. E assim somos nós. A gente tem que orar ao Senhor, não temos que acreditar na derrota, não temos que acreditar no que o médico já falou, que não há mais jeito para aquela doença, que não há mais jeito, que a pessoa vai morrer, que não há mais jeito para aquela pessoa ser liberta dos vícios, das drogas. Mas o Senhor nos fala nessa tarde que há jeito sim, há solução, e a solução é o próprio Senhor. Só basta a gente confessar com a nossa própria boca. Para que a gente possa entender melhor, vou ler aqui a passagem que está na Bíblia e depois vamos continuando com o ensinamento que ela vai nos trazer. Eu vou ler lá em Atos 12, do versículo 1 ao 17. Nessa ocasião, o rei Herodes prendeu alguns que pertenciam à igreja, com a intenção de maltratá-los, e mandou matar à espada Tiago, irmão de João. Vendo que isso agradava aos judeus, prosseguiu, prendendo também Pedro durante a festa dos pães sem fermento. Tendo o prendido, lançou no cárcere, entregando para ser guardado por 4 escotas de 4 soldados cada um. Herodes pretendia submetê-lo a julgamento público depois da Páscoa. 5. Pedro então ficou detido na prisão. Agora, olha isso daqui. Mas a igreja orava intensamente a Deus por ele. A igreja se posicionou naquele momento. Quando eles ficaram sabendo que Tiago já tinha sido morto, que Pedro tinha sido preso, eles tiveram medo. Mas ele não deixou que o medo abalasse. Assim temos que ser nós. Não podemos deixar que o medo nos abale. Mas temos que se posicionar. A igreja aqui se posicionou para orar a Deus por Pedro. E vamos ver o que aconteceu. Continuando lá no versículo 6. Na noite anterior ao dia que Herodes iria submetê-lo a julgamento, Pedro estava dormindo entre 2 soldados, preso com 2 algemas, e sentinelas montavam guarda à entrada do cárcere. Então imagina o quanto que esse homem estava aqui protegido, para que não tivesse jeito nenhum dele sair aqui dessa prisão, jeito nenhum dele poder escapar. Continuando, repentinamente apareceu um anjo do Senhor, e uma luz brilhou na cela. Ele tocou no lado de Pedro e o acordou. Depressa, levanta-se.

disse ele. Então as algemas caíram aos punhos de Pedro. Olha que forte nesse momento. A igreja estava orando aqui por Pedro. Ele estava algemado, ali com correntes, com soldados ali escoltando ele. Mas um anjo aparece e diz o quê? Depressa, levanta-te. E as algemas caíram da mão do Pedro. Assim é a gente quando a gente ora. O Senhor vai e manda o seu anjo para que ele possa fazer a obra por completo. Quando temos fé. Porque se não tivesse fé, se a igreja estivesse orando aqui sem fé, talvez não tenha acontecido aqui esse milagre que aconteceu aqui nesse momento. Porque o Senhor fala, orai sem cessar. Mas ele também vai falar o quê? Que a oração dos justos pode muitos em seus efeitos. Será que estamos sendo justos diante do Senhor? Será que temos obedecido ao que ele nos manda ou temos nos escondido com medo? E aí? Imagina se a igreja deixasse o medo tomar e não tivesse se posicionado aqui para orar por Pedro. Pedro ia acabar sendo morto igual o Tiago foi morto anteriormente. Continuando. Versículo 8. O anjo lhe disse, vista-se e calce as sandálias. Quando eu li isso daqui, vista-se e calce as sandálias, me lembrou a passagem do filho pródigo, que ele pediu ali a herança, ele era o mais novo, ele pediu ali a herança ao pai e saiu para curtir a vida, com festas, bebidas, mulheres, e ele acabou gastando tudo que ele tinha. E o que acontece? Ele ficou tão ruim ali financeiramente, que ele não conseguia se manter de forma alguma. E para ele conseguir comer, ele pediu para que trabalhasse ali junto para cuidar dos porcos, né? E olha o que acontece, ele desejou comer da lavagem dos porcos. E nem isso ele podia. Não foi lhe permitido isso. E quando ele pensa assim, poxa, até os trabalhadores do meu pai são mais bem tratados do que eu que estou aqui nessa situação. Então ele volta o quê? Volta para a casa do pai. E o pai, em vez de esperar ali ele, querendo julgar ele, não querendo abraçar ele, nem estar com ele, o pai recebe ele de braços abertos e pede para que vistam ele, que calce sandálias nele e que coloque um anel no dedo dele. Fez uma festa quando ele voltou. Assim são as almas que estão perdidas quando a gente ora ao Senhor. O milagre acontece, o filho que estava perdido volta para o pai. E o pai faz uma festa e dá uma nova vestimenta, cuida. Assim como esse pai cuidou do filho pródigo, são aqueles que estão distantes do Senhor e voltam, com o coração arrependido, assim como estava o filho pródigo. Continuando a mensagem, no versículo 8 ainda. O anjo lhe disse, vista-se e calce as sandálias. E Pedro assim fez, disse-lhe ainda o anjo, põe a capa e siga-me. E saindo Pedro seguiu, não sabendo que era real o que se fazia por meio do anjo. Tudo lhe parecia uma visão. Pedro não estava acreditando o que estava acontecendo ali na frente dele. Porque ele estava dormindo, quando ele acorda, um anjo acordando ele, pedindo para que ele se vestisse, calçasse a sandália e se levantasse. Porque ele estava sendo liberto, as algemas caíram da mão dele. Então ele pensou o quê? Estou aqui numa visão, eu estava dormindo, estou aqui sonhando, tendo uma visão. Ele não estava acreditando que aquilo era real, não parecia ser real. Versículo 10. Passaram a primeira e a segunda guarda, e chegaram ao portão de ferro, que dava para a cidade. Este se abriu por si mesmo para eles, e passaram. Então aqui a porta se abriu para que Pedro e o anjo saíssem daquele lugar. Olha que forte. Tendo saído, caminharam ao longo de uma rua, e de repente o anjo o deixou. Então Pedro, no versículo 11, caiu em si e disse, agora sei, sem nenhuma dúvida, que o Senhor enviou seu anjo e me libertou das mãos de Herodes e de tudo que o povo judeu esperava. Olha, que forte. Pedro estava ali preso, se encontrava preso. E ali, uma noite anterior, antes dele ser julgado em público, que o povo judeu ia pedir para matar ele. Então, com certeza, ele ia morrer. Uma noite anterior, o anjo lhe aparece enquanto a igreja estava orando intensamente pela vida de Pedro. E Pedro é libertado daquele lugar ali. Imagina, que forte. Lá no versículo 12 vai falar bem assim. Percebendo isso, ele se dirigiu à casa de Maria, mãe de João, também chamado Marcos, onde muita gente se havia reunido e estava orando. Então todos se juntaram ali para estar orando, para estar buscando pela vida de Pedro. Ó, no versículo 13.
Pedro bateu a porta do alpendre.

e uma serva chamada Rode veio atender. Ao reconhecer a voz de Pedro, tomada de alegria, ela correu de volta sem abrir a porta e exclamou: Pedro está à porta. Versículo 15. Eles, porém, lhe disseram: Você está fora de si. Insistindo ela em afirmar que era Pedro, disseram: Deve ser o anjo dele. Então imaginava aqui que Pedro já havia sido morto e que Pedro só estava ali aparecendo para eles para deixar uma mensagem. No versículo 17 vai falar assim: Mas ele, fazendo-lhe sinais para que se calasse, descreveu como o Senhor havia tirado da prisão e disse: Conte isso a Tiago e aos seus irmãos. Então saiu e foi para outro lugar. Então, olha, a igreja orou ali intensamente por Pedro, mas quando Pedro voltou ali, eles não estavam acreditando. Eles estavam orando, mas não estavam ali acreditando quando Pedro chegou ali na porta. E às vezes assim somos nós. Às vezes acontece um milagre que a gente fica desacreditado e diz: Isso não é possível, não é possível que isso aconteceu aqui. Mesma coisa foi esse povo aqui. Eles estavam desacreditados, eles não estavam acreditando que ali realmente era Pedro que estava ali na porta para que pudesse entrar. Então, o que parecia que tinha acabado, a igreja foi lá, se levantou e orou pela vida de Pedro. E, às vezes, Deus permite isso. Permite momentos difíceis, porque quer nos ensinar a depender menos da nossa força e mais da sua presença. Porque a força humana não podia fazer nada aqui por Pedro. Não podia libertar Pedro. Só se o Herodes fosse lá e libertasse. Mas claramente ele não iria fazer isso. O plano dele já era matar Pedro. Então a força humana aqui não tinha nenhuma solução. Não tinha o que fazer. Só a presença do Senhor, que foi tão abundante que Pedro foi libertado ali pelo anjo. E tudo aconteceu de forma calma, não foi no alvoroço. Porque o Senhor, ele não age na desorganização, ele age com organização. Será que a gente tem sido organizado? Porque o Senhor é organizado. E a gente, será que estamos sendo? E as situações que isso acontece trazendo para o nosso presente, as situações que o dinheiro não resolve, que os amigos não resolvem, que os recursos humanos não resolvem. Mas a oração alcança lugares onde ninguém consegue entrar. Ninguém conseguia aqui entrar na prisão para libertar o Pedro. Mas a oração chegou até o céu e Pedro foi libertado ali. E o mesmo Deus que operou aqui em Atos 12, na igreja aqui que estava orando intensamente, ainda continua agindo até os dias de hoje e agirá eternamente até a volta do Senhor. Porque quando os recursos humanos acabam, a oração ainda continua. Lá no segundo tópico vai falar o seguinte, que a oração intensa move o céu. Lá em Atos 12, 5 vai falar o quê? Que a igreja orou intensamente, orou continuamente. A palavra aqui contínua vai falar exatamente isso, que foi intensa, fervorosa, perseverante. A igreja não orou uma vez e desistiu, mas ali continuou em espírito de oração. Eles permaneceram buscando ao Senhor para que acontecesse ali um milagre na vida de Pedro. Assim como aconteceu aqui, né? E essa oração tinha algumas características que eu anotei aqui. Era uma oração unida. A igreja estava reunida aqui. Quando dois ou mais ligares aqui na terra, estará ligado no céu. Isso foi realmente o que aconteceu. As pessoas se reuniram ali para que buscasse pela vida de Pedro. E assim somos nós também. Às vezes passamos por uma situação que nós sozinhos não conseguimos. Nós não conseguimos buscar ao Senhor sozinhos. Porque está tão difícil que o nosso único pensamento ali é desistir. A gente vai lá até uma pessoa de confiança e diz: Ei, eu estou passando aqui por um momento difícil, complicado. Será que tem como você me ajudar em oração? E vocês buscando, vai chegar até o Senhor vai mudar todo o cenário. Vai transformar de um caos, um jardim, tudo será para a honra e glória do Senhor. E a oração era perseverante, igual eu falei aqui. Eles continuavam ali orando, mesmo sem sinais imediatos. Por que eles não oraram e simplesmente um milagre aconteceu? Simplesmente Pedro saiu ali da prisão. Foi todo um processo. O Senhor trabalhou no invisível, o Senhor trabalha no impossível. Quando a gente não vê com os olhos carnais, o Senhor já está agindo no espiritual. Porque até os nossos olhos carnais não entendem o mundo espiritual.

espiritual, não entende o espiritual. É, outra coisa, era uma oração específica, eles estavam orando por Pedro. Eles tinham um propósito na oração, que era orar pela vida de Pedro. E assim somos nós, a gente também tem que fazer propósito de oração pela nossa família, pela nossa casa, por alguém que está enferma. Quando temos um propósito, eles estavam aqui agindo, eles estavam orando aqui, unidos, eles estavam tendo oração continuamente, ele não parava ali de orar, é uma oração constante, e eles também estavam ali buscando totalmente pelo Senhor com um propósito, eles tinham uma oração ali específica. E o terceiro tópico e último é que enquanto a igreja orava, Deus estava agindo. Enquanto a igreja orava, um sobrenatural estava acontecendo. Um anjo desce do céu, chega até Pedro e liberta ali Pedro. As portas se abrem, as correntes caíram, os guardas não conseguiram impedir e Pedro saiu totalmente livre e ileso daquela prisão. Pedro não se libertou sozinho, foi Deus quem fez totalmente um milagre. Existem prisões que somente Deus pode abrir, que a nossa própria força não consegue. E às vezes a gente está preso ao medo, à ansiedade, ao pecado, ao desânimo, a uma situação impossível, mas Deus ainda continua quebrando correntes. A oração move o céu quando a terra não consegue resolver, quando só o próprio Senhor pode resolver. E aqui, concluindo a nossa palavra de hoje, foi que o que será que está parecendo impossível na sua vida? O que será que está acontecendo que você diz, isso daqui não tem mais jeito, não tem mais o que eu possa fazer e só Deus pode resolver isso. Só o Senhor pode agir na sua vida e transformar o que parece impossível se tornar possível. A dependência aqui de Pedro estava totalmente do Senhor. Ele não estava dependendo da própria força, porque não tinha nem como ele fazer nada. Ele estava sendo escoltado por vários guardas, estava ali preso em cárcere, e nem se ele quisesse se libertar ali, ele nem conseguia. Não tinha como. Ele ia acabar sendo o quê? Maltratado ali pelos guardas que estavam ali. E ainda uma noite anterior, que foi quando aconteceu isso, imagina, ele já ia ser morto ali no momento, era capaz de nem chegar no julgamento público que eles iriam fazer num outro dia. E a oração que vamos fazer daqui a pouco é essa, com um copo da água, para que pessoas que precisam ser libertadas sejam libertas, pessoas que possam ser curadas no nome do Senhor Jesus. Porque só há coisas que só o Senhor pode fazer quando a gente se manifesta em oração. A igreja aqui de Atos se posicionou. E hoje somos nós que temos que nos posicionar para que correntes possam estar sendo quebradas. Aqui na palavra que a gente leu, as correntes aqui eram reais. Os soldados eram reais. Pedro estava ali vendo. E hoje é no espiritual. A gente não vê o que acontece no mundo espiritual, mas é uma batalha constante, e que assim a gente também possa estar constantemente orando ao Senhor, pedindo para que Ele nos proteja, para que Ele esteja ao nosso lado, no nosso dia a dia, no nosso cotidiano, cuidando de nós, cuidando da nossa família, cuidando daqueles que a gente conhece, que a gente também possa estar orando pelas pessoas que estão nos hospitais, que parece que não há jeito, que não há cura, que só vai sair, até tem gente que fala bem assim, aquele dali só sai daqui para o cemitério, mas Deus fala, eu ainda faço milagres. Eu ainda opero o que eu fiz lá no passado. Só basta a gente pedir ao Senhor. Nesse momento eu te convido a pegar o copo de água para que a gente possa estar fazendo a oração com o copo de água no nome do Senhor Jesus. Não sei o que você vai fazer com esse copo de água. Não sei se você vai beber, se você vai cozinhar, se você vai limpar a casa, vai dar para alguém beber. Mas que cada molécula dessa água possa estar sendo agora abençoada pelo Senhor, para que um milagre aconteça. Que nesse momento possamos estar pedindo com fé, para que o Senhor possa estar operando milagres nas nossas vidas e na vida dos nossos. Que possamos estar acreditando que o Senhor ainda faz milagre e o Senhor opera. Ele é o mesmo Deus ontem, hoje e será eternamente, no nome do Senhor Jesus. Vamos estar orando nesse momento. Senhor Deus e Pai amado, entro na Tua presença, meu Pai, primeiramente para agradecer ao Senhor, Senhor Deus e Pai amado,
por estar conosco, Senhor Jesus. Ô Senhor Deus e Pai amado, ouvimos a Tua palavra agora e podemos ouvir, Senhor Jesus, que o Senhor ainda opera milagres, meu Pai. Que a oração, Senhor Jesus, tem poder, meu Pai. Que a oração, Senhor Jesus, quebra correntes, meu Pai. Que a oração, Senhor Deus e Pai amado, faz o enfermo, Senhor Jesus, ficar curado, Senhor Deus e Pai amado. Faz as pessoas que estão presas, Senhor Jesus, as drogas, os vícios, não sei, meu Pai, possam estar sendo também livres, meu Pai. Aquela pessoa também que não consegue se livrar do alcoolismo, meu Pai, se encontram livres, meu Pai, através do poder da oração, quando pedimos ao Senhor, meu Pai, sem duvidar no nosso coração, mas somente confiando no Senhor, meu Deus. Confiando, Senhor Deus e Pai amado, na Tua palavra, Senhor Jesus. Eu Te peço neste momento, Senhor Jesus, que o Senhor possa estar abençoando, Senhor Jesus, essa água, meu Pai. Que o que a pessoa venha fazer, meu Pai, que esse meu irmão, minha irmã, venha fazer com esse copo de água, Senhor Jesus. Eu não sei, meu Pai, mas o Senhor sabe, Senhor Jesus, que o Senhor também possa estar dando a direção, meu Pai, em nome do Senhor Jesus, para que o Teu milagre aconteça, meu Pai. Eu Te peço, Senhor Jesus, que possamos estar bebendo essa água para nós e para os nossos, Senhor Deus e Pai amado. Até pelas pessoas, meu Pai, que se encontram nesse momento, meu Pai, nos hospitais, Senhor Jesus. Que a gente bebendo essa água com fé, meu Pai. Até as pessoas que estão lá possam estar sendo alcançadas, meu Pai. Pessoas possam estar sendo alcançadas, meu Pai, pela oração que estamos fazendo agora, Senhor Jesus. Quem está com a dor, meu Pai, com a doença, Senhor Jesus, com um caroço que parece que não há mais jeito, meu Pai. Eu Te peço, Senhor Jesus, que possa estar vendo a cura, Senhor Deus, Pai amado. Que pessoas possam estar sendo libertadas nesses momentos, Senhor, nesse momento agora, em nome do Senhor Jesus, meu Pai. Eu Te peço, Senhor Jesus, aquela pessoa, meu Pai, que está com um aperto no coração, meu Pai, ansioso, Senhor Deus, meu Pai amado, com a tristeza, Senhor Jesus, que parece que nunca mais vai ter alegria, meu Pai, nesse momento eu Te peço, Senhor Jesus, traz a alegria, traz a paz do Senhor, meu Pai. Este meu irmão e minha irmã, meu Pai, que está pedindo pelo familiar, meu Pai, que essa pessoa também possa estar sendo alcançada nesse momento, em um nome do Senhor Jesus. Que não seja mais uma oração, que não seja mais um copo de água, meu Pai, mas que seja uma manifestação do Teu poder neste momento, meu Pai. Que o Senhor possa estar operando milagres, meu Pai, e que as pessoas possam testemunhar que o Senhor ainda é Deus que cura, meu Pai, que o Senhor ainda é Deus que liberta, que o Senhor é Deus que faz o impossível se tornar possível, meu Pai. Que, Senhor Jesus, o Senhor ainda opera, meu Pai, nos dias de hoje, Senhor Deus e Pai amado. E continuará operando, meu Pai, em nome do Senhor Jesus, meu Pai. Que possamos estar bebendo esse copo de água com fé, meu Pai, tendo a plena certeza, Senhor Jesus, que o Senhor já operou no nome do Senhor Jesus. Que possamos estar determinando, meu Pai, sem duvidar, Senhor Deus e Pai amado, somente acreditando em Ti e tendo em fé, meu Pai, no Senhor, no nome do Senhor Jesus. Teu poder e a glória para todos sempre. Amém. Pode beber o copo de água nesse momento. Vamos ouvir um louvor que particularmente eu gosto muito, que é o Nunca Pare de Lutar, de Ludmilla Febe, que ela traz uma mensagem grandiosa para a gente, sobre a gente não desistir, mas a gente continuar permanecendo, e que a palavra do Senhor que foi dita hoje possa estar te alcançando nessa tarde, e que essa palavra possa estar testificada no teu coração, que não seja apenas uma palavra que ouviu hoje, mas que seja uma palavra que possa estar sendo lembrada diariamente no nome do Senhor Jesus.

E assim finalizo mais uma programação, te agradecendo por ter nos ouvido até aqui. Fica com Deus, fique em paz. Até a próxima e que possa estar guardando essa palavra no seu coração, no nome do Senhor Jesus. Nunca desista, ore ao Senhor, busque, peça com fé que o Senhor vai fazer o impossível se tornar na sua vida e na vida dos seus familiares. Fica com Deus, Deus abençoe e tchau, até a próxima.

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2: 14 horas e 59 minutos.
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3: Pois é, boa tarde para todo mundo. Começando, entrando no ar, a partir de agora, o programa Forrozão da Juventude. E o relógio marca 3:09. Para você que gosta do forró, para você que está preparado para dançar o forró neste mês de junho, então, gente, a Juventude FM lhe proporciona esses momentos bonitos, gostosos, né? Então, vamos juntos. Eu daqui, você daí e o forró no ar. Aquele forró gostoso, autêntico, aquele forró que anima o seu ambiente de trabalho, a sua casa, é a sua vida também, viu? Então, a partir de agora, até as 18 horas, eu, você, todos nós, juntos, no Forrozão da Juventude.
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3: Pois é, daqui a pouquinho, viu, a gente vai colocar os ouvintes no ar, a gente vai conversar com todos eles. A gente vai saber como é que está a sua rua, se está animada, se está ornamentada, se você já fez tudo. Então, daqui a pouco, daqui a mais ou menos uns 10 minutos, eu vou conversar com os ouvintes, viu? Sua rua está bonita? É, vocês já ornamentaram? Ela está de quê? Está de verde e amarelo? Então, daqui a pouquinho você vai me dizer como é que está a sua rua, viu? É, para a gente animar aqui, para que todos saibam como é que está a cidade de Lagarto, como é que está a sua rua de um modo geral, tá bom? É o Forrozão da Juventude, é a Rádio do Povo, com você, onde quer que você esteja.

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2: Pois é, agora marcando 3h24 aqui na sua Juventude FM. Um abraço para vocês aqui da cidade, né, do centro da cidade, que estão em sintonia com a gente. Obrigado a vocês também, obrigado a vocês também da periferia, viu, e dos povoados também. Todo mundo ouvindo e curtindo o forrozão da sua Juventude FM. Pois é, gente, um abraço aí pro meu amigo Zé Dino, da rua da Jaqueira, né? Ele tá danado, viu? Tá danado, porque danado de bom. É, Luiz Gonzaga já dizia, tá danado. Aí é o Barra Malha, danado de bom, seu Lula. É porque o Zé Dino, ele fez ele ornamentou a rua, deixou a rua linda, linda. Tá bonita pra caramba, né? Pois é. Tem a Copa do Mundo, tem o São João, e o Zé Dino deixou a rua dele, ó. Pimba! Ô Zé, meu filho, boa tarde, tudo bom com você, Zé Dino? Cadê Zé Dino, hein?
3: Vai, eu aqui.
2: Ô Zé, tudo bem, Zé?
3: Tudo bom.
2: Ô Zé, me conta aí, já tem muito tempo que vocês deixaram essa rua bonita, Zé?
3: Hein? Ô Zé, hoje é aniversário de Matheus, meu sobrinho.
2: Hoje é aniversário de Matheus, é isso?
3: Faz 12 anos ele hoje.
2: Sim.
3: A rua tá em festa, tem duas quadrinhas, tem mais de 100 pessoas aqui na rua.
2: E é, Zé?
3: Tem duas quadrinhas nesse momento, tem Sim. mais de 100 pessoas dançando quadrilha aqui.
2: Mas
3: rua.
2: Tem quadrilha hoje à tarde aí na rua, tem, Zé?
3: Tem, vai ter duas quadrilhas.
2: Duas quadrilhas, né?
3: É.
2: Certo. Ô Zé, e hoje é aniversário do Matheus,
3: é? É, 12 anos faz, 12 anos.
2: E Matheus é filho de quem? Diz aí o nome do pai e da mãe, vai.
3: Hortência.
2: Sim.
3: Chocolate.
2: Certo. Tem quantas pessoas perto de você aí?
3: Tem 100 pessoas.
2: Vamos cantar os parabéns ao vivo, todo mundo cantando aí, bora. Puxa aí os...
3: Ei, bater parabéns,
2: vamos lá, cantando os parabéns aí.

0: Oi.
1: E o povo bateu palma?
0: Rapaz, o povo aí é animado, né? O povo da rua, né?
1: Mas tem pessoa aqui na rua, tem duas quadrilhas.
0: Sim.
1: Já tem o café da manhã, Matheus, hoje de manhã cedo.
0: E é, rapaz?
1: Bom, já tem o café da manhã.
0: E você não me convidou, Zé?
1: Teve dois bolos.
0: Sim.
1: Coxinha.
0: Ah.
1: Oi. Ó, o povo aqui tem mais 100 pessoas, viu o povo batendo palmas,
0: Matheus? Sim, eu quero ouvir novamente o pessoal batendo palmas, viva Matheus! Vamos lá, 1, 2, 3, viva Matheus! Aí, tá vendo aí? Valeu, Zé, então...
1: Valeu!
0: Então quer dizer que a rua vai ficar enfeitada aí até o final do São João, não é isso?
1: Vai até 2 meses, até a Copa.
0: Até a Copa.
1: Viva!
0: Tá bom, Zé.
1: Eu queria falar com você, Liene.
0: Depois eu vou passar aí pra comer uma...
1: Liene, já o Liene vai falar com você. Liene.
0: Vamos lá, vamos lá. Oi, boa tarde.
2: Quem? Oi, Jaú.
0: Oi, minha linda.
2: Eu sou tia de Alex Gentil.
0: Ah, que bom, que ótimo.
2: É, meu bebê, eu moro aqui, meu lindo.
0: Tá certo, satisfação.
2: Alex Gentil na Rua da Jaqueira. Pronto. 92.
0: Alex Gentil é nosso irmão, eu gosto muito dele, viu?
2: É meu sobrinho.
0: E é, né? E a mãe dele foi minha professora, gente boa.

0: Marli, Zezinho também, Jesus. Zezinho, pai dele.
1: Amo vocês.
0: Eu também amo vocês, viu? Um abraço, um abraço. Um abraço pra todo mundo aí da... Um abraço pra todo mundo da Rua Joaquina.
1: Ô, Matheus.
0: Diga.
1: Nisse, Isaú.
0: Oi.
1: Nisse é uma galinha.
0: Nisse é gente boa, rapaz. Nisse é gente boa, viu?
1: Prima.
0: Tá bom, minha linda. Um cheiro.
1: Monarquia, eu vou falar com você.
0: Valeu, um cheiro pra todo mundo aí, viu? Um beijo no coração aí, tá bom?
1: Oi, Isaú Monteiro.
0: Oi, Nisse. Te amo.
1: Manda as músicas do programa todo hoje pra Matheus, que é meu afilhado, viu?
0: Certo. Ô, Nisse, eu te amo, viu?
1: Ah, eu também. E pra Jô.
0: Pronto. Pra Jô, todo mundo.
1: Jô Monteiro, boa tarde.
0: Boa tarde. Quem fala?
1: É Jô.
0: Ô, Jô, minha linda.
1: Tudo bom, meu querido?
0: Tudo bom, rapaz. Tudo
1: graças
0: bom.
1: Graças a Deus.
0: E Maria? É, cadê Jô? Maria? Tá aí não, é, rapaz?
1: Não. Tá não. Ela não tá aqui, não.
0: Mas diga ela que eu deixei um beijo pra ela, viu?
1: Certo. É, que Deus esteja sempre te abençoando.
0: Cadê Noêmia? Tá aí?
1: Tá não, tá não.
0: Dá um beijo na Noêmia também. Minha professora, Dona Neuza, tá por aí?
2: Oi.
0: Minha professora, Dona Neuza.
2: Dona Neide, é Dona Neide.
0: É Dona Neuza.
1: Dona Neide.
0: Dona Neuza, Dona Neuza, baixinha. Tá bom. Olha, um abraço pra todo mundo aí, viu? Um abraço, tá certo? Tchau, tchau.
3: Tchau, tchau.
0: Ah, olha, o pessoal da Rua da Jaqueira, eu amo de coração. Toda vez que eu passo lá, o pessoal fala comigo. O pessoal da direita, o pessoal da esquerda, né? Tem Irineu também aí, né? Tem um monte de gente boa. Agora, não tem jeito. O prefeito dessa rua aí é Zé Dinô, não tem jeito. Eita, Zé Dinô danado! Rapaz, ele divulga essa rua, viu? Ele divulga 24 horas essa rua aí, viu? Quero mandar um abraço também pro meu amigo Sérgio e Aline, que são moradores também dessa rua aí, viu? Um abraço para todo mundo da Rua da Jaqueira aí. Juventude FM em 104,9, o forrozão, vamos de forró, gente, vamos forrozar aqui, porque o negócio tá bom, viu? O negócio aqui tá bom demais.

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2: Pois é, agora marcando 3:37. Um abraço aí pro nosso amigo Floriano Fonseca, né? O homem que foi quem fez aquela música, né? Do Forrozão da Juventude aí, viu? Daqui a pouquinho eu vou tocar essa música aqui. Ele fez pra gente, né? Fez pro Forrozão aí. Fala em mim, fala no Forrozão, fala em Prefeitinho, fala... É que o Floriano não esquece o Prefeitinho, né? São amigos, trabalharam juntos, foram secretários, né? E tudo mais, né? Pois

0: Gente boa. Pois é, então a gente manda aí um abraço também pra todo mundo, viu? Vou colocar agora o pessoal no ar, viu? Tem muita gente querendo falar, mas antes, mandar um alô aqui para os nossos apoiadores culturais, viu? 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
1: Boa tarde, Isaú Monteiros e a todos os ouvintes do Forrozão da 104,9.
0: Fala, André.
1: Passe uma música aí do Genival Lacerda. Ela deu rádio, ofereço a nossa...
0: O quê? Ela deu o quê, velho?
1: Amiga Maria do Caminho do Sem Terra, Everalda, seu Gilberto da Rua 3, Bicho do Mato, Assuero da Prestação, Cowboy da Gata. Enfim, a todos e todas que tá na melhor
0: sintonia, né? Parou de novo, hein?
1: Sintonia, chama. Alô, Dona Maria Correia e os seus dois filhos na sintonia. Eu valeu, boi.
0: Eu pensei que era o jegue que ela cria, né? E ela vendeu o jegue, foi, não tem mais não, ué. Você que é do que mora perto dela, ela ainda tem o jegão lá, tem o ainda tem, ela disse que estava criando com milho, rapaz. Olha, criar um jegue, né, com milho. Deve comprar milho para gota serena, né? Porque o bicho, cada almoço aí, já sabe, né? Bom, quem agora é a nossa amiguinha lá de Pombal, na Bahia. Fala.
2: Boa tarde, Isaú. Tem como passar uma música para mim, por favor?
0: Tem.
2: Ponta de faca?
0: Tem. Da vida não levo nada. Deve ser essa, né? Mas quem é que tá falando aqui? Quem é? Não sei quem é, mas eu vou descobrir o nome dessa menina aqui, viu? Já olhei aqui, não tem nome. Vai, menina, continua falando, menina.
2: Alcimar Monteiro.
0: Sim,
2: tá,
0: sim.
2: Dá-me um favor.
0: Passa.
2: Ofereço para Laurineide.
0: Hã?
2: E Kelly. É Jássica que tá mandando para elas.
0: Certo.
2: Obrigada aí por tudo, viu?
0: Ah, sim, não é Laurineide, mas é amiga de Laurineide, né, filha? Pois é. Da vida não levo nada. Essa música é... A original é de um cara chamado Cecel, mas foi regravada, né, por muita gente. E eu vou daqui a pouquinho tocar. Viu, minha linda? Pode deixar. Vamos ao outro telefone. Agora é a hora da Valdina, viu? Valdina tá danadinha para falar. Já ligou o áudio dela. Agora quem vai falar é Valdina. Fala aí, Valdina. Fala aí, minha linda. Valdina tem 150 pessoas aniversariando hoje.
3: Boa tarde, Isaú Monteiro. Isaú, gostaria que você passasse aí uma música de Catuaba com Amendoim para oferecer aniversariante de hoje lá do Grupo Amor Está No Ar.
0: Sim.
3: Os 5 aniversariantes, Isaú.
0: Eita!
3: É Maria Ferreira, do povoado Capitô, em Tobias Barreto. É Pitu, o irmão de Maria dos Perfumes.
0: Conheço.
3: É Vânia, a prima de Gildete Figueiredo.
0: Sim.
3: E também Samuel, o filho de Juarez Santo, em Jenipapo Simão Dias.
0: Sim.
3: E também a prima, a sobrinha de Marli, em Andustina, Bahia. Então, eu desejo para todos os aniversariantes do Grupo Amor Está no Ar. Muitas felicidades, muitos anos de vida, muita saúde, muitas realizações, vida longa, que eles sejam muito felizes, que eles venham realizar todos os sonhos deles ao lado de toda a família.
0: Certo.
3: E todos nós do Grupo Amor Está no Ar, estamos parabenizando os aniversariantes, estamos fazendo a festa, Isaú.
0: Muito bem.
3: E para todos os seus ouvintes, todos os meus amigos, e uma ótima terça-feira para todos. Aqui é Valdinho do Barro Loyola, estou te ouvindo, amigo.
0: Tá certo, linda. Pois é, parabéns aí para todo mundo, viu? De todos aí que ela falou, eu conheço muito bem o Pituzinho, né? Pituzinho do shopping. É, deixa eu ver o que mais. E a minha amiguinha Maria Ferreira, viu, gente? Olha, pensa numa pessoa boa, viu, Maria Ferreira? É uma irmã, gente boa pra caramba, viu? Pituzinho, gente fina também, viu? Gente de boa qualidade. Agora tem o meu amiguinho Gilmar. Ô, Gilmar, filho do pai. Cadê Gilmar, rapaz?
4: Boa tarde, meu amigo Saúl. Aqui é Gilberto Gilmar da Rua 3.
0: Sim.
4: Nós gostaríamos de ouvir a música de Antino Nunes aí.
0: Olha.
4: E oferecer para Tom Baixinho, que trabalha aí no mercado da Banete, da Banana.
0: Sim.
4: A esposa dele, Dona Nete, e o filho dele, Diego. Valeu, fica com Deus. E oferecer para todos os ouvintes aí.
0: Tá certo, meu rei, tá certo. Vou tocar daqui a pouquinho Antino Nunes, viu? Vou tocar sim. Pronto, então vamos lá. Quem pediu? Alguém pediu aqui a música do... Ela deu o rádio e não me disse nada. Pronto, vamos tocar logo aqui.

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0: 16.700. Bom, olha aqui, mas se eu lhe dei 20 mil reais pra pagar 3.300, você tem que me voltar.
1: 16.700.
0: Mas por que 16.700? 16.700. Mas olha aqui, rapaz.
2: 16.700. Eita confusão danada. Meu amigo Paulo, dei 20 mil reais pra tirar 3.300. Você tem que me voltar quanto, Paulo? Hein, Paulo? Boa tarde, Paulo. Alô? Ei, Paulo, já foi. Paulo!
3: Oi!
2: Ô, Paulo, você sabe essa conta aí que o Luiz Gonzaga tava fazendo aí?
3: Tô.
2: Você sabe, 20 mil reais pra tirar 3.300. Você vai ter que voltar quanto?
3: 17.700.
2: 17, tá errado. Tá errado, 17, viu? 16.700, meu filho. Então. Ô, Paulo, diga aí, Paulo. É Paulo...
3: Paulo Oliveira.
2: Paulo Oliveira, não é isso?
3: É.
2: Tá falando de onde, Paulo?
3: De casa. Tô aqui em casa assistindo o forrozão aqui.
2: É, né? Mas sua casa fica em que rua? Diga aí, o bairro.
3: Barra aqui, de trás do Colégio do Mário aqui.
2: Ah, bem perto aí da torre, né? Da...
3: É, perto da torre, ele tá vivo, é.
2: Isso. É. Fica próximo à casa do saudoso José Hora, né? É.
3: Não.
2: É, José Hora morava por aí, viu?
3: E era.
2: É, era sim, nessa rua nova aí, antes do asfalto.
3: Não, aqui.
2: Era, ao lado do hospital aí, fica próximo. É. Ô, Paulo, diga aí, Paulo, qual é a música do forró que você tá afim de ouvir hoje aqui no programa?
3: Eu queria a música de Luiz Gonzaga, Peneirando a Farinha aí.
2: Peneirando a Farinha.
3: É, Peneirando a Fubá aí.
2: E como é que é essa música? Canta um pouquinho aí, Paulo. Você só pede
3: tava
2: música...
3: Tava na peneira.
2: Hein?
3: Tava na peneira.
2: Ah, tava na peneira, eu tava peneira. É essa?
3: É.
2: Ah, então essa é conhecida, essa é conhecida. Ontem você...
3: E
2: você
3: agora me... essa minha esposa tá escutando aqui, aí sim. Volta,
2: já Deus. Ontem você pediu uma música.
3: Escutando,
2: ontem você pediu uma música que foi a, eu acho que foi a primeira que o Luiz Gonzaga gravou na vida dele, viu?
3: Eu acho que é.

0: Dominguinha, como é?
1: Você. Mas eu toquei, não toquei, Paulo?
0: Hein?
1: Toquei, não toquei?
0: Tocou.
1: Então, hoje é na peneira, né?
0: É.
1: Eu tava na peneira, eu tava peneirando, tava no namoro, eu tava namorando. Isso, Paulo. E oferece pra quem, meu filho? Oferece pra quem?
0: Pra minha esposa aqui, pra Jadilson, Ivone.
1: Sim.
0: E a todos que estiver escutando aí, Bicho do Mato, todos que estiver escutando aí.
1: Tá bom, Paulo. Um abraço, meu filho. Tudo de bom,
0: obrigado,
1: viu?
0: Obrigado, pra você também. Bota meu nome aí, que amanhã eu tô escutando de novo.
1: Valeu, Paulo. Um abraço, tudo de bom. É, meu amigo Paulo aí, gente boa, viu? Paulo Oliveira, que participa aqui do texto, né? Todas as quartas-feiras. Com Jadilson, Tony Ivone, pessoal do... Que, como é que é o nome, rapaz? Do grupo deles, rapaz? É, esqueci o nome do grupo, rapaz. Bom, mas o importante é que eu já conversei com meu amigo Paulo. Um abraço para o Paulo, para toda a família, viu? Para todo mundo que está ouvindo a gente, viu? A nossa amiguinha Rosália pediu Galeguinho dos Olhos Azuis. Eu vou tocar daqui a pouquinho, né? Não, é que eu falei no plural, mas Galeguinho dos Olhos Azul. Acho que é isso. É o título é assim, né? É meio arcaico, mas é assim mesmo. Título do. Um abraço para vocês que gostam de ouvir, viu? Músicas de forró, aquele forró autêntico, forró gostoso. 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

0: Pois é, música bonita essa, viu? Pois é, Caviar com Rapadura, cantando as músicas do saudoso. Pois é, quem ligou agora foi a minha amiguinha Tânia. Ô, Tânia, boa tarde, Tânia. Tu tá onde, mulher? Tânia, você tá onde, Tânia?
1: Tô aqui em casa, vim pra cá de São Paulo. Seu pai mora perto de mim.
0: Ah, aí eu, engraçado.
1: Eu perguntei
0: a seu Paulo. Paulo tá falando de onde? Da minha casa. Perguntei a você, ele tá falando de onde? Foi... Da minha casa. E eu sei lá onde é que fica sua casa, mulher. Lagarto é grande
1: aqui
0: pra caramba, velho.
1: Aqui na Praça Terezinha, bairro do Horizonte.
0: Agora
1: quem morou,
0: sim.
1: O finado João Costa, a família dele, morou perto aqui da minha casa.
0: Não foi João Costa que eu falei, não. Eu falei o saudoso José Ora, filha de Deus.
1: Ah, tá. Eu falei, não entendi, João Costa.
0: É, João Costa, ele morou lá no conjunto Silvio, aliás, Laudelino Freire, viu?
1: Foi. Adelino Freire, foi.
0: Eu ia sempre lá.
1: Não, mas o pai dele morou aqui perto de mim, sabe?
0: Sim, mas eu tô falando o saudoso João Costa, aliás, é Zé Ora. Todos os dois trabalharam comigo, viu? Trabalhei com os dois.
1: Boas pessoas, viu?
0: É, excelentes pessoas e excelentes profissionais. Pois é, minha linda, então...
1: A Maria aqui perto da do Mário mesmo, perto da Torre da Rede Vida.
0: Mesmo, isso, Zé Ora morava aí pertinho, viu? Mas me diga aí qual é a música, Tânia, que você está afim de ouvir?
1: Eu quero qualquer uma música de Atenor Nunes, principalmente aquela que fala de lagarto.
0: Você quer aquela que fala de lagarto, né?
1: Lagarto, cidade maravilhosa, né?
0: Muito bem.
1: Aí eu ofereço pessoalmente a você,
0: obrigado.
1: Sua família, a minha família no Pastíssimo Dias, não é sempre?
0: Sim.
1: A mim, a meu esposo, a meus três filhos, Júnior, Tiago e Tainara, meus netos, bisnetos,
0: sim,
1: né?
0: Sim, certo.
1: E todos os ouvintes, a Erineu, no Jardim, com Madeira Sem Terra.
0: Muito bem.
1: E todos os ouvintes, né?
0: Tá certo,
1: e todos
0: Tânia.
1: Os locutores, né?
0: Tá
1: que
0: bom.
1: São todos meus amigos,
0: Tânia,
1: né?
0: Tânia, feliz São João pra você. Feliz São João.
1: Obrigada, eu disse semana, aquele locutor, com o nome Pira Júnior, eu falei com ele, eu disse, Mira,

0: os locutores, é todos meus amigos, mas não conheço nenhum, só conheço
1: todo mundo gosta de você.
0: Isaú,
1: todo mundo gosta de você. Tá certo. Valeu.
0: Que Deus abençoe. Um feliz São João pra você. Cheio de paz e saúde.
1: Pra todos nós. Um abraço, Tânia. Tudo de bom pra você, amiguinha.
2: Aquele broto bonito.
1: Ei, música bonita.
2: Me abraçar.
1: E tudo que... Pois é, gente. Agora marcando 3 e 2 minutos. 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Pois aí, um abraço também pro pessoal da A Rua Jackson Figueiredo, mais conhecida como Rua da Jaqueira. Tá bonita pra caramba, viu? Tá parecendo aquelas ruas lá das grandes capitais, viu, gente? Tô dizendo a vocês. O Zé de novo botou pra lá com a rapaziada, viu? Todos os moradores aí da Rua da Jaqueira, todos se reuniram também e deixaram a rua linda, linda pra caramba. Tô dizendo a vocês. A rua tá bonita, viu, a Rua da Jaqueira. Vale a pena vocês passarem por lá, viu? Tô dizendo.
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5: 16 horas e 6 minutos.
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0: Pois é, agora marcando 4h14. 4h14 aqui na sua Juventude FM 104,9. É o forrozão da juventude, viu? Pois é, a tarde se torna bem curtinha, né? Quando a gente começa o programa, e daqui a pouquinho o relógio já tá marcando quase às 18 horas, né? Ih, rapaz, pois é. É quando a coisa é boa, né? Agora, quando você trabalha, quando você faz alguma coisa que não gosta, o tempo não passa, né? Tudo é ruim, né, velho? É. Agora, quando você gosta de fazer a coisa, quando você ama aquilo que faz, aí o trabalho se torna rápido, a coisa é tão gostosa, né? Pois é. Então, quero mandar um abraço para a menina que pediu a música, parece que foi a menina lá de Pombal, né? É amiga da Laurineide, pediu a música Ponta de Faca, né, menina? Foi isso? É o quê, menina?
1: Tem como passar?
0: Tem.
1: Passar uma música para mim, por favor?
0: Tem.
1: Ponta de Faca.
0: Sim.
1: Alcimar Monteiro. Para mim, por favor.
0: Sim.
1: Eu ofereço para Laurineide. E Kelly.
0: Kelly.
1: É Jássia que tá mandando para elas. Tá. Obrigada aí por tudo, Jássia. Viu?
0: Tá certo. Lá de Pombal, na Bahia, né? Terra do mel. É, segundo Laurineide, diz que lá é a terra do mel, viu? Diz que as mulheres lá têm um beijo. O beijo lá é gostoso demais, porque diz que é um beijo açucarado, né? Tá certo. Fazer o quê? Vamos lá, então vamos lá. Quem é que vai falar agora, hein?
2: Boa tarde, Isaú. É Paulo dos Patrícios.
0: Como é, menina?
2: Patrício. O grupo dele é Os Patrícios.
0: Ah, sim, obrigado, menina. É, Dolores, obrigado, Dolores. É por me lembrar, porque eu fiquei sem saber o nome do grupo, né? Do Paulo Oliveira, com o pessoal que vem rezar amanhã aqui. É os Patrícios, viu, gente? É, os Patrícios aí.
3: Boa tarde, Saúl.
0: Boa tarde, minha linda. Vamos lá, fala aí, mulher.
3: Passa aí a música de Catuaba com Amendoim.
0: Já toquei, já toquei.
3: Pra mim também.
0: Sim.
3: Eu quero oferecer a Comar da Gata.
4: Samuel.
3: Rosinha Loyola.
0: Sim.
3: A Seu Suelho da Prestação.
0: Sim.
3: A Juriti Raísco.
0: Certo.
3: A Dulce do Sindicato, que eu falei com ela hoje.

0: Lúcia, minha amiga.
1: Estamos hoje.
2: Muito feliz.
1: Casar muito meu irmão. A todos que estão ligados na hora do programa.
0: Certo, minha linda. Deixa eu fazer um apelo aqui, um pedido aos ouvintes. Quando vocês gravarem algum áudio, não grave perto do rádio, não, porque o rádio capta toda a conversa, tá? Aí a menina falou agora, eu estava ouvindo Valdina e estava me ouvindo também. Então a voz da menina estava bem baixinha. Então quando vocês gravarem algum áudio, saia de perto do rádio, certo? Se o rádio estiver na cozinha, vá lá para o quarto. Se estiver no banheiro, vá lá para a cozinha. Mas nunca grave um áudio assim perto do rádio, não, que o rádio é danado, viu? Aí ele engole todo em sua voz. Viu, meninas? Certo? É só um pedido do locutor para com o ouvinte, viu? Não é o André?
3: Isaô, meu querido. Dona Maria.
0: O que, rapaz?
3: A correia. Num dia que...
0: Sim, o que?
3: Que ele vê você pessoalmente. Que você vai puxar nos seus cabelos. Porque ela não cria jegue, Isaú.
0: Puxei, deixa... vendeu, foi. Vendeu o jeguinho, foi.
3: Deixa. Então aproveita e coloca a música também aí de Floriano, jegue.
0: Ah, o jegue do Floriano? Então, não é o jegue do Floriano, é a música do jegue, não é isso? Porque senão, se eu falar o jegue do Floriano, aí o Floriano vai pensar que eu tô chamando ele de jirico. Ô, cowboy da gata, meu grande companheiro, gente boa.
4: Como é que tá?
0: Você tá onde, companheiro?
4: Alô.
0: Alô, tá me ouvindo, meu filho?
4: Tô ouvindo, sim.
0: Então, tá, vamos lá. Pronto, então você tá falando de onde? Do seu rancho ou tá falando da casa das primas?
4: Eu tô na casa do... Não, desculpa, eu tenho prima não, rapaz. Eu sou alfa de prima.
0: E você, você é filho de chocadeira, que não tem prima nem nada?
4: As primas já foram tudo, só ficou eu agora.
0: É, porque se você diz que não tem ninguém, não fala... Então você não é filho de chocadeira, é?
4: Quem sabe o que aconteceu por aí nesse mundo afora, né?
0: Pai, eu conheço seu pai, velho. Conheço seu pai. Conheci a sua mãe também. Viu?
4: Não, doutor. Estou aqui com Dona Rilza. Dona Rilza aqui.
5: Oi, Isaú.
0: Oi.
5: É a menina da verdura.
0: Eita. Gente boa,
4: da
0: gente
4: verdura,
0: boa.
4: Verdura, vamos.
0: Isso.
5: Sabe é quem é, né? Que você passa lá.
0: A menina da gordura?
5: Da verdura.
0: Oh, da verdura. Agora eu sei. Pensei que era gordura. Digo,
5: estamos aqui mais cowboy.
0: Certo. Tá onde, menino? Tá na casa das primas. Ô, cowboy, você falou que não tava com ninguém, cowboy. Que tava sozinho, cowboy. Aí, ó.
5: Estamos no resto de cowboy.
0: Tá vendo, cowboy? Tá vendo? Depois diz que eu tô mentindo, né, danado?
5: Cowboy é danado.
0: Cowboy é.
5: Passa um forrozinho bom pra nós.
0: É por isso que ele não quer casar, não. Já, aqui o programa já arranjou 200 mulheres pra ele, disse que não quer casar, não. Ele quer viver igual aquela música, assim. A minha vida era de bar em bar, pela vida da cidade, né, irmão? Exato. Hein? Ô, cowboy.
5: Cowboy só quer namorar.
0: É verdade. Quantas meninas tem aí com vocês? Diga aí, vá.
5: Tem três aqui.
0: Eita peste. É mesmo, hein? Cowboy.
5: Tem Sara, ó. Sara.
0: Cowboy, o que é que você toma tanto que tem essa energia tão doida?
5: Mas
0: ninguém?
5: É só amiga, Isaú. Só amigas.
0: Eu sei, menina. Mas eu queria saber qual é a vitamina que ele toma, que é assim, meio robusto.
5: Aí eu vou passar pra essa resposta, só ele que tem pra lidar.
0: Tá certo.
4: É o que ele toma tudo.
0: Qual é a vitamina que você toma, que você tá assim, levantando o pé, levantando a mão, levantando tudo?
4: Trabalhando muito, de descansando, carregando
0: pedra. Tá bom. Então, hoje você quer ouvir o quê? Diga aí, vai.
4: Bota aquela música, mulher, eu sou fã daquela música, Isaú Monteiro.
0: Eu toquei ontem, cowboy, aquela música. Então me arranja uma mulher, não é isso?
4: Diz que manda o ouvinte, que diz que manda essa rádio aí, a melhor do lagarto, né? Você que é nosso que manda.
0: É, pois é, o pessoal já sabe que você gosta do Reis e Dória, aí fica pedindo aí. Toca o rei, toca o rei.
4: A gente tá aqui mais Dona Rilda, Dona... Sara, Dona Maria do Petinho tá lá carregando selão pra terra casa lá, na propriedade dela, o ranchinho dela, vizinho com o pai da gata, mas da filha, Nato Domingão tá lá também, bagaceira, todo mundo ouvindo aí a juventude, e depois vamos tomar uma Eu vou comer um pirão, quando terminar o programa, você vai vir pra cá, vem pra comer um pirão mais da gente, viu?
0: Olha, rapaz, tá certo. Tá bom, qualquer dia desse eu passo por aí, viu? Qualquer dia desse eu passo por aí, viu, meu filho?
4: Um abraço, não é demagogia, não.

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0: Um abraço.
1: Tchau, valeu, tchau. Cowboy. Um abraço pra você também, Cowboy. Tudo de bom. Dá um abraço aí nas meninas, nas primas, viu, Cowboy? Ih, Cowboy danado. Alô, boa tarde.
2: Boa tarde, Jaú.
1: Quem fala?
2: É o Eli, do bairro Novo Islândia.
1: Ô, fala aí, meu companheiro. Tudo bom com você, rapaz?
2: Tudo bom. Tô aqui com o rádio ligado aqui, ouvindo o programa aqui.
1: Tava ouvindo o Cowboy?
2: Tô ouvindo aqui.
1: Gosta do Cowboy? Gosta do Cowboy da gata? Gente boa, né?
2: Eu nunca vi ele, não.
1: Mas é gente boa. É magro igual você, entendeu? É mais alto do que você. Uhum. Agora namora mais do que você. Olha, namora mais do que você, viu? Porque você é fiel, né? Você é casado e é fiel à sua mulher, não é isso? Exato.
2: Tô fiel, só quero uma só.
1: E o Cowboy nem fiel tem no nome, tem no sobrenome. É Cowboy não sei de quê, tá? Entendeu? Filho da peste que namora, viu?
2: Entendi.
1: O negócio dele é do Cururu. O negócio de Cowboy é o seguinte, olha. Doar urubu do chão cururu, viu? Bater o olho tá vivo.
2: É, eu sou fiel até morrer.
1: Eita, pé. É mesmo, velho. Pois é. Não é igual o Cowboy, não. Doar o cururu. Não, doar urubu do chão cururu. Não. Bater o olho tá viva. O Cowboy danado. Pois é. Então diga aí, meu filho, qual é a música?
2: É só uma até morrer.
1: É, pronto. É, você
2: eu queria ouvir duas músicas.
1: Diga aí, Vato, quais são?
2: A primeira, Demário Coelho, né? É forró do futuro, né? Aquele forró do futuro, a música nova.
1: Aldemar.
2: E a outra é Eduardo Costa, a nova, né?
1: Sim.
2: E Eduardo Costa, música nova.
1: Certo, eu vou dar uma olhadinha aqui, viu? Tá bom? E oferece pra quem?
2: E mandou para Biel, minha mãe Maria, minha esposa Joelma. Troquinha do Cinco Cambista, Loia 2, minha irmã Neguinha.
1: Certo.
2: É, meu amigo Cali Calceiro na estação. E a todos estão vindo programa.
1: Tá bom, meu filho. Um abraço pra você, tudo de bom, viu? Olha a música do nosso amigo Cowboy da Gata aí, olha.

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0: Pois é, a música bonita, né, que a gente tá tocando aí pra nossa amiguinha lá em Pombal, na Bahia, Ponta de Faca. Um abraço aí pra todo mundo que tá ouvindo a gente, viu? Principalmente você que tá ouvindo o programa O Forrozão da Juventude. Copa do Mundo, viu, gente? Tô aqui acompanhando, viu? A França, já são 31 minutos do primeiro tempo, França e Senegal. Senegal em cima direto, viu? A França não chega nem no meio do campo. Senegal tá dominando esse jogo aí, viu? Pra quem diz que... É, e a França chegou, né? Chegou lá com fama de, né, de gostosona e tal. Né? Aquela que a bolsa de apostas, todo mundo tá pensando que a França vai ser campeã. Sei não, viu? Ontem os pequenos empataram com os grandes. Eu acho que não tem mais pequeno não, viu, gente? O futebol tá se equiparando, né? Você vê os Estados Unidos, os americanos já aprenderam a jogar bola. Os africanos aprenderam pra caramba, né? E assim por diante. Não tem mais ninguém bobo, não. Não tem nenhuma seleção boba, não. Só aquela que levou 7 da Alemanha, né? Aquela ainda é bobinha, mas as demais, sei não. 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Valeu, Juri! Tomar um cafezinho aí amanhã, viu, meu filho? Prepara aqui sua garrafa, ou garrafa ruim da peste. Ó, Juri, se botar o café agora. Agora que hora? 4h37, 4h30, pronto. 5 horas, já virou gelo. Ou garrafa da gota. Pois é. Essa daí, lhe venderam dizendo que era boa. De jogar fora. Valeu, Juri, um abraço pra você, meu rei. Tudo de bom, rapaz.
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2: Pois é, forrozão de tradição é aqui na sua juventude. Pois é, então vamos trazer o ouvinte, né? O ouvinte tá danadinho pra falar e a gente vai botar todo mundo no ar aqui, viu? Todo mundo no ar. Vamos lá, Josefa! Ô, Josefa, boa tarde, minha amiga. Cadê você, mulher?
3: Boa tarde, meu amigo Zé Monteiro. Aqui é Josefa, da estação. Como é que você tá? Tá bem?
2: Tudo bem, mulher.
3: Deus te abençoe, te dá uma boa tarde. Boa tarde pra todos. Eu me desculpe da Juventude FM. Um abraço.
2: A nós. Viu? Tá certo, Josefa. Obrigado. Agora, quem é que vai falar aqui? Deixa eu ver aqui. O Wesley já falou, não já, Wesley? Já, sim. Agora é a nossa amiguinha lá de Itabaiana. Ela disse que está com saudade do programa.
4: Boa tarde, Isaú. É Cleonice de Itabaiana.
2: Fala, mulher.
4: Tô passando por aqui para matar saudade, né, rapaz? Eu tava com saudade. Pense. Uma coisinha, né, que eu acostumei.
2: Foi mesmo,
4: mulher. E quando eu não escuto de tarde, eu faço, não, eu tenho que fazer alguma coisa. Meu sonzinho queimou, que eu boto sempre no Bluetooth. Pra escutar.
2: Compra outro, danado.
4: Que eu baixei um aplicativo e eu boto no Bluetooth no som.
2: Sim.
4: Eu faço, e agora?
2: E agora?
4: Aí já resolvi, graças a Deus. Resolvi,
2: graças a Deus.
4: Isaú, sim, minha linda. Eu tô passando por aqui pra lhe desejar uma boa tarde e um bom começo de semana.
2: Tá bom, minha linda, entendeu? Tá certo. Tá bom.
4: Passe pra mim a música daquele jeito, do jeitinho que você sabe que eu gosto.
2: Pronto.
4: Pra oferecer pra mãe no Loyola, pra se ouvir no meu padrasto.
2: Sim.
4: Pra meu filho, Jadson. Certo. Pra esposa dele, Neidinha. Principalmente pra você, que esse programa sem você não é nada. Entendeu? Ele não é nota 10, não, é nota 1000.
2: Vige.
4: Já ficou, já tá na, salvo aqui no meu celular. Tem que ligar de tarde.
2: Tá certo.
4: Entendeu?
2: Tá bom.
4: Pra filhote.
2: Filhote.
4: Viu, meu filho?
2: Certo.
4: E pra todos os seus ouvintes.
2: Tudo bem, tá, viu? Certo, tá
4: um
2: bom.
4: Um cheiro, Deus dá uma boa tarde.
2: A você também,
4: tô lhe ouvindo, viu?
2: Tá
4: falo
2: bom,
4: no meu nome
2: um abraço.
4: Tô lhe ouvindo.
2: Gostei quando você falou que o rádio, ele... É mesmo, o rádio é uma cachaça danada. Quando você passa a gostar de um programa, você não pode ficar um dia sem ouvir. Mas é verdade mesmo, viu? Tô lhe dizendo. Ô, Tânia, um beijão pra você também, Tânia. No seu coração, viu, mulher? Tudo de bom. Quem já falou, pronto. Todos esses aqui já falaram. Então, vamos tocar o quê? Música?

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1: Pois é, agora marcando 4h59. Aqui na sua Juventude FM. 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Um abraço, meu amigo que tá ouvindo. Meu amigo gordo também, aí da Rua Luiz Sisto. É Rua Luiz Sisto? Não, rapaz, é a Rua de Gildete. Quer dizer, Gildete agora tá na travessa, né? Mas o gordo fica entre a rua e a travessa também. Felipe Santiago, agora abriu a mente aqui. Meu amigo gordo do sofá, um abraço, viu? Tudo de bom pra você, companheiro. Tudo de bom, viu? A luta continua, viu, compadre?
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4: 17 horas e 2 minutos.
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Pois é, agora marcando 5h31 aqui na sua Juventude FM. É, já estamos aí, já no final da tarde, né, gente? É, o crepúsculo. 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

0: 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Gente, agora marcando 5h34 aqui na sua Juventude FM. Daqui a pouquinho tem mais forró, viu?
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0: Pois é, ó, dois ciris aí, ó. Bispo da Paz e Jailton Silva aí.
1: E um elefante cozinhar na caçarola.
0: É, um elefante sendo cozinhado na caçarola. Que caçarola da peste é essa, bem? É lá de Marte, é.
1: Coca-Cola.
0: E o jumento aí, ó, tomar 10 Coca-Colas dá um arrodo de lascar. Ô, peste. Pois é, Luiz Gonzaga, nunca foi à faculdade, nunca foi à escola, e o homem era inteligente pra caramba, né? Fazia cada música bonita, rapaz. Música com letra, com melodia, que a gente entendia tudo que ele queria dizer, né, velho? Né, Bispão? O homem era... Fala aí, Bispão.
2: Verdade, meu irmão, é. Isso é... era um gênio, o homem.
0: Ô, Bispo, isso aí é coisa de Deus, né?
2: É coisa de Deus.
0: Coisa de Deus, é verdade.
2: Porque é, naquela época, pra gravar um disco era tem que ser muito inteligente. Hoje tem muitos recursos, né? Você pode melhorar e tal. E lá naquela época não, tem que fazer mesmo na tora.
0: Na tora, é. Na sanfona, na zabumba e no triângulo.
2: É verdade. E esse e saiu tantas músicas bonitas, tantos arranjos bonitos, né?
0: Verdade, Bispão. Verdade, é verdade.
2: Coisa de Deus.
0: Valeu, Bispão. Daqui a pouquinho o Bispo com...
2: Lagarta anoitece rezando.
0: Rezando, pois é.
2: Obrigado, irmão.
0: Valeu.
2: Boa noite.
0: Pois é, vocês ouviram aí a voz do meu amigo Bispo da Paz, né? Daqui a pouquinho tem ele, viu? Chegando na sua casa sem pedir licença, levando o nome de Deus, viu? E evangelizando todas as famílias, viu? O homem é bom, o homem é espetacular. E é cantor e compositor também, viu? Pois é, agora marcando 5h56 aqui na sua Juventude FM 104,9. Depois houve arrasta-pé, o forró tá bisquitando. Pois é, vamos aqui os nossos apoiadores culturais, só falta o bispo aqui na jogada. Na próxima a gente pega você, viu? Pela canela, viu? Eu sei que o homem é da igreja, rapaz. Foi por isso que eu não fui lá. Pois é. Se preocupe, não, Jailton. Eu conheço o gado, viu? Eu sou o bom vaqueiro. Você também é. Entendeu? E o bom vaqueiro sabe onde chegar. E o bom bezerro não berra. Né, Bispão? O bom bezerro não berra, não. 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Organização Família Ultralá, um abraço aí para o nosso amigo Pedrinho. Eita, que já estou indo embora, viu, gente? Tô indo embora, tô de volta amanhã, 3 da tarde, com mais um programa Forrozão da Juventude. Fiquem com... Não, toca tudo em ritmo de forró, né? Agora é o Forrozão. Tá perto de terminar, só falta uma semana aí, viu?

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2: 18 horas e 2 minutos.
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1: Muito bem, agora são 6 horas mais 10 minutos, 6:10. Estamos começando o programa Lagarto Anoitece Rezando, né? 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Já está por aqui o nosso amigo e irmão Bispo da Paz, para apresentar o programa Lagarto Anoitece Rezando, aqui na Juventude FM. Bispo da Paz, boa noite.
2: Boa noite, meu querido irmão Jailton Silva. Boa noite, ouvintes da 104,9. Deus abençoe grandemente a noite de vocês com um bom descanso, né? E que amanhã tenha um dia bastante produtivo, bastante feliz, né? É tudo pela vontade de Deus. E com certeza Deus quer que você seja feliz. Meu abraço, que Deus abençoe a todos vocês, com muita saúde, com muita paz. E aqui estamos juntos, né? Rezando no programa da Garden Test, rezando pela 104,9. A rádio que veio fazer a diferença também na evangelização. Então, queridos irmãos e irmãs, eu quero dar um abraço assim para todos os nossos ouvintes aí nas nossas paróquias, na paróquia de Nossa Senhora da Piedade, o nosso pároco e nossos vigários paroquiais. Também um abraço para as orações do programa, um abraço para todos aí da paróquia de Nossa Senhora de Fátima, do bairro Loyola. É o nosso pároco e o nosso vigário paroquial, Padre Jodeclã e Padre Vasco aí. Que Deus abençoe grandemente a vocês e que dê sabedoria para guiar este rebanho. Também quero mandar assim um abraço para a paróquia de Santa Terezinha do Menino Jesus, e a todos, o nosso pároco, né, e todos aí da paróquia de Santa Terezinha do Menino Jesus, do bairro Novo Horizonte. Também um abraço para o nosso pároco e os nossos irmãos aí da paróquia de Santa Luzia do Alto da Boa Vista. Que Deus abençoe a todos vocês. Um abraço a todos, as orações deste programa para todos vocês. Então vamos, quero convidar vocês que agora falando nos nossos padres, convidar vocês para rezarmos por nossos sacerdotes, seminaristas, irmãs e irmãos religiosos, né? Vamos colocar nas mãos.

do Senhor Jesus. Esse é um pedido do nosso Papa, o Papa Leão XIV, né? Então vamos rezar por eles. Iniciar nosso programa rezando pelos nossos sacerdotes, pelos nossos padres. Então, queridos irmãos e irmãs, também quero mandar um abraço a todos os nossos ouvintes pela Rádio Net, pelo YouTube. É, onde você estiver me ouvindo, Deus te abençoe grandemente. Um abraço também a todos que estiver nos ouvindo pela 104,9, nossos bairros, né? Nos povoados do nosso município, em outras cidades também, onde você estiver nos ouvindo, nosso abraço. Que Deus abençoe grandemente. Então vamos rezar por nossos sacerdotes. A iniciativa faz parte da rede mundial de oração do Papa por meio da campanha Rezar com o Papa, que mobiliza fiéis no mundo inteiro e a dedicarem alguma intenção, alguns instantes do seu dia à oração. Desta vez, o olhar se volta especialmente para os padres que vivem situações de solidão, dúvidas e cansaço. Realidade que, embora pouco visíveis, fazem parte da caminhada de muitos que se dedicam ao serviço do povo de Deus. Então, queridos irmãos e irmãs, vamos rezar neste momento. Vamos fazer assim, nos juntarmos em oração e rezarmos por nossos sacerdotes. Em nome do Pai, do Filho e do Espírito Santo. Amém. Senhor Jesus, bom pastor e companheiro de caminhada, hoje vos confiamos todos os sacerdotes, sobretudo aqueles que atravessam momentos de crise, quando a solidão pesa, as dúvidas obscurecem o coração e o cansaço parece mais forte que a esperança. Vós que conheceis suas lutas e feridas, renovai neles a certeza do vosso amor incondicional. Fazei com que não se sintam nem funcionários, nem heróis solitários, mas filhos amados, discípulos humildes e preciosos, e pastores sustentados pela oração do vosso povo. É o que estamos fazendo agora, orando pelos nossos sacerdotes. Pai bondoso, ensinai-nos como comunidade a cuidar dos nossos sacerdotes, a escutá-los sem julgar, a agradecer sem exigir perfeição, a partilhar com eles a missão batismal de anunciar o vosso reino com gestos e palavras e acompanhá-los com proximidade à oração sincera. Fazer com que saibamos sustentar aqueles que tantas vezes nos sustentam. Espírito Santo, reacendei em nossos sacerdotes a alegria do Evangelho. Concedei-lhes amizades saudáveis, redes de apoio fraterno, um pouco de bom humor quando as coisas não saem como esperado, e a graça de redescobrir sempre a beleza da sua vocação. Que nunca perca a confiança em vós, Senhor, nem a alegria.

dia de servir a vossa igreja com coração humilde e generoso. Amém. Esta oração que o Papa Leão fez e pediu que fizéssemos para os nossos queridos irmãos sacerdotes. Dedica a todos os sacerdotes das nossas comunidades, do nosso estado, do nosso país e do mundo. Esta oração que eu fiz agora junto com vocês que estão me ouvindo agora. Se vocês não me acompanharam, eu fiz devagar para que vocês pudessem me acompanhar. Mas se não conseguirem me acompanhar, só a intenção já valeu a pena. O meu abraço a todos, fiquem todos com Deus e vamos ouvir essa canção que eu dedico a todos os sacerdotes, todas as irmãs religiosas, todos os religiosos, enfim, aqueles que dedicam a sua vida ao serviço do Evangelho, ao serviço dos irmãos.

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1: São 18 horas e 22 minutos em Lagarto. 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Queridos irmãos e irmãs, agora vamos ouvir a palavra de Deus. Vamos agora clamar o Santo Evangelho.

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2: Proclamação do Evangelho de Jesus Cristo segundo Mateus. Glória a vós, Senhor. Naquele tempo, disse Jesus aos seus discípulos: Vós ouvistes o que foi dito: amarás o teu próximo e odiarás o teu inimigo. Eu, porém, vos digo: amai os vossos inimigos e rezai por aqueles que vos perseguem. Assim vos tornareis filhos do vosso Pai que está nos céus, porque Ele faz nascer o sol sobre maus e bons, e faz cair a chuva sobre justos e injustos. Porque se amais somente aqueles que vos amam, que recompensa tereis? Os cobradores de impostos não fazem a mesma coisa? E se saudais somente os vossos irmãos, o que fazeis de extraordinário? Os pagãos não fazem a mesma coisa? Portanto, sede perfeito como vosso Pai Celeste é perfeito. Palavra da salvação, glória a vós, Senhor. Queridos irmãos e irmãs, que palavra forte, né? Que palavra forte. O texto de hoje faz o apelo de Jesus a uma vida autenticamente cristã, que se diferente das outras formas de viver, mas não por um mero exibicionismo. Eu vou dizer para que eu me sinta melhor do que os outros, para que todos vejam que eu sou uma pessoa bondosa. O fato é que ser cristão pede uma nobreza de comportamento que precisa fazer a diferença. Jesus questiona os seus discípulos: o que fazeis de extraordinário? A tradução para essa palavra extraordinário é que excede algum número ou uma medida mais do que necessário. Extraordinário é uma coisa que excede a medida mais do que o necessário. O incomum, o excelente, é tão fácil viver um cristianismo pagão nos tempos de hoje, que esta ordem de Jesus se torna tão atual. É tão fácil adotar certos comportamentos do mundo pagão, que certamente nós precisamos nos questionar se ainda há algo de cristão nas nossas atitudes. Os publicanos só amavam aqueles que os amavam, amor interesseiro. Os pagãos só cumprimentavam os pagãos, amor seletivo. É assim que nós queremos viver? É hora de exercer

de transformar, de adotar uma excelência no jeito de ser cristão, para que sejamos, de fato, filhos de Deus, perfeitos, como é perfeito o Pai do céu. Porque se vivemos uma vida assim, como os pagãos, não fazemos nada de extraordinário. Assim disse Jesus. Ele disse, para sede é como o Pai do céu é. Então, queridos irmãos e irmãs, se nós nos limitarmos a amar somente aqueles que nos amam, somente aqueles que vivem ao nosso redor, o que de extraordinário fazemos? Aqueles que nos amam, é fácil da gente amar. Aqueles que vivem ao nosso redor, às vezes temos divergências, né? Temos não aceitamos tudo que o outro quer, temos nossas opiniões diferentes, mas quando alguém mexe com aquela pessoa, nós esquecemos tudo e vamos para cima defendê-la. Mas quando não é essas pessoas que estão ao nosso redor, aquelas pessoas que nos servem, aquela pessoa que a gente muitas vezes ajuda, mas com interesse de receber de volta alguma coisa. Que extraordinário, o que é que estão fazendo de extraordinário aí? É preciso doar, é preciso amar aqueles que não têm condições de nos retribuir com nada. Talvez até mesmo nem nos ame. Uma pessoa estava ajudando a outra pessoa e essa pessoa era muito perigosa. A pessoa disse, rapaz, eu não ajudaria isso não, porque na primeira oportunidade que ele tiver, ele vai te roubar, vai te fazer alguma coisa de ruim. É só você negar aquilo que você está fazendo hoje. E essa pessoa falou, achei muito bonito quando ela disse, não, eu estou fazendo a minha parte hoje. E eu não quero saber amanhã se eu fiz ou se não fiz. Eu não vou cobrar dele nada. Se amanhã eu não puder fazer, ele fizer alguma coisa comigo, problema dele, vou tentar me defender. Mas é problema dele. Eu estou fazendo a minha parte. Ele me pediu agora, está passando necessidade agora, eu estou servindo a ele agora. Mas eu sei que ele não tem nada para me dar, a não ser fazer algum mal contra mim. Mas eu acredito que ele não vai fazer. Acredito que não, porque eu tenho um Deus maravilhoso. Eu estou fazendo isso não por mim, mas por Deus. Que aí falou dessa parte do Evangelho que Deus fala. Eu achei bonito isso. Então, queridos irmãos e irmãs, é isso que temos que fazer. Ajudar aqueles que não têm como nos retribuir. Aqueles que têm como nos retribuir é fácil. Você vai dizer, me empresta aí um dinheiro, você empresta. Tal dia eu lhe dou. E você sabe que ele tem como te pagar, você empresta tranquilo. Mas se aquele que vem te pedir algo para comer e não tem nada como lhe retribuir, aí onde está a diferença? Aí onde você recebe muito mais do que aquele que te retribuiu com o que você emprestou. Então é isso, queridos irmãos e irmãs. É preciso pensarmos muito nisso. Ele diz também, no Evangelho, né? Ele diz aqui, no final do Evangelho, ele diz assim, os pagãos não fazem a mesma coisa, né? Portanto, sede perfeito como vosso Pai Celestial é perfeito. É uma, vamos dizer assim, uma provocação muito grande para conosco, cristãos, para sermos perfeitos como vosso Pai é perfeito. É muito forte isso. Porque, queridos irmãos e irmãs, é preciso amar muito a Deus, rezar muito para sermos não perfeitos,

como o nosso Pai Celeste é perfeito, mas que tentemos ser perfeito como Ele é perfeito. Cada dia com seus desafios, com as suas tentações, com as suas dificuldades, mas que nunca desistamos de tentar ser perfeito, de tentar ser honesto, de tentar viver uma vida correta, né? Pelo menos tentar. E que Deus está vendo o seu coração e não ficará sem recompensa. Mas preciso de muita dedicação, muita oração, né? De estar sempre ligado com Deus. Louvado seja nosso Senhor Jesus Cristo, para sempre Deus seja louvado, e a nossa Mãe Maria Santíssima. É preciso sermos apaixonados por Jesus. É preciso vivermos não só apaixonado, mas amando Jesus sempre. Pois eu vou dedicar essa canção a todos vocês. Esse forrozinho, estamos no mês de São João, está se aproximando o dia de São João. Então vamos ouvir um forrozinho, né, para animar a nossa casa, onde você estiver. No seu trabalho, no táxi, no ponto de mototáxi, no ponto de táxi, no seu carro em viagem, está ouvindo Lagarta Anoitece rezando. Que Deus abençoe você. Vamos ouvir essa canção.

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1: São 18 horas e 39 minutos em Lagarto, Juventude FM, programa Lagarto na ITS, rezando. Meu abraço a todos vocês que estão nos ouvindo agora. Deus abençoe grandemente a vida de todos vocês. Quero rezar assim por todos os nossos ouvintes, aqueles que estão agora acamados, estão doentes,

mas que estão aí no seu leito, ouvindo o programa da Graça Noite e rezando. Que Deus abençoe, viu? Que tenha muita saúde, né? Aqueles que estão com depressão, pedir assim ao Senhor que acalme o seu coração. Aqueles que estão ansiosos também, pedir ao Senhor que tire a ansiedade. Tudo é no tempo de Deus. Confia no Senhor que tudo vai dar certo. Manda um abraço para aqueles que estão... perdeu algum ente querido, está sofrendo muito. Entregue nas mãos do Senhor, né? Porque Ele te deu para que você pudesse cuidar e devolver para Ele. Então, você devolveu bem melhor, com certeza, você cuidou, né? Por isso que é bom a gente cuidar dos nossos avós, dos nossos pais, dos pais cuidar dos filhos, porque quando for embora a gente está com nossa missão cumprida, né? Porque fizemos o possível, muitas vezes até o impossível para nós, mas quando estamos com Deus, Deus nos ajuda a realizar os impossíveis em nossas vidas. Então, queridos irmãos, e quando aí vai embora a gente fica entrega nas mãos de Deus, porque nós fizemos o possível, cuidamos e devolvemos para Deus. Então, queremos assim agradecer a Deus por este momento de oração. Um abraço para minha irmã Maré. Que Deus abençoe. Maré, tenha uma boa noite, viu? Um abraço para meu irmão Elvio, Luciene, Enzo, Thaís. Também para Gal, Pedreiro, Romário, Jaqueline e Joaquim. Joaquim está ficando fofinho, né? Está ficando sabido, né? Já está começando a ficar meu amigo, viu? Um abraço. Também para seu Mário e dona Helenita e todos os irmãos de Romário aí. Deus abençoe. É professor Romário, viu? É o professor Romário. Um abraço para Micael, de compadre Lindolfo. Compadre Lindolfo, meu abraço, viu, compadre? Deus abençoe grandemente o senhor. Micael, um abraço, viu, Micael? Obrigado pela sintonia do programa. Você que é um ouvinte assíduo aqui da 104,9. Juventus FM, que Deus abençoe grandemente a sua vida. E compadre Lindolfo é nosso nós somos compadre de fogueira. Né, compadre? É que nós começamos a chamar de compadre e aí quando ficamos assim, é compadre Lindolfo. Meu abraço, viu? Pegando os carregos aí, no G Barbosa aí do centro, atendendo sempre bem a sua clientela, muitos anos, viu, que ele trabalha aí. Que Deus abençoe grandemente, viu? E dê força para guiar os seus passos. Um abraço também para compadre Libere e comadre Valdete. Que Deus abençoe, senhor, e comadre e toda a família, né? Toda a família de São João vão se reunir aí. Vai ter a casa cheia de gente. Neto, bisneto, filho, nora. Vixe, vai ser gente, viu? Quem sabe se eu não vou dar um pulinho aí também para completar a família. Um abraço, compadre, comadre. Dona Luzia, meu abraço a Dona Luzia. Tem que fazer uma visita à senhora, viu? A senhora nunca mais ligou para o nosso programa. Tem que fazer uma visita à senhora aí no Povoado Horta, viu? A gente vai marcar uma hora ali para ir aí. Também, meu abraço a minhas primas aí no Limoeiro também. Que Deus abençoe grandemente você. Minha prima aí, Conceição, do sindicato. Fazer uma visita também a você, Conceição. Tem que fazer uma visita, muita gente para visitar. Um abraço também para... deixa eu ver aqui... Tony, Jô e Anthony. Aí, vendendo o açaí mais gostoso da cidade. Estivemos aí, ele domingo à noite, foi domingo à noite, e ele estava dormindo aí, né? Não acordamos ele. E aí, tomamos um açaí gostoso aí na frente, para tomar as mesas aí. Eu, Adriana, Amanda e Miguel, João Bernardo, Ofélia e meu genro João Paulo. Aí fizemos aí uma festa. Que Deus abençoe a você, Tony, João e Anthony. Que Deus abençoe a vocês aí. Então, se vocês quiserem um açaí, é aí na rua Professora Erundina Mota, no bairro Novo Horizonte. Também um abraço pessoal da Panificação, Nossa Senhora de Fátima, aí do bairro Loyola. Deus abençoe a todos vocês aí na Panificação Nossa Senhora de Fátima, viu? Com muita paz.

muita saúde, muito trabalho também. Pessoal trabalhador, menino tudo alegre, felizes, trabalhadores. Quando chega aí uma festa, ô Jesus amado. E Deus abençoe a todos vocês, viu? Um abraço também a Delma Zezinho aí no Mercadinho Sempre Barato. Também que Deus abençoe. Os grupos de evangelização. O Santo Inácio de Loyola. Deus abençoe a todos vocês do grupo Santo Inácio de Loyola. Fazemos parte, eu e minha esposa Félia, fazemos parte desse grupo Santo Inácio de Loyola da Paróquia Nossa Senhora de Fátima, né? Grupo Santo Inácio de Loyola. Também é o grupo da Mãe Rainha. Terço dos Homens. A todos os Terços dos Homens. Que Deus abençoe a todos vocês aí. Comunidade de São José do Gomes. Aí todos vocês da comunidade de São José do Gomes. Que Deus abençoe Dona Wanda e toda a família, né? Alaerte. Meu abraço, meu irmão Alaerte, Dilma e Maria Vitória. A comunidade do Jardim Campo Novo. Um abraço a todos aí. Estivemos aí na festa do Jardim Campo Novo. Padre Jodeclã fez uma linda pregação. Eita, contou a história de Santo Antônio. Chega, me emocionei. Um abraço aí a todos aí do Jardim Campo Novo. Deixa eu ver aqui mais. Fazenda Grande. Um abraço para esse pessoal da Fazenda Grande. Estivemos lá na Fazenda Grande. Lá na festa da Fazenda Grande. Estivemos lá também. Que Deus abençoe a todos vocês da Fazenda Grande. Deixa eu ver. Moita Redonda. Um abraço pessoal da Moita Redonda. Minha terra lá onde eu me criei foi lá na Moita Redonda. Um abraço a vocês aí da Moita Redonda, viu? Brejo, Sobrado, Cidade Nova, Alto da Boa Vista, todos os povoados dos nossos municípios, assentamentos. Que Deus abençoe a todos vocês. Um abraço a vocês aí do Mercadinho Menezes, que estão me ouvindo agora. O meu abraço. Sei que está aí minha filha Adriana, ficou no meu lugar, Meirinha. Um abraço a Meirinha também, a saúde de Meirinha, seu esposo, seu filho, suas irmãs. Deus abençoe grandemente a todos vocês. Um abraço também a Claudice, Lucival, o Lu Batista. Está todo feliz no corre-corre, porque vai tocar lá na festa da Rua G, lá no Oitão, ali do Mercado de Menezes. Vai ter o forrozão comunitário, ele vai tocar o forró. Então, ele está todo feliz, está correndo para lá e para cá, preparando tudo. E o pessoal aí da Rua G está aguardando meu amigo Lu Batista para fazer a festa. Então, um abraço. E aqui também, um abraço a todos os nossos irmãos e irmãs. Então, queridos irmãos e irmãs, é isso. Um abraço. Também um abraço ao Wilton, da distribuidora de ovos Oliveira. Meu abraço, meu irmão Wilton, a toda a sua família aí, viu? Que Deus abençoe grandemente você. Também quero mandar um abraço. Deixa eu ver aqui, está tocando meu celular. Vamos ver o que vai acontecer. Deixa eu ver aqui. Deixa eu ver aqui. Um abraço a Luciana, né? Que está ouvindo o programa também, Luciana. Que Deus abençoe grandemente você, Luciana. Pedindo oração por ela, né? Está pedindo oração. Então, vamos orar por nossa irmã Luciana. Enfim, um abraço a todos os nossos ouvintes. Então vamos ouvir mais um forrozinho, né? Para animar a nossa festa, né? O nosso programa. Vamos ouvir mais uma canção. Vamos ouvir mais uma canção. Vamos ouvir aqui. São João chegou. Vamos festejar.

0: Ei, irmão, Jesus vai voltar. Não sabemos o dia nem a hora. É preciso endereitar os caminhos do Senhor, para quando Ele chegar, encontrar os espaços limpos e aconchegantes para Ele nos encontrar.
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3: São 18 horas e 51 minutos em Lagarto. Vamos pedir assim a Nossa Senhora, a Maria, Rainha da Paz, para que nos ajude nessa caminhada, né? Que nos dê um Natal bastante feliz para todos nós. Oi, um São João bastante feliz para todos nós. Estou querendo antecipar, né? Querendo que termine o ano. Não, vamos aproveitar ainda esses 6 meses para que chegue o final do ano, né? Então vamos rezar para que Nossa Senhora nos ajude na batalha, né? Nas batalhas do dia a dia, nas lidas do dia a dia. Vamos pedir a Nossa Senhora, né? Agora nesse momento, em oração, porque ela interceda por todos nós. Peçamos a Maria, Rainha da Paz, que nos ensine a renunciar às palavras ofensivas, ao julgamento apressado, às maledicências e às calúnias, e que aprendamos a proteger e a cultivar o amor na família, entre amigos, no local de trabalho, nas redes sociais, nas discussões políticas. Este ano político, vamos pedir a Nossa Senhora que nos ajude, né, a evitar palavras ofensivas nas discussões políticas e nas comunidades cristãs, para que o ócio deixe lugar a esperança e a paz. Louvado seja nosso Senhor Jesus Cristo, para sempre Deus seja louvado, e a nossa Mãe, Maria Santíssima. Então, queridos irmãos e irmãs, estamos nos aproximando do final do nosso programa. Vamos ouvir mais um forrozinho? Vamos ouvir mais um forrozinho. Vamos fazer esse poporri aqui, de músicas católicas que eu canto aqui, vamos ver.

0: a paz de Cristo esteja com todos nós.
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2: São 18 horas e 57 minutos. Estamos chegando ao final do nosso programa. Quero dizer assim, o meu abraço a todos vocês. Fiquem todos na paz do Senhor Jesus. Que o Senhor possa assim abençoar a todos nós. E com certeza fique com Deus presente aí no seu lar, na sua casa, onde você estiver me ouvindo agora. Sinta a presença de Jesus Cristo neste lugar. Fiquem todos em paz. Até a próxima terça-feira, se Deus quiser. Tenha os bons festejos juninos, né? Com muita paz, né? Com muito amor. Divirtam-se, comam muitas comidas típicas, mas não se excedam demais e tenham uma vida feliz. Fiquem todos em paz. Até a próxima terça, se Deus quiser. E vamos terminar com esta canção.

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2: 19 horas.
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2: 7:06 em Lagarto. 19:07 na cidade de Lagarto. Está no ar o programa Esporte para Todos. O seu programa esportivo da cidade de Lagarto e do interior e toda a região centro-sul do estado está ligado na Juventude FM 104.9. Comando geral é de Aloysio Andrade, o prefeitinho modulano para Lagarto, Sergipe, Brasil e Mundo, Jailton Silva. Vamos com as manchetes de hoje.
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2: 7:07 em Lagarto. Primeiro jogo dos confrontos das equipes dos clubes sergipano no mata-mata. Será domingo. Jogos de ida. O campeão do estado, o Clube Esportivo Sergipe, que foi vice-líder do Grupo A9 da Série D, Sergipe, joga 17h no domingo, no estádio Guaraci da Mata Fonseca, em Arapiraca, contra o Asa. Clube Esportivo Sergipe, que não vence há 4 jogos. Jogo de volta do Clube Esportivo Sergipe acontece no domingo, no dia 28, 17h, na Arena Batistão, contra o Asa, em Aracaju. Já o Lagarto Futebol Clube, que foi o 4º colocado no Grupo A9, Lagarto Futebol Clube,

0: joga no domingo, 16h, no estádio estadual Paulo Barreto de Menezes contra o CSA. Jogo de volta será no outro sábado, dia 27, Lagarto Futebol Clube, 17h, no Rei Pelé contra o CSA. Daqui a pouco também vamos trazer os resultados da primeira Copa, de futebol amador aqui de Lagarto das Comunidades. Também daqui a pouco vamos falar com o técnico da categoria sub-17, Henrique, e que foi entrevistado aí pelo repórter Indy Emplacador. Daqui a pouco vamos trazer o destaque também dos jogos que aconteceu ontem no cumprimento da rodada do Campeonato Brasileiro da Série B com Danilo Siqueira e também a participação do repórter Indy Emplacador e Renato Romão. E o destaque de Genário Santos da Associação Olímpica de Itabaiana.
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0: Jean Chapri.
1: 7:11 em Lagarto, 19:11 na cidade de Lagarto. Boa noite a todos, boa noite a todas. Hoje, terça-feira, dia 16 de junho do ano 2026. Está no ar o programa Esporte para Todos. Boa noite também a quem nos acompanha aí pelo Instagram, pelo Facebook, pelo YouTube, pela Rádio Net, a mais ouvida, e também aqui em Lagarto, sempre de radinho ligado, sintonizado na 104.9 e sintonizado agora no programa Esporte para Todos. Ligue e participe, mande sua mensagem, seu áudio para os números 99978-2763 ou 99926-5365 e participe. 7:13 em Lagarto. A seleção brasileira joga na sexta-feira, né? Ou é sábado? Daqui a pouco a gente vai confirmar aqui, né? O jogo da seleção contra o Haiti, né? Hoje tem a Argentina. O jogo da seleção é sábado, né, Jailton?
2: Oi?
1: Sábado, né?
2: Não,
1: o jogo
2: é sexta.
1: Da seleção. Sexta.
2: É sexta-feira.
1: Sexta-feira contra o Haiti, né?
2: E dia 19, às 7 da noite, viu?
1: Às 7 da noite.
2: Às 9:30, né?
1: 9:30.
2: É 9:30, porque 7 da noite é na terça, de hoje
1: é
2: 8.
1: É, na terça. 9:30 da noite.
2: Isso.
1: Né? Brasil e Haiti.
2: Eu vi a França hoje, né?
1: É, tem a França. E hoje tem a Argentina, 10 horas.
2: Hoje, viu? Tem a Argentina.
1: Hoje o bicho pega, vamos?
2: Bom demais. Se eu assisti uma França, uma Argentina, rapaz.
1: Ontem eu assisti também um jogaço, o Irã e daqui a pouco eu passo aqui os resultados.
2: Cabo Verde ontem, rapaz, deu um show.
1: É,
2: a Espanha conseguiu ganhar.
1: A Espanha
2: perdeu 2 pontos. O goleiro chama Rosinha.
1: Rosinha.
2: Rapaz, o cara é um gato pra pegar a bola. Eu nunca vi um negócio daquele, não. Não passava uma bola, não, viu?
1: Então é um gato.
2: É, vamos passar a bola e vap. Rapaz.
1: 7:14 em Lagarto. 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

0: 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Boa noite ao ex-deputado Augusto Bezerra, aí na capital sergipana, sintonizado pela Rádio Net na 104.9. Ele é torcedor do Jipão, o campeão do estado, que vai enfrentar o Asa de Arapiraca na segunda fase do mata-mata do Campeonato Brasileiro da Série D. Também um boa noite aí ao Edmilson, no frigorífico Barbosa, aí no Mercado Municipal de Lagarto, e o Diego de Gonzaga, aí no bairro Aldemar de Cavalho. 7:17 em Lagarto. Vamos trazer aí a participação de Danilo Siqueira. Daqui a pouco vamos trazer aí a reportagem, não, a matéria, com o repórter Índio Emplacador, com o técnico da categoria sub-17 do Lagarto Futebol Clube, onde o repórter perguntou onde seria os trabalhos dessa semana, já que o Lagarto Futebol Clube, na categoria sub-17, venceu na estreia aqui no estádio Paulo Barreto de Menezes e vai jogar no próximo final de semana lá na cidade de Itabaianinha, no estádio do Sozão, em Itabaianinha. Só que foi perguntado ao Henrique onde seria os trabalhos dessa semana. Daqui a pouco vocês vão ouvir aí a matéria do técnico, né, da categoria sub-17. 7:18 em Lagarto. Vamos trazer o companheiro Danilo Siqueira, que ele vai trazer os jogos do Campeonato Brasileiro da Série B e também os jogos que aconteceu e vai acontecer pela Copa do Mundo de 2026. Danilo Siqueira, boa noite.
1: Boa noite para você que está ligado no programa Esporte para Todos desta terça-feira, 16 de junho, aqui pela Rádio Juventude FM. Pela 13ª rodada do Campeonato Brasileiro Série B, Criciúma e Ceará empataram em 1-1 e o Londrina superou o Avaí por 3-2. Encerrando a rodada, logo mais às 8 da noite, a bola vai rolar para Fortaleza e América Mineiro. 3 jogos darão continuidade à primeira rodada.

mata-mata, fase de grupos da Copa do Mundo FIFA 2026. Pelo grupo H, Uruguai e Arábia Saudita empataram em 1-1. Pela chave G, Irã e Nova Zelândia empataram em 2-2. E pelo grupo I, a França venceu o Senegal por 3-1. Dois jogos dão continuidade à rodada. Neste momento, pelo grupo I, a bola está rolando para Iraque e Noruega. E logo mais, às 10 da noite, a bola vai rolar também para Argentina e Argélia pelo grupo J. Danilo Siqueira para o Esporte para Todos. Uma boa noite para todo mundo e até amanhã.

7h20 em Lagarto. Quero mandar uma boa noite aí ao Diego Pintor, ao Bruno Pintor aí na Colônia 13, também seu irmão Jackson, aí no Bar da Gaia, aí no Rio da Vaca, na Colônia 13. Obrigado pela audiência. Também uma boa noite ao Canu, né? Ao Carlos Roberto, jogando aquele baralho aí com a rapaziada, passando o tempo e ligado na 104.9 Juventude FM. Carlos Roberto, que é torcedor do Lagarto Futebol Clube, o Diego Pintor. 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Obrigado aí pela audiência. 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Vamos trazer aí a matéria, bota o hino do Lagarto aí e vamos trazer a matéria do repórter Índio Emplacador pra gente saudar aí o torcedor do Lagarto. Torcedor do Lagarto que tá feliz da vida, né? Que o Lagarto venceu apertado, mas o importante é ter vencido o jogo e estar na segunda fase do mata-mata da Série D. Lagarto agora que tem um CSA. Daqui a pouco a gente vai comentar um pouco sobre esse jogo, já que o Lagarto, a primeira etapa, né? O goleiro do Lagarto não teve aí oportunidade nenhuma, né? De perigo, já que o ataque da Galinha Morta, da equipe do Decisão, né? Um time fraquíssimo, né? Fraquíssimo, mas não deu um chute em gol no primeiro tempo, né? Não por conta da marcação do Lagarto, que o Lagarto deu muito espaço, só que a equipe não se encontrava em campo, a equipe do Decisão. Parecia que não tinha jogado nunca junto essa equipe. Então foi uma vergonha a equipe do Decisão na primeira etapa. Já no segundo tempo, né, o Lagarto, que não tinha posse de bola, atacava, mas sem perigo. Todos os lances, alguns, né, 3, 4 lances, né, de perigo de gol, mas os demais era lá no Shopping Centro-Sul, né, outro lá dentro da lanchonete do Ronaldo da Sopa, né, outro lá pro Loyola 2, o Loyola 2, ou 1, como queira, né?

mas sem perigo. Então, foi pouco as finalizações para ser concluída em gol. Lagarto venceu, mas não convenceu, né? Fez uma partida boa, fez. Venceu o jogo. Poderia fazer uma partida ruim, mas o importante é o placar, é a classificação.

0: estava sem sintonia nenhuma e o Lagarto não fazia o segundo gol para querer matar logo a partida, né? Arriscou, né? E graças a Deus não tomou o gol. Porque os números dos jogos do Lagarto sempre tomavam um gol no finalzinho ou tomava virada, né? E o Lagarto se segurou de todo custo, né? E acabou vencendo pelo placar de 1-0, mas ficou devendo muito, porque a qualquer momento ali, né, se o Lagarto tomasse um gol, né, o Retrô, né, que ficava com a vaga, né, do Campeonato Brasileiro da Série D. Mas deu tudo certo para o Lagarto Futebol Clube, que enfrenta agora o CSA. Vamos ver quem é que tem cartas na manga. 7:26 em Lagarto. Vamos trazer a matéria com o repórter Índio Emplacador, falando com o técnico da categoria sub-17, o Henrique.
1: Irã, final do jogo aqui no estádio Paulo Barreto de Menezes. Lagarto estreou, viu? Lagarto estreou contra a equipe da Aracaju e venceu por 5-0. Ao meu lado aqui, o Henrique, técnico da equipe do Sub-17. Professor, boa noite, Rádio Juventude FM. Boa estreia, né, professor?
2: Boa noite. Então, é importante, né? Estreia é sempre difícil, mas é importante a gente estrear com o pé direito, dentro de casa, né? Vencendo. Isso dá confiança para a sequência da competição.
1: Próximo compromisso, professor?
2: Contra o Olímpico, em Itabaianinha, sábado.
1: Aqui no Paulo Barreto?
2: Não, lá em Itabaianinha.
1: Lá em Itabaianinha. E quais são os trabalhos da semana, professor?
2: Então, vamos trabalhar agora forte, né? Quarta e quinta-feira, para que a gente consiga preparar bem a equipe e chegar forte lá no, em mais um compromisso para poder garantir os 3 pontos.
1: E hoje, ficou satisfeito com a vitória de 5-0?
2: Então, satisfeito, eu diria uma palavra muito forte, né? Era um jogo que a gente sabe que podia mais, mas a gente fica feliz pela parte da vitória, né? Começar vencendo é sempre importante, mas a gente fica com aquela sensação que dava para ter sido melhor.
1: Esse trabalho vai ser onde?
2: Os dois treinos, isso, serão nos dois campos agora, quarta e quinta-feira.
1: Mas você está sabendo que acabou lá o campo, os dois campos?
2: É, então, aí essa parte aí a gente deixa para a diretoria resolver, mas até então é para ser quarta e quinta, né?
1: É para ser quarta e quinta agora.
2: Se mudar, é a diretoria que vai resolver essa parte.
1: A diretoria, meu. É. Pessoal, muito obrigado, boa sorte aí.
2: Obrigado, valeu.
1: Daíra Chave, conversando com o técnico da equipe do Sub-17, né, o Henrique, né, que falou para o programa Esporte para Todos.

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Mandar um boa noite ao Gesso Mototáxi, ao Gilson, ao Gilton, ao Alfredo da Peixaria, aí no conjunto Lodelino Freire, ao Diego do Uber, ao Zé Padeiro, o Heraldo Chaves, o Pia, também a Maria, a cozinheira aí na panificação, Dolores na Matinha, também o Zé Adilson do Bilhete, seu esposo, Dicinho aí na Matinha, o Passarinho, Manuel Vaqueiro, Juarez no bairro Estação, Zé Dinô na Rua da Jaqueira, Zé Carçolão, Vigia Desarmado, obrigado aí pela audiência. Do programa também, a Dona Raimunda e o Zé Carretinha, em família, aí no Residencial Campo da Vila, Tião em família, obrigado aí pela audiência. Também quem está ouvindo é o Jorjão, aí no Residencial Campo da Vila, obrigado aí pela audiência. 7:29 em Lagarto. Tá aí o repórter ainda emplacador, quando ele perguntou ao técnico Henrique onde seria o trabalho do Sub-17. Seria lá nos dois

Campos, aqui ao lado do antigo BNB Clube, num bairro Cidade Nova. Cadê que a assessoria de comunicação do Lagarto, né, que treinava lá a Escolinha Geração Futuro e o Lagarto Futebol Clube, né? A assessoria do Lagarto Futebol Clube, né, poderia fazer aí uma nota, né, reivindicando, cobrando, né, por quê, né, desses dois campos, né, está sendo desativado aqui no município de Lagarto. Porque se trata de atleta de base, né, atleta da base, atletas amadores que amanhã, num campeonato amador, numa Copa Amadora, poderia surgir aí um garoto, né, para o Lagarto Futebol Clube. Porque o Lagarto Futebol Clube, ele não tem o seu próprio CT. Quando ele tem atividade, é em campo particular, como o do ex-atleta Diego Costa, que é particular. É um campo particular. Como o Paulo Barreto também é um campo do Estado. Mas aí as categorias de base treinam uma vez ou outra, um jogo, não treina constantemente. Há pouco tempo aí, era uma choradeira nas redes sociais, na imprensa, no rádio, porque não tinha dinheiro, porque estava faltando isso, porque tinha que pagar as certidões, porque não sei o quê, né? E aí o prefeito municipal Lagarto colocou um checão aí de 500 mil reais para o Lagarto Futebol Clube. Mas eu não vi ninguém da diretoria se manifestar agora, né, para fazer um vídeo, né, e começar a pensar, no lugar de pedir o din-din para o Lagarto Futebol Clube, pedir uma área de terra para se fazer um CT, um campo para base. Porque lá estava sendo cobrado. A Escolinha Geração Futuro treinava no campo que era do município e cobrava do garoto, do pai, da mãe, para o garoto fazer atividade. Onde a Geração Futuro tem uma parceria com o Lagarto Futebol Clube. E eu até agora, eu não vi nas redes sociais nem a diretoria do Lagarto e nem a Geração Futuro, né, fazer um vídeo cobrando, né, do próprio município, que o Lagarto poderia ter aí, né, um projeto para ter uma área de terra para fazer o seu próprio CT para as categorias de base, né? Como também os presidentes de clube do futebol amador do Lagarto. Ó, Luiz Carlos aí no povoado, Ginipapo, né? Messias do Jardim Campo Novo, Claudeon do bairro Matinha. Cadê essa turma que defende tanto o futebol amador do Lagarto? Né? Perdemos aí, ó, três campos ao lado do BNB, ao lado do antigo BNB, no bairro Cidade Nova, né? Mas é por uma boa causa. Vai fazer uma policlínica. Saúde é em primeiro lugar. Agora, vamos ter outros campos onde? Na onde? Né?
para o futebol.

futebol amador do Lagarto. É? Porque perdemos o campo da Matinha. Perdemos o campo do Brejo. Perdeu dois campos ao lado do antigo BNB e um de futebol society, que já estava desativado há muito tempo, né? Agora mais um campo particular, na Gustavo Hora, de Zé de Chiquito. Lamentável. Um campo que passou tanto jogador, aquele Internacional, tive o prazer de jogar ainda no Internacional. Graças a Deus. Porque era uma equipe grande do futebol amador Lagarto. E muitos jogadores fundamental aqui da cidade de Lagarto e de outras cidades aqui da região centro-sul do estado, como Lêneto, saudoso Buião, passaram por ali também na Gustavo Hora, no campo de Zé de Chiquito, né? Como ali também ao lado do BNB, do antigo BNB, né? O Átila, o menino que teve aquele triste acidente que pegou fogo na Gávea, lá no Flamengo. Até o vestiário, há pouco tempo, estava lá o nome desse garoto, que era do povoado Brasília. Treinou por ali também. A nossa referência no futebol internacional, Diego Costa, também passou por ali. E outros atletas também passaram por ali. É? Como também perdemos os campos aqui no bairro Aldemar de Carvalho, o campo da Vila, né? Na Rua 1, ali próximo, a vaquejada ali, o CSU, né? Que agora é o Batalhão, mas era um campo aberto. Era o Centro Social Urbano, né? Era uma festa. Então, lamentavelmente, né? Eu não vejo aí a diretoria do Lagarto, né? Fazendo um vídeo para, ó, prefeito, agora, né? O Lagarto precisa de uma área de terra para se fazer um CT no lugar de dinheiro, né? Porque, graças a Deus, essa turma aí de empresários, aqui do Lagarto, bem sucedido, trabalharam para isso, não precisa do dinheiro do município. Esse dinheiro que está indo do município via Lagarto Futebol Clube, era para ser investido nas categorias de base. É no futebol amador, é no futebol de salão, é no handebol, no voleibol. Em categoria individuais. Era para isso. Lagarto é uma entidade profissional. É uma empresa. Não é SAF ainda, porque não é registrário. Não está registrada ainda. Precisa passar por um processo, né? É por muitas idas e vindas para virar SAF, né? Então não há necessidade da diretoria do Lagarto estar chorando, mendigando ao município ajuda financeira, né, para ajudar a equipe do Lagarto Futebol Clube. Não! O município tem que ajudar com transporte a Império Verde, a outros torcedores que não é da Império Verde. É fazendo promoção, né? É colocando prêmios para o Lagarto, sortear aí para o torcedor sair com a bicicleta, com o ventilador, com o ferro elétrico, né? Agora ajuda financeira. E os campos da cidade? E o futebol amador da cidade? Cadê as crias que o Lagarto tem?

0: Porque quando tem dinheiro, a base vem da Bahia, de Maceió, de Recife, para dar visibilidade para ir para a Copa do Brasil. Ou não é assim? Agora, o da cidade não tem oportunidade. Porque os caras não querem, não gostam. E quando gosta, é escolhido de dedo. Não é escolhido pela bola. Porque tem garotos aí também, quando chega lá no Paulo Barreto, né? Não pode ver gente. Já diz logo que o treinador tá cortando, diz que o jogador tá cortando. Já fala assim também. É jogador que não tem ambiente. Então esse aí tem que ir trabalhar. Não quer jogar futebol. Agora, que a diretoria do Lagarto, né, não promove nada para a base da cidade, não promove. Não promove. Quando promove, é um Deus nos acuda. Né? É um Deus nos acuda. É daquele jeito. Só Deus é que sabe. Né? Então peça aí, assessoria de comunicação do Lagarto. Faça um vídeo aí para o povo da cidade do Lagarto. Que a partir de agora, o Lagarto Futebol Clube, a diretoria vai pedir campo ao prefeito da cidade. Ao município. Vá na Câmara de Vereador. Peça aí um ofício para protocolar. Que não precisa de dinheiro, não. Precisa é de campo para as categorias de base. Porque a parceria que tem com a geração, lá no campo do município, mas era cobrando. Cobra. Tem uma taxa. Tem uma mensalidade. E o Lagarto? Cobra alguma coisa? Cobra alguma coisa? Ou não cobra? Eu sei que clubes grandes, eles cobram as categorias de base porque há gasto. Mas é um gasto que futuramente você cresce. Agora aqui, eu não sei se cresce ou não. Porque quando começa a passar a estrovenga, saia de baixo. É? Falar como o saudoso Vanderlei, o mordomo roupeiro, Vanderlei da Rua da Caridade, o saudoso. É, Pinho, a base aqui não vai. Nunca dá certo. Nunca dá certo. 7h43. Daqui a pouco vamos falar com o repórter Índio Emplacador. Vamos à cidade serrana de Itabaiana com Genário Santo. Boa noite, Genário.
1: Genário Santos, Itabaiana,
2: tricolor. O time tricolor volta aos treinos logo mais à tarde no CT da Serra. O técnico Marcelo Chamusca fala com a gente agora a respeito do empate do Itabaiana contra o time do Ituano. Ouça.
3: É um jogo que no primeiro tempo a gente teve praticamente o controle total do jogo, né? Nosso goleiro foi muito pouco exigido e a gente conseguiu controlar bem, conseguiu atacar bem o adversário, que é um time de qualidade, é um time que inclusive está brigando em uma posição diferente, né, da nossa de tabela. Mas a gente fez um primeiro tempo muito bom, abriu 2-0 e tinha um certo controle do jogo. Segundo tempo o jogo virou, a gente alertou no vestiário aos jogadores praticamente todas as situações que a gente entendia que o adversário ia utilizar no segundo tempo, ia voltar mais agressivo, ia fazer substituições, eles estavam fazendo uma reposição de lateral e de faltas muito rápida, e a gente acabou tomando um gol ali aos 3 minutos, justamente uma reposição de lateral, que a gente demorou de fazer a se organizar defensivamente. Numa segunda bola, eles acabaram fazendo gol. A partir dali, praticamente a gente colocou o adversário no jogo, baixou muito, perdeu força, parou de ficar com a bola, parou de construir as jogadas como a gente construiu no primeiro tempo. e nos restringimos apenas a fazer algumas transições e se segurar, porque o adversário não tinha nada a perder, foi para cima, colocou dois atacantes de área, né, o Léo Passos e o Mezenga. Eu tive que nos minutos finais, colocar mais um zagueiro para poder marcar melhor essas situações de cruzamento e principalmente as situações de bola parada, que eu sabia que iriam acontecer no final do jogo. Mas, infelizmente, nós acabamos tomando um gol ali depois dos 40 minutos, em um escanteio. E a gente sai muito triste pelo resultado do jogo. Era um jogo que a gente tinha muita possibilidade de vencer, pelo que nós fizemos. Mas nós caímos bastante no segundo tempo em relação à performance. A gente vai precisar refletir, trabalhar durante esses dias. A gente não tem muitos dias para o jogo do Anápolis, para que a gente possa fazer um jogo competitivo, voltar a vencer na competição fora de casa, como a gente venceu o Figueirense quando a gente saiu para jogar.
2: Para completar as informações, o goleiro Léo, lesão no ligamento colateral medial do joelho, previsão de retorno de 5 semanas. O zagueiro Betão também com a mesma situação e a previsão é a mesma, 5 semanas. Romário Baldé também está no DM, sentiu uma fisgada na coxa. Amanhã, se Deus nos permite, mais notícias do Tricolor aqui. Até lá!
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0: Irã Chape. 7:46 em Lagarto. Quero mandar uma boa noite ao Bedeu de Hortência, ao Lelo do Mocotó, ao Dudé, aí no ginásio Ribeirão. Ele já mandou aqui a mensagem, ó, toda segunda-feira tem sopa aí no Badajô, aí próximo a Marciano, aí na Rua de Laranjeira. 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É o Dudé aí, mandando aí o recadinho lá para o Badajô. Ela sempre está sintonizada na Juventude FM. E amanhã não perca, a partir do meio-dia, com o Juventude Notícia, com a Luiz Andrade, o prefeitinho, a partir do meio-dia, aqui na 104.9, Juventude FM, de Lagarto, trazendo muita informação de Lagarto, do estado, do Brasil e do mundo, a partir do meio-dia, às 14h. 7:48 em Lagarto. Vou passar aqui rapidão o jogo de ida da Copa da Comunidade. Juventude do Crioulo 0, Nápoles da Vila também 0, Atlético do Jardim Campo Novo 1, Estação Futebol Clube também 1, Pôr do Sol 0, Vasquinho da Pururuca 2, Boca Júnior do Araçá 1, Fluminense do Jardim também 1, Portuguesa da Brasília 0, Grêmio do Gameleiro também 0. Esses foram os 5 jogos que aconteceu aí, o jogo de ida da primeira Copa da Comunidade. Amanhã a gente vai trazer os jogos que vai acontecer no final de semana. E amanhã teremos reunião do árbitro aí no estádio Paulo Barreto de Menezes. Índio Emplacador, boa noite, índio.
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6: Boa noite. Boa noite, Da Chave. Boa noite, Jair Silva. E boa noite ao público ouvinte do programa Esporte para Todos na 104,9. Ô, Ira Chave, quem está te ouvindo aqui, mandando um abraço para você, é o Hulk, né? O motorista da nave da 104,9. Está mandando um abraço aí. Vamos dar um abraço, aproveitar o espaço, mandar um abraço para o Ricardo Cambista e família, Lelo do Mocotó, Ailton da Eletro Santo e Luciano do Vrido, né? Não esquecendo o Bedeu de Hortência. Ô, Ira Chave, o Lagarto se reapresentou hoje à tarde, viu? Já se reapresentou hoje à tarde no estádio Paulo Barreto de Menezes. O técnico Douglas, né, lagartense aí, já fez um trabalho aí técnico, tático e físico, né, já avisando o compromisso do próximo.

0: próximo domingo, às 16 horas, no estádio Paulo Barreto de Menezes, né? Até agora a diretoria não colocou aí os preços, né, dos ingressos para este jogo, que é de suma importância aí para a equipe do Lagarto. O Lagarto que vai jogar dentro de casa, seu primeiro jogo, né? Tem que fazer o dever de casa, conseguir ir a chave, ou um empate, ou até mesmo uma vitória de 1 ou 2 a 0, já que se trata do CSA, um time grande do futebol do Nordeste. Então, o Lagarto se representou já avisando este compromisso. E durante toda a semana a gente vai convidar aí a torcida para sim descer e lotar o estádio Paulo Barreto de Menezes, para que o Lagarto possa aí conseguir esta vitória diante da equipe do CSA. Primeiro jogo da segunda fase do Campeonato Brasileiro da Série D, né? A quarta divisão do Brasileirão, né? É isso mesmo. É. Ô, Irã, você estava frisando aí em relação aos campos daqui dessa de Lagarto. A gente viu, Irã, que o campo da Rua 1, do bairro Demar de Carvalho, onde eu tinha uma escolinha de futebol, né? Passei com a escolinha há 10 anos e treinava muito no campo da Rua 1. E, né, o saudoso Valmir Monteiro, que era prefeito de Lagarto, né, disse que esse campo ia ser desmanchado, ia fazer outro. E a gente não viu, né, ele achava outro campo, né? E Lagarto agora está escasso de campo de futebol, né? Tem um batalhão aqui, mas para treinar ou jogar tem que pedir permissão, tem que estar se humilhando, né? Eu não sei com aquele campo lá de Ginaldo do bairro Matinha, né? E a gente viu os dois, três campos ali, infelizmente aí, né? Desmancharam agora. Quando vão fazer outro, ninguém sabe. Ninguém sabe. Então, é só essas informações que eu trago aí para o programa Esporte para Todos. Eu vou mandar aqui um abraço aqui para o nosso amigo José Raimundo da Banda Manal Jardim Campo Novo, o nosso amigo Bedeu da Boa Vista, o Zé Domingo, João Domingo e seu irmão aí, Edinaldo aí, que é ouvinte aí da programação. Micael do Loyola 2, o padre Marquinho, que também está ligado, o professor Hermes Andrade e o ex-atleta Paranhas, né? Ex-atleta Paranha e ex-vereador Miro, né? Que também é ouvinte aí da programação, que é líder e audiência no horário. Um abraço para minha esposa Isa, tá? Ligadinha também aí na programação. Valeu, né? Até amanhã, se Deus quiser, ele quer. Uma boa noite a todos.
1: Para balançar os cordões.
2: Irã Chape.
3: 7:53 em Lagarto, aí a participação do repórter Indy Emplacador. Neste domingo teve um jogo amistoso lá na cidade de Estância, Cidade Verde Jardim, o time da equipe de Gilvanzinho, do Maratá, né? E teve como técnico aí, na comissão técnica, o ex-atleta Renilson, o Tia, né? Que jogou pelo Sergipe, pelo Estanciano, Santa Cruz, Lagarto, e também o Edson da Horta, né, que jogou no Lagarto também, na Catuense, em outros clubes aqui do futebol, aqui do futebol brasileiro. E a rapaziada da equipe do Maratá, teve lá também o Val Zagueiro, que jogou no Lagarto, né? Teve também minha presença. Eu quero agradecer a Givanzinho, ao Edson, a Tia, né, que fez o convite para a gente estar lá na cidade de Estância pela manhã. E a gente venceu pelo placar de 2-1 a equipe de Estância. Esse jogo aconteceu lá no campo do Batalhão da Polícia Militar lá de Estância, né? Onde o Boca Júnior do saudoso BA treinava constantemente lá na cidade de Estância. E depois teve aquela cervejinha, refrigerante, né, uma mordomia, o churrasquinho, uma carne cozida lá. Givanzinho, parabéns aí, né, pela recepção, né? E a equipe também adversária lá, uma equipe boa, mas a equipe do Maratá, aqui do Givanzinho, né, teve a presença lá do Gini, o Carlinho da Colônia 13, né, também o Punk, que jogou no Amadense, passou em outros clubes aqui do

Futebol Sergipano, lá de Riachão do Dantas, né? Toda essa rapaziada aí, né? O Índio, lá à distância, né? Que marcou o seu gol. Então, turma boa, né? Esse jogo amistoso aconteceu domingo, lá na cidade de Estância. 7:55 em Lagarto. O Lagarto Futebol Clube, agora que, segundo o repórter que já voltou os trabalhos, Lagarto tem esses dias aí que se aproxima para um jogo muito importante contra o CSA. O CSA, uma equipe totalmente diferente, uma equipe, né, que tem um elenco totalmente diferente. Amanhã a gente vai trazer números do CSA, né, do outro grupo também. Mas o Lagarto, jogando em casa, o Lagarto tem que se impor, como se impor aí no último jogo. O Lagarto vem de duas vitórias, né, como aconteceu nas duas primeiras partidas. Empatou com decisão e venceu 13 de Campina Grande. Né? Esperamos que o Lagarto dê continuidade a essas vitórias, principalmente agora que o momento não é de errar. Já não era no jogo passado de domingo, né? Poderia errar? Não. Então, domingo, agora, novamente, é jogo de 180 minutos. Mas se o Lagarto errar aqui, dentro de casa, sabendo que vai ter que consertar fora de casa, e aí se torna muito mais difícil, porque o CSA não é o Decisão, é uma equipe, né, bastante conhecida, principalmente nessas séries D, C, B do Campeonato Brasileiro. Então, Lagarto, técnico, o Douglas Santos, né, juntamente com seu auxiliar, o Marcinho, né, que eu recebi informação que o Marcinho constantemente fica passando instruções ali. Então, é uma parceria aí entre o Douglas Santos, que é o técnico, e o auxiliar e o diretor executivo Marcinho, né, assumindo um, dois, né, ou mais cargos dentro do Lagarto Futebol Clube, da diretoria e da comissão técnica também. Então, o Lagarto, né, que nessa última partida, mesmo com a vitória, né, Lagarto tem aí um dos artilheiros, né, que muito bem, se coloca muito bem dentro da área, né? Pena que a bola não chega constantemente, porque o segundo tempo, como eu ia dar continuidade, o Lagarto, que deveria segurar a posse de bola, né, para que envolva e procure os espaços, o Lagarto não fez isso, por isso que ainda cedeu alguns contra-ataques para a equipe do Decisão, mas sem brilho nenhum, porque o Decisão não era para ir para a Decisão, né? Não veio para a Decisão, o Decisão. Só veio passear e conhecer o estádio Paulo Barreto de Menezes. Porque jogar, que é bom, foi uma vergonha o Decisão, né? E o Lagarto, que se segurou, né, para não ser surpreendido que não estava no dia do Decisão, né? Então o Lagarto saiu vitorioso e agora é trabalhar durante toda essa semana para que, né, no domingo o Lagarto esteja uma tarde feliz para, quem sabe aí,

conseguir um bom resultado para se segurar lá contra o CSA. Espero que o Douglas Santos, né, não faça como o Steve Almeida e coloque aí um time só de cabeça de área e improvisando. Eu não sei por que esse lateral que veio do Sergipe ainda está fazendo o quê aqui no Lagarto. Porque o cara é lateral nato e o Steve Almeida e o Douglas Santos fica improvisando aí lateral. Eu não sei por quê. Porque pela lateral direito, pelo lado direito, é uma vergonha o time do Lagarto. O que é que produz ali pelo lado direito? Pela ala direita ali. Pelo lado esquerdo, é Manuel, ainda, né, se sai muito bem, que é um lateral nato. Aí eu pergunto, o Pedro Henrique ou é Pedro Belém? Ainda está lesionado, é? Um garoto que fez um campeonato brilhante em 2025, chegou até o Itabaiana e não teve sucesso nenhum. E aí voltou para o Lagarto, né, que ele tem contrato, se eu não estiver equivocado, né? É até 2028. Se eu não estiver equivocado, né? Porque quando foi renovar o contrato dele, foi naquele jogo contra o Confiança que o Marcinho sacou ele. Ou o Marcinho ou a diretoria, né? Que não queria o garoto, com medo de Pedro Henrique se sair mal contra o Confiança. Aí o Lagarto tomou 4. E a cabeça de Marcinho caiu. Rolou nas cadeiras da Arena Batistão. Aí esse Pedro Henrique, Pedro Belém, fez um campeonato brilhante em 2025. Em 2026 não deu sequência. Está lesionado aí desde o começo do campeonato. Garoto de 20 e poucos anos. Se tiver, 23 anos. Se tiver, né? Lamentavelmente. Aí traz um lateral de Sergipe para ficar no banco. Aí está improvisando um volante que na própria entrevista aqui, né? Ele tem até dificuldade de jogar. Joga. Qualquer volante joga em qualquer posição ali atrás. Mas você tem que ter a qualidade de jogar. Né? Tem gente que sabe jogar. Tem outro que não sabe jogar. Né? Eu gostava de jogar de volante e gostava de jogar lateral esquerdo. Porque eu sempre cortava para o meio para, né, para chutar em gol e finalizar. Só que esse aí não finaliza nem para a direita, nem para a esquerda e nem vai na linha de fundo. Aí coloca 6 por meia dúzia e o time é a mesma coisa. O lado direito. Então, Douglas Santos tem que corrigir isso aí. Agora, se os laterais estão lesionados, e por que ainda entra em jogo? É? Porque você tem um lateral nato, veio do Clube Esportivo Sergipe, para ficar no banco e improvisar um volante que não chega na linha de fundo. Dá para entender? Eu queria entender. 8:04. Até amanhã, se Deus quiser e Ele quer. Fica todos com Deus. Tchau. Uma boa noite aí ao Moreno, na Fazenda Grande.

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2: Juventude FM informa a hora certa.
3: 20 horas e 7 minutos.
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11: Está no ar a Voz do Brasil. As notícias do governo federal que movimentaram o país no dia de hoje.
12: Olá, boa noite.
13: Boa noite para você que nos acompanha em todo o país.
12: Terça-feira, 16 de junho de 2026.
13: Vamos ao destaque do dia. Presidente Lula se reúne com países mais desenvolvidos do Ocidente.
12: Em reunião do G7 na França, o presidente defendeu que dívidas de países pobres sejam convertidas em serviços ambientais.
13: Destacou ações brasileiras para conter o aquecimento global e a redução da pobreza. Luana Karen.
14: Lula também falou de segurança. Defendeu que o combate ao narcotráfico seja feito junto ao combate de ilícitos, como lavagem de dinheiro e tráfico de armas.
12: E ainda, na nossa última reportagem sobre o Move Brasil, vamos falar das condições facilitadas para motoristas de táxi e aplicativos trocarem os carros.
13: Os profissionais poderão comprar carros de até R$ 150 mil, reais, pagando a metade dos juros de mercado. Luciana Colares de Holanda.
15: A partir de 19 de junho, os motoristas habilitados poderão escolher veículos e procurar uma instituição financeira credenciada para solicitar o financiamento.
12: E a gente vai falar também de educação.
13: Termina amanhã o prazo para pagar as inscrições do Enem para os alunos que não estão isentos da taxa.
12: E os dados mais recentes divulgados pelo governo do Brasil mostram que o número de crianças dependentes do BPC na escola é o maior já registrado.
13: Hoje na apresentação da Voz do Brasil, eu, Mariana Jungmann e Luciano Seixas.
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13: O presidente Lula segue na França, onde participou hoje da reunião de cúpula do G7, o grupo que reúne as nações mais desenvolvidas do Ocidente.
12: Em seu discurso, o presidente defendeu que os países ricos destinem mais recursos para os países em desenvolvimento.
13: Lula também manteve reuniões bilaterais com a Comissão Europeia e a primeira-ministra do Japão.
14: Na primeira intervenção na cúpula do G7 em Evian, na França, o presidente Lula alertou os líderes do grupo, que reúne algumas das maiores economias do mundo, que a desigualdade entre nações ricas e pobres aumentou nos últimos anos. A sessão foi fechada à imprensa e teve apenas o discurso escrito divulgado. De acordo com o presidente, ano passado, houve uma queda histórica de 23% na ajuda oficial ao desenvolvimento. Segundo Lula, a falta de recursos tem deixado milhões de pessoas ao redor do mundo sem alimentação, sem escola e vulneráveis a doenças que poderiam ser prevenidas. Por outro lado, o brasileiro afirmou que os gastos militares somam quase 3 trilhões de dólares por ano. Ainda no discurso, o presidente Lula defendeu soluções, como a troca de dívidas dos países pobres por ações climáticas ou investimentos sociais. E destacou medidas adotadas pelo Brasil, como o Fundo Florestas Tropicais para Sempre, criado para financiar a manutenção desse bioma, e a Aliança Global contra a Fome e a Pobreza, que permite o compartilhamento de experiências eficazes na redução de desigualdades. Lula também falou de segurança. Defendeu que o combate ao narcotráfico seja feito junto ao combate de ilícitos, como lavagem de dinheiro e tráfico de armas. Pela manhã, o presidente Lula se reuniu com a primeira-ministra do Japão, Sanae Takaishi. Eles trataram do possível início das negociações para um acordo de comércio entre Mercosul e Japão.
16: E eu fico muito feliz com essa perspectiva virtuosa de um acordo Japão-Mercosul. E além dessa boa notícia do Mercosul, eu espero que possamos produzir boas notícias na relação bilateral Brasil-Japão.
14: No fim da tarde, o presidente Lula se reuniu com a presidente da Comissão Europeia, Ursula von der Leyen, e com o presidente do Conselho Europeu, Antônio Costa. Eles trataram de medidas restritivas adotadas por países da Europa contra produtos brasileiros e acertaram a criação de uma comissão entre o Itamaraty e os representantes do Bloco Europeu para identificar as dificuldades e buscar soluções. Também nesta terça-feira, o presidente Lula participou de um jantar com todos os chefes de Estado e de governo que estão em Evian para as reuniões do G7. De Evian, Leban, na França, Luana Karen.
12: E ainda durante os trabalhos do G7, o presidente Lula e o diretor-geral da Organização Mundial da Saúde, Tedros Adhanom, divulgaram uma carta pedindo que os líderes das maiores economias do mundo apoiem a conclusão do Acordo Global sobre Pandemias.
13: O acordo foi aprovado em 2025, mas um ponto extra ainda precisa ser discutido para ele entrar em vigor.
12: O Brasil preside essas negociações que tratam da adoção do anexo de acesso a patógenos e partilha de benefícios.
13: O foco é garantir a troca de informações sobre vírus, bactérias e outros agentes com potencial para se tornarem novas pandemias.
12: Além disso, é preciso garantir que países em desenvolvimento tenham acesso a vacinas e tratamentos de forma justa do que ocorreu com a pandemia de Covid-19.
13: Garantir mobilidade e proteger áreas ambientais são desafios das obras de pavimentação da BR-319, que atravessa uma das regiões mais sensíveis da Amazônia.
12: A rodovia conecta Manaus a Porto Velho e é a única via terrestre que liga a capital do Amazonas com o restante do país.
13: Com investimento de 20 bilhões de reais, o governo

0: O Brasil vem adotando um modelo inédito que deve servir de referência.
1: São medidas especiais para assegurar proteção ambiental e reduzir o isolamento logístico da região.
2: Uma rodovia que representa um dos maiores desafios de infraestrutura do país. A BR-319, responsável por conectar o Amazonas ao restante do Brasil por via terrestre, recebe um novo modelo de gestão. A ideia é unir mobilidade, desenvolvimento e preservação da floresta. Em Brasília, representantes do governo do Brasil apresentaram as medidas especiais previstas. O plano prevê ações de proteção ambiental, monitoramento territorial, reforço da fiscalização e regularização de terras na área de influência da rodovia. A secretária executiva do Ministério do Meio Ambiente e Mudança do Clima, Ana Flávia de Sena Franco, explica que todo o trabalho feito pelo governo vai transformar a BR-319 em um modelo de desenvolvimento e preservação ambiental.
3: Nosso objetivo é fazer do processo de repavimentação da rodovia um modelo de gestão e controle ambiental com participação das comunidades, respeito aos saberes tradicionais, recuperação de área degradada, geração de emprego e renda para a população por meio do fortalecimento das cadeias da bioeconomia.
2: O plano prevê melhorias nos 877 quilômetros da BR-319. As medidas de proteção ambiental incluem a ampliação de áreas protegidas, ações de resgate da fauna e criação de estruturas de passagem para animais, além do reconhecimento e demarcação de terras indígenas e ações de regularização fundiária. Entre as medidas de infraestrutura estão a substituição de 52 pontes de madeira e a manutenção permanente da rodovia. A previsão é implantar também sistemas de monitoramento com implantação de portais de fiscalização, brigadas de combate a incêndios e bases integradas de órgãos públicos. Para o diretor-presidente da InfraSA, Jorge Bastos, trata-se de um modelo inovador e único no mundo.
4: É uma coisa inovadora, não tem nada igual no mundo. É de suma importância, não só para o Brasil, mas para o mundo inteiro, a gente mostrar como pode ser sustentável uma rodovia dentro da selva amazônica.
2: O modelo prevê um contrato único de 20 anos, renovável por mais 15. A assinatura do contrato deve acontecer em dezembro de 2027. A expectativa é transformar a BR-319 em referência de integração regional com proteção da Amazônia e presença permanente do poder público na região. Reportagem Pablo Mundim.
0: Move Brasil foi criado pelo governo federal para estimular a troca da frota brasileira por veículos mais modernos, eficientes, seguros e menos poluentes.
1: Inicialmente, o programa teve foco em caminhões e ônibus, que nós falamos aqui na Voz do Brasil.
0: Na última sexta-feira, foi lançada a versão voltada para ajudar entregadores a comprarem novas motos, bicicletas elétricas e veículos semelhantes.
1: Hoje nós vamos falar do Move Brasil voltado para taxistas e motoristas de aplicativos.
0: A partir dessa sexta-feira, eles poderão solicitar o financiamento de novos veículos junto a instituições financeiras. Luciana Colares de Holanda explica.
5: Juros abaixo da metade dos valores encontrados no mercado e melhores prazos para pagar. Esses são os benefícios que o programa Move Aplicativos oferece para taxistas e motoristas de aplicativos adquirirem veículos novos. As condições especiais de financiamento valem para carros de até R$ 150 mil reais e que atendam critérios de sustentabilidade, como os flex, híbridos e elétricos. O Wallace Moreira, secretário de Desenvolvimento Industrial, Inovação, Comércio e Serviços, detalha as vantagens do programa.
6: Para além de proporcionar a possibilidade de renovação de frota, de descarbonização, ela também dá ao trabalhador melhores condições de trabalho, de vida e de adquirir uma propriedade a uma taxa de juros que está abaixo da metade do mercado. A taxa de juros hoje de mercado gira em torno entre 24% e 28%, dependendo do perfil. Hoje, essa taxa de juros é de 12,5% para homem e 11,5% para as mulheres.
5: Uma pesquisa do IBGE, divulgada no ano passado, mostra que quase 2 milhões de pessoas trabalhavam como motoristas de automóvel no Brasil em 2024. para Simone Almeida, motorista de aplicativo há quase 10 anos, não fosse por essas condições facilitadas de pagamento, seria impossível trocar de carro.
7: Hoje, nas condições atuais, sem o programa Move Brasil, a gente não consegue adquirir esse veículo para ter um rendimento melhor. E é conforto também do passageiro.

0: entra ali, e quanto mais estrelas você tem, quanto mais bem avaliado você é, mais você recebe corridas pelas plataformas.
1: Em maio, o presidente Lula assinou uma medida provisória que destina até

0: além de taxistas em atividade. Para participar, é só acessar a plataforma oficial gov.br/movebrasil e autorizar o uso dos dados necessários para análise de elegibilidade. E ainda esta semana, a partir de 19 de junho, os motoristas habilitados poderão escolher veículos e procurar uma instituição financeira credenciada para solicitar o financiamento. Reportagem Luciana Colares de Holanda.
1: Doenças do pulmão, do coração, maior incidência de câncer.
2: A lista de prejuízos na saúde é grande para quem fuma.
1: Segundo a Organização Mundial da Saúde, o tabaco mata mais de 8 milhões de pessoas no mundo por ano.
2: O SUS oferece todo o tratamento de graça para quem deseja parar de fumar. E a busca por ele tem crescido nos últimos anos.
3: O servidor público Frederico Pereira fuma há mais de 30 anos. Ele está em tratamento no Hospital Universitário de Brasília por causa da bronquite e do início de um enfisema pulmonar. E fala sobre a dificuldade que é abandonar o cigarro.
4: Não desisti ainda dessa luta e dessa tarefa, até porque é uma necessidade de saúde.
3: Parar de fumar vai muito além de abandonar um hábito. A dependência da nicotina provoca sintomas físicos e emocionais que podem dificultar o processo. Por isso, muitas vezes é necessário acompanhamento médico. O Sistema Único de Saúde oferece tratamento completo para quem deseja parar de fumar. A chefe de controle do tabagismo do Instituto Nacional de Câncer, INCA, Maria José Giongo, detalha esse atendimento.
5: Então, essa pessoa ela vai ser acolhida na unidade de saúde, né? Esse tratamento ele pode ser individual ou em grupo. Caso seja necessário que essa pessoa, que esse cidadão, se utilize de medicamentos para auxiliá-lo no processo de cessação, então ele vai receber esse medicamento também de forma gratuita. Então, as equipes das unidades de saúde dispõem de uma equipe ali multiprofissional que vai dar toda assistência para a pessoa que deseja parar de fumar.
3: E a procura por tratamento tem crescido. A distribuição de remédios no SUS aumentou 138% entre 2022 e 2025. Foram 19 milhões de medicamentos entregues em 2022, número que saltou para 46 milhões no ano passado. Além do medicamento bupropiona, o SUS oferece também outras opções que ajudam a parar de fumar, como goma de mascar e adesivos de nicotina. Um apoio importante para combater um hábito que traz consequências sérias para a saúde. No Brasil, 477 pessoas morrem a cada dia por causa do tabagismo. O professor e pneumologista do Hospital Universitário de Brasília, Ricardo Martins, fala sobre os malefícios do cigarro.
6: O cigarro é a principal causa evitável de doença no mundo. No campo das doenças respiratórias, são as doenças do tipo bronquite, enfisema, câncer de pulmão, que nos preocupa bastante, né? E doenças também da área do coração, né?
3: Quem deseja parar de fumar pode procurar uma unidade básica de saúde e verificar onde o tratamento é oferecido em seu município. Reportagem Márcia Fernandes.
1: Atenção, estudantes que já se inscreveram no Exame Nacional do Ensino Médio e ainda não realizaram o pagamento da taxa de inscrição.
2: Os candidatos não isentos devem pagar o valor de R$ 85,00 até amanhã. Sem ela, a inscrição não é válida.
1: O Enem é a principal porta de entrada para o ensino superior no Brasil.
2: O exame é válido para ingresso em universidades por meio do Sisu, ProUni e Fies e também em faculdades no exterior.
7: Termina nesta quarta-feira, 17 de junho, o prazo para pagamento da taxa de inscrição do exame. O valor é de R$ 85,00 e pode ser pago por boleto, PIX, cartão de crédito ou débito em conta, conforme a instituição financeira. Não precisam pagar a taxa os estudantes que tiveram a isenção aprovada pelo Instituto Nacional de Estudos e Pesquisas Educacionais, Anísio Teixeira, o INEP, como alunos do terceiro ano do ensino médio da rede pública, participantes do programa PED-MEIA e pessoas inscritas no cadastro único que atendam aos critérios do edital. Os candidatos que solicitaram atendimento especializado vão poder consultar o resultado do pedido a partir de 26 de junho na página do participante. Acesse em enem.inep.gov.br/participante. Com redação de Lucília Araújo, Dilson Santa Fé, para a Voz do Brasil.
1: Avanço na inclusão educacional de estudantes.

0: com deficiência beneficiários do benefício de prestação continuada.
1: O BPC registrou o maior índice de sua história de crianças e adolescentes entre 0 e 18 anos matriculados, 83% em 2024.
0: Em 2008, apenas 21% dos beneficiários estavam matriculados.
2: Mãe de dois filhos, a Raimunda de Oliveira Souza, conta que trabalhava como doméstica para pagar as contas de casa, até que em 2018 viu sua vida mudar após o filho mais novo, Davi, com então 7 anos, ser diagnosticado com transtorno do espectro autista.
3: Ele, quando na idade de criança, né, de creche, né, que ele foi de creche, eu comecei a perceber alguns detalhes que eu achava diferente, assim, diferenciada das outras crianças, né? Aí, quando chegou no período dele ir para a escola normal, no ensino fundamental, né? Logo no primeiro ano, a professora já me chamou para conversar. Falou só, o Davi, ele é assim, é dessa forma, então é melhor você procurar um médico, né, fazer uns testes, né, uma consulta. Né?
2: O diagnóstico significou apenas o início de uma batalha solitária para Raimunda, que passou a dedicar todo o seu tempo ao tratamento do filho. Sem muita escolha, ela conta que teve que deixar o emprego remunerado e recorreu ao benefício de prestação continuada. Desde 2022, o BPC, no valor de um salário mínimo por mês, serve para cobrir gastos com medicamentos, alimentação e escola. O estudo, ela garante, é um item indispensável na rotina.
3: Tira notas razoáveis, mais para boa, né? Porque tem a mãe aqui que fica no pé, né? Ensinando da maneira que eu posso, que eu também não tenho também lá estudo, mas eu faço o que eu posso, né? E educadora social, que também eu sempre corro atrás, eu cobro na escola, eu sou aquela mãe mesmo que cobra. Se eu estou vendo que está alguma coisa errada, eu vou lá na escola, converso. Eu sei das minhas obrigações, eu sei dos direitos que ele tem, então eu vou atrás.
2: E não é só a Raimunda que se preocupa com a educação do filho. Em 2024, o benefício de prestação continuada registrou o maior índice da história de crianças e adolescentes beneficiários matriculados. Dos mais de 870 mil beneficiários, 83% estavam na escola. Em 2008, eram apenas 21%. Os dados são do Ministério do Desenvolvimento e Assistência Social, Família e Combate à Fome. Para João Paulo Santos, consultor jurídico do Ministério, o resultado mostra o compromisso do governo em ampliar o acesso à educação e reforçar o acompanhamento permanente da política pública.
4: O BPC na escola é um serviço específico do SUAS, do Sistema Único de Assistência Social, que passa a auxiliar, a tentar colocar todos os beneficiários do BPC em idade escolar, ou seja, pessoas com deficiência, né? Não são idosos, são pessoas com deficiência, jovens e crianças, na escola, frequência escolar para essas pessoas, que é um processo de inclusão que não é fácil, né? Um processo de inclusão que precisa ser realizado no cotidiano.
2: Mais de 6 milhões e 500 mil pessoas recebem hoje o benefício de prestação continuada. Desse total, aproximadamente 58% são pessoas com deficiência. E 42% são idosos. São beneficiários aqueles em famílias com renda igual ou menor que 1/4 do salário mínimo por pessoa, ou R$ 379,50 por mês. Reportagem Gabriela Noronha.
1: Junho é o mês das festas juninas e as autoridades acendem um alerta para uma prática que, além de perigosa, é ilegal.
0: Soltar balão é crime ambiental no Brasil, com pena de até 3 anos de prisão, além de multas.
1: A prática é um perigo real. Provoca incêndios em florestas e casas e causa apagões nas redes elétricas e pode prejudicar também o voo de aviões.
5: Nesta época do ano, a soltura ilegal de balões triplica, segundo a Força Aérea Brasileira. Entre 2019 e 2024, foram quase 4.500 ocorrências em todo o país. E para identificar os culpados, o tenente Tauan faz um apelo para a população.
6: A gente acredita que por meio da conscientização da população e a partir da não soltura e nenhum incentivo e a divulgação dessa prática na internet, o compartilhamento dessas atividades também por WhatsApp. A gente imagina que com a contribuição da população, A gente reduzirá o risco dessa recorrência e preservará, portanto, a segurança de todos.
5: Esta prática é crime, previsto na Lei 9.605 de 1998, com pena de 1 a 3 anos de detenção e multa, além de crime ambiental, pelo potencial de causar incêndios e destruição. Ana Gabriela Salles, para a Voz do Brasil.
0: A Caixa Econômica Federal começa amanhã a fazer os pagamentos do Bolsa Família deste mês.
1: Essa semana serão pagos os beneficiários com o NIS final 1, 2 e 3, na quarta, quinta e sexta-feira.
0: Ao longo da semana que vem, serão feitos os pagamentos para os beneficiários com os números finais de 4 a 8.
1: E nos dias 29 e 30 de junho, os pagamentos para quem tem NIS final 9 e 0.
0: Para beneficiários de municípios que tiveram situação de emergência ou calamidade declarada, o pagamento será feito integralmente amanhã, independente do número do NIS.
1: Ao todo, cerca de 19 milhões e 300 mil famílias recebem o Bolsa Família.
0: O comércio varejista do país continua em ritmo de crescimento no mês de abril na comparação anual.
1: Segundo dados do IBGE, as vendas registraram alta de 1% em relação ao mesmo período do ano passado.
0: E o resultado positivo se estende para o acumulado do ano, que soma avanço de 2%.
7: O comércio varejista brasileiro mantém trajetória positiva em 2026, com crescimento de 2% no acumulado do ano e alta de 1,5% nos últimos 12 meses. Os dados do Instituto Brasileiro de Geografia e Estatística, o IBGE, mostram que, apesar de uma redução de 1,5% nas vendas em abril, na comparação com março, o setor avançou 1% frente a abril de 2025. Entre os destaques positivos estão os segmentos de equipamentos e materiais para escritório, informática e comunicação, que cresceram 6,5% em relação a abril do ano passado. Artigos farmacêuticos, médicos, ortopédicos e de perfumaria, com alta de 4,5%. Móveis e eletrodomésticos, com aumento de 2,6%. Combustíveis e lubrificantes, com 1,6%. E supermercados, alimentos, bebidas e fumo, com crescimento de 0,9%. O comércio varejista ampliado, que inclui veículos, materiais de construção e atacado especializado de alimentos, também apresentou resultado positivo na comparação anual, com alta de 1,4% em abril. No acumulado de 2026, o segmento registra crescimento de 1,8%. O desempenho positivo alcançou diversas regiões do país. Na comparação com abril de 2025, 20 das 27 unidades da Federação registraram aumento nas vendas do varejo, com destaque para Pernambuco, Tocantins e Distrito Federal. Os números indicam avanço em áreas importantes da economia, com setores de consumo essencial e de bens duráveis contribuindo para a manutenção do crescimento do comércio brasileiro. Claudimário Carvalho, para a Voz do Brasil.
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0: Fique agora com as notícias do Poder Judiciário e do Congresso Nacional. Boa noite.
1: Boa noite para você e até amanhã.
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10: Primeira turma do STF condena Eduardo Bolsonaro por tentativa de interferência em julgamento sobre golpe de Estado. STJ decide que espólio e herdeiros de aposentado com doença grave podem pedir restituição do imposto de renda pago indevidamente. Justiça do Trabalho e órgãos parceiros organizam atendimento a comunidades indígenas no Amapá. Boa noite, eu sou Walter Lima. Por unanimidade, a primeira turma do STF condenou Eduardo Bolsonaro pelo crime de coação no curso do processo. A acusação sustentou que ele teria atuado junto a autoridades norte-americanas para pressionar ministros do STF e influenciar o julgamento de ações envolvendo o pai dele, o ex-presidente Jair Bolsonaro. O relator do caso, ministro Alexandre de Moraes, entendeu que houve tentativa de constranger a atuação da corte por meio de sanções e pressões internacionais. Eduardo Bolsonaro foi condenado a 40 anos e dois, ou seja, foi condenado a 4 anos e 2 meses de prisão, no semiaberto, mais 50 dias multa. Se aposentado com doença grave

0: não foi isento de imposto de renda e pagou mais do que deveria após a morte dele, tanto o espólio como os herdeiros podem pedir na justiça a devolução do valor pago indevidamente. Esse entendimento é do STJ. Fátima Uchoa.
1: O espólio de uma aposentada com câncer de mama buscou o reconhecimento da isenção de imposto de renda prevista em lei e a restituição dos valores descontados indevidamente da aposentadoria dela. A Justiça do Rio Grande do Sul extinguiu o processo sem resolução do mérito. Já o relator na segunda turma do STJ, ministro Teodoro Silva Santos, considerou que, embora a isenção por doença grave tenha natureza pessoal, a restituição possui caráter patrimonial e pode ser transmitida aos herdeiros. Assim, um colegiado determinou que os autos retornassem ao Tribunal Estadual para prosseguimento do julgamento da apelação sobre o pedido de restituição.
0: Justiça do Trabalho e órgãos parceiros organizam últimos detalhes para começar o atendimento a comunidades indígenas no Amapá. Rafael Silva.
2: Começam amanhã os serviços levados pela 4ª Itinerância Cidadania aqui com você, a aldeia Manga, no município de Oiapoque, extremo norte do estado. Desde domingo, equipes da Justiça do Trabalho e de órgãos parceiros se organizam na região. Hoje estão sendo montadas as estruturas e revisados os últimos detalhes para atendimentos sobre questões trabalhistas e previdenciárias, serviços de saúde, regularização de documentos e muito mais. E tudo isso de graça para os moradores da região.
0: O TSE recebeu representantes da Confederação Nacional do Comércio de Bens, Serviços e Turismo para inspecionar os códigos-fonte da urna eletrônica e dos sistemas eleitorais. É a terceira instituição fiscalizadora a visitar o TSE. Fábio Ruas.
3: O representante da Confederação Nacional do Comércio foi recebido pela equipe da Secretaria de Tecnologia da Informação do TSE. Os técnicos do tribunal tiraram dúvidas e abriram o código-fonte para a vistoria. Yuri Cavalcante, especialista em tecnologia da informação da CNC, elogiou a iniciativa do TSE de realizar o ciclo de transparência das eleições 2026. Já fizeram a vistoria o Partido União Brasil e o Senado Federal.
0: Ministérios Públicos Federal e de São Paulo pedem a anulação de nova licença do pré-sal por risco de agravamento da crise climática. Estima-se que a extração e o uso dos combustíveis fósseis resultem no lançamento de mais de 3 bilhões e 800 milhões de toneladas de gás carbônico na atmosfera. Vanessa Pereira.
4: A nova licença corresponde à etapa 4 do pré-sal, a nova fase de exploração de óleo e gás natural na Bacia de Santos, em São Paulo, prevista para começar entre 2026 e 2032. O objetivo da ação é que a licença seja definitivamente anulada e que o IBAMA seja proibido de conceder novos avais até que a Petrobras cumpra os diversos requisitos que estão em aberto, como a complementação dos estudos ambientais e a comprovação da compatibilidade da etapa 4 com compromissos assumidos pelo Brasil e pela empresa na redução de emissão de gases do efeito estufa.
0: 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Boa noite.
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7: Eu sou Paula Groba.
8: E eu sou Humberto Pinheiro.
7: E estes são os destaques de hoje do Jornal do Senado, que começa agora.
8: Senado aprova projeto que reconhece pós-graduação como formação continuada de professores.
7: Avança a proposta que acaba com soltura automática de presos por atraso na revisão de prisões preventivas.
8: Aprovada a criação da Universidade Federal do Esporte.
7: Boa noite.
8: Boa noite.
7: Cursos de especialização, mestrado e doutorado poderão passar a contar oficialmente como formação continuada dos professores da educação básica pública.
8: O plenário aprovou um projeto que

0: atualiza a Lei de Diretrizes e Bases da Educação para reconhecer essas qualificações como parte do aperfeiçoamento profissional dos educadores. Repórter Douglas Castilho.
1: Estão amparados pela proposta as especializações e também as pós-graduações, como mestrado e de doutorado, inclusive com a garantia de licença remunerada já prevista na Lei de Diretrizes e Bases da Educação, sem a criação de novos gastos para o Estado. A relatora da proposta, a senadora professora Dorinha Seabra, do União do Tocantins, ressaltou a importância da proposta.
2: Trata-se de reconhecer que o professor não é apenas receptor de conhecimento produzido pela academia, mas ele também é agente capaz de produzir saberes a partir da sua experiência profissional.
1: A pesquisadora Flávia Monteiro, professora da Faculdade de Educação da Universidade Federal Fluminense, reforçou o papel e a necessidade da formação continuada na área da educação.
3: Isso representa um avanço e fortalece também a compreensão de que a formação de professores ela deve ocorrer ao longo de toda a carreira.
1: O Plano Nacional de Educação, que é o principal instrumento de planejamento estratégico da educação no Brasil, estabeleceu a meta de que até 2034, 70% dos professores da rede pública tenham alcançado o nível de pós-graduação. A proposta vai à sanção presidencial.
4: O presidente do Senado Federal, Davi Alcolumbre, negou ter recebido 30 milhões de dólares do dono do Banco Master, Daniel Vorcaro, por meio de uma conta no exterior, ao repudiar a informação publicada em reportagem na última semana pela revista Veja. O parlamentar disse que as acusações são falsas e declarou que a situação representa não apenas um ataque pessoal, mas atinge também a imagem institucional do Poder Legislativo.
0: Davi Alcolumbre ainda defendeu a apuração da origem das informações divulgadas e afirmou que adotará todas as medidas legais e judiciais para esclarecer o caso. O senador enfatizou que não aceitará tentativas de intimidação ou constrangimento e criticou a divulgação de acusações sem provas.
5: Não podemos permitir que isso se torne uma prática normal no nosso país. Não podemos admitir que autoridades públicas, instituições ou qualquer cidadão sejam desmoralizados com base em fatos inventados e acusações absolutamente sem nenhuma prova.
4: Um atraso da justiça deve ser suficiente para colocar um preso em liberdade? Essa é a discussão por trás de um projeto aprovado pela Comissão de Segurança Pública do Senado.
0: A proposta acaba com a possibilidade de soltura automática quando houver demora na revisão periódica da prisão preventiva. O texto, que segue o entendimento dos tribunais superiores, ainda será analisado pela Comissão de Constituição e Justiça. Repórter Bruno Lourenço.
6: A Comissão de Segurança Pública analisou três projetos de lei que tratavam de regra que considerava ilegal a prisão preventiva caso o juiz não revisasse a necessidade da medida a cada 90 dias. A redação aprovada determina que o atraso na revisão não gera liberdade automática. Antes de qualquer decisão, o Ministério Público deverá ser obrigatoriamente ouvido e o ônus de pedir a reavaliação passará a ser da parte interessada, como explicou o relator, senador Fabiano Contarato, do PT do Espírito Santo.
7: Concordamos que uma vez decorrido o prazo para a reavaliação da prisão, se mostra adequada e necessária a prévia oitiva do Ministério Público sobre a manutenção da medida ou a soltura do preso, uma vez que essa previsão prestigia o princípio acusatório que orienta o processo penal.
6: O senador Sérgio Moro, do PL do Paraná, lembrou que a soltura automática não constava no texto original do pacote anticrime enviado por ele quando era ministro da Justiça, tendo sido incluída durante a votação na Câmara dos Deputados.
8: Aí isso foi enxertado para o lobby pró-crime, infelizmente, de alguns parlamentares lá na Câmara dos Deputados. E foi aprovada essa aberração que sugere que a prisão caia automaticamente, que é o sonho dos vorcaros da vida, inclusive.
6: O projeto aprovado também amplia para 180 dias o prazo de revisão nos casos em que o preso já tenha sido condenado em primeira instância. O relator justificou que a medida é razoável diante da estrutura enxuta e da falta de capilaridade dos tribunais de segunda instância.
4: E o senador Sérgio Moro, do PL do Paraná, defendeu o endurecimento das leis de combate ao crime organizado ao afirmar que propostas nessa área têm enfrentado resistência do governo federal. Segundo ele, medidas como o fim das saídas temporárias de presos e o projeto antifacção avançaram graças à atuação da oposição no Congresso.
0: Moro também comentou a decisão dos Estados Unidos de classificar o PCC e o Comando Vermelho como organizações terroristas. Na avaliação do senador, a medida pode dificultar a lavagem de dinheiro e o financiamento internacional das facções.
9: É claro que essa designação feita pelos Estados Unidos não resolve todos os problemas. É claro que a tarefa de combater essas organizações é do Brasil, mas é evidente que essa ação do governo norte-americano facilita o nosso trabalho a nível internacional.
4: Já o senador Camilo Santana, do PT do Ceará, defendeu a aprovação da PEC da Segurança Pública pelo Senado. A proposta prevê maior integração entre União, estados, municípios e Distrito Federal no combate à criminalidade, com o compartilhamento de informações, uso de tecnologia e ações conjuntas contra o crime organizado.
0: Segundo o parlamentar, a medida fortalece o Sistema Único de Segurança Pública e a cooperação entre as forças policiais. O texto já foi aprovado pela Câmara dos Deputados e aguarda análise do Senado.
10: Porque o crime ele ultrapassou as fronteiras dos estados, portanto, precisa ter uma coordenação nacional integrada nas informações, na inteligência, na cooperação. E essa PEC da segurança vai permitir que a gente possa dar o avanço necessário que o Brasil precisa em relação a esse tema que aflige a população, que aterroriza a população brasileira.
4: O esporte pode ganhar uma universidade dedicada à formação de profissionais e ao desenvolvimento de políticas públicas para o setor.
0: Os senadores aprovaram uma proposta que cria a Universidade Federal do Esporte. A nova instituição terá como missão produzir conhecimento, qualificar gestores e profissionais e contribuir para o fortalecimento das ações esportivas no país. Os detalhes com Pedro Pincer.
11: Com futura sede em Brasília, a Universidade Federal do Esporte terá entre as finalidades a formação de recursos humanos de excelência, com competências e habilidades para a gestão de políticas públicas de esporte e o incentivo à produção de conhecimento científico e tecnológico aplicado à gestão do esporte e ao treinamento de alto rendimento. Ex-ministro da Educação, o senador Camilo Santana, do PT do Ceará, ressaltou a importância da criação da instituição.
10: O Brasil é uma potência esportiva. Somos um país de talentos extraordinários, mas ainda convivemos com a carência de profissionais qualificados na ciência do esporte, na gestão esportiva, no treinamento de atletas, no paradesporto e nas políticas públicas voltadas à inclusão pelo esporte. A Universidade Federal do Esporte nasce com o potencial de ajudar a preencher esse vazio histórico.
11: Os recursos financeiros para a implantação e manutenção da universidade virão do Orçamento Geral da União, com a possibilidade de auxílios e subvenções por entidades públicas e particulares. O texto segue agora para a sanção presidencial.
4: E o Senado homenageou 3 pessoas e instituições dedicadas ao cuidado dos mais vulneráveis. Na segunda edição da Comenda Santa Dulce dos Pobres, foram reconhecidos o Instituto da Primeira Infância e Pred de Fortaleza, que atende mais de 4 mil crianças, a religiosa Maria Nilda Cavalcante Rangel e Jorge Eduardo Deister, coordenador da Vila do Pequenino Jesus, em Brasília.
0: Autor da proposta que criou a premiação, o senador Eduardo Girão, do Novo do Ceará, afirmou que a comenda dá visibilidade a exemplos concretos de solidariedade e serviço ao próximo. A comenda Santa Dulce dos Pobres foi criada em 2020 e é concedida anualmente a pessoas e instituições que prestam serviços relevantes na área social da saúde. Com edição de Paula Groba e trabalhos técnicos de Eliseu Caires, o Jornal do Senado fica por aqui. Acompanhe agora as notícias da Câmara dos Deputados. Boa noite.
4: Boa noite e até amanhã.
12: Jornal Câmara dos Deputados. Plenário pode aumentar proteção de mulheres contra violência política.
13: Câmara aprova punição para má-fé em processos de violência doméstica.
12: Parlamentares analisam políticas públicas de apoio para a população idosa.
14: Boa noite. Maria do Rosário, do PT do Rio Grande do Sul, elogia o lançamento da Rede Nacional de Proteção e Defesa dos Direitos Humanos da Pessoa Idosa. Segundo a deputada, a medida busca ampliar a dignidade e combater a violência exercida contra a parcela da população que mais cresce no país.
15: Maria do Rosário reforça ainda a necessidade de o Parlamento aprovar medidas focadas no fortalecimento da Política Nacional de Cuidados, na criação de um auxílio financeiro para cuidadores de idosos do BPC e na aprovação

0: da Convenção Internacional sobre o Envelhecimento Humano.
1: Ranieri Paulino, do Republicanos da Paraíba, chama atenção para o crescimento dos casos de violência contra idosos e defende o fortalecimento das políticas de proteção e cuidado. Ele pede garantia de dignidade e segurança às pessoas em situação de maior vulnerabilidade.
0: Ranieri Paulino ainda destaca a necessidade de ampliar o acesso aos serviços destinados às pessoas com deficiência no interior da Paraíba. Para ele, a descentralização desses atendimentos é fundamental para promover inclusão e assegurar direitos à população que vive fora dos grandes centros.
1: José Ayrton Félix Cirilo, do PT do Ceará, defende mais investimentos em políticas de cuidado e proteção para crianças e adolescentes. O deputado afirma que a falta de atenção, presença e apoio familiar pode comprometer o desenvolvimento integral desde a infância.
0: José Ayrton Félix Cirilo aponta que o orçamento federal ampliou a participação dos recursos destinados a crianças e adolescentes nos últimos anos, mas ainda precisa avançar em áreas como educação, saúde, assistência social, segurança alimentar e proteção de direitos.
2: Votação.
1: Punição para quem agir de má-fé durante processos de violência doméstica ou familiar contra a mulher é aprovada na Câmara. Confira os detalhes na reportagem de Sofia Peçanha.
3: A Câmara dos Deputados aprovou o projeto que autoriza os juizados de violência doméstica e familiar contra a mulher a aplicar punições para quem agir de má-fé. A proposta, de autoria da deputada Flávia Moraes, foi aprovada pelas Comissões de Defesa dos Direitos da Mulher e de Constituição e Justiça. A medida altera a Lei Maria da Penha, com o objetivo de aplicar sanções para quem agir com deslealdade no curso do processo. Invenção ou distorção de fatos propositalmente e tentativa de prejudicar outra pessoa injustamente são algumas condutas ilegais. A deputada Laura Carneiro, do PSD do Rio de Janeiro, relatora na Comissão de Constituição e Justiça, explicou.
4: A má-fé não ocorre pela simples inexistência de condenação ou falta de prova, mas é caracterizada quando a parte ofensora ou ofendida deliberadamente tenta desrespeitar a justiça, utilizando-se de instrumentos ilegais.
3: Pelo texto aprovado, se o juiz entender que alguém agiu de má-fé, essa pessoa pode ser punida com multa de até 10 salários mínimos. Durante a votação na Comissão da Mulher, a relatora da proposta, a deputada Silvia Cristina, do PP de Rondônia, concordou que a medida contribui para o bom andamento dos processos e da proteção às mulheres.
5: Consideramos, pois, que tais aperfeiçoamentos ajudarão a evitar excessos e abusos das partes, conferindo maior credibilidade à Lei Maria da Penha e maior prestígio à verdade real, ampliando a proteção de todas nós mulheres brasileiras.
3: Os danos processuais já estão previstos no Código de Processo Civil e ocorrem quando uma das partes, autor ou réu, não age de forma correta. Para essas condutas, o Código prevê penas como multa e indenização à parte contrária pelos prejuízos que sofreu. Agora, o projeto que aplica punições para quem agir de má-fé em casos de violência doméstica e familiar contra a mulher segue para análise do Senado. Da Rádio Câmara de Brasília, Sofia Peçanha.
2: Agricultura.
0: Heitor Chu, do PSD do Rio Grande do Sul, comemora a formatura da primeira turma do projeto Conexão Mulher em Santa Cruz do Sul. A iniciativa reuniu 48 agricultores familiares em atividades voltadas à formação de lideranças femininas e ao fortalecimento da atuação das mulheres no meio rural.
1: Segundo Heitor Chu, o projeto ofereceu capacitação em áreas como cooperativismo, educação financeira e políticas públicas. Para ele, a qualificação e o incentivo à participação feminina contribuem para o desenvolvimento das propriedades rurais, das famílias e das comunidades.
0: Anderson Pinto, do União do Pará, critica operações de fiscalização ambiental realizadas por órgãos federais no estado. De acordo com o parlamentar, pendências fundiárias e burocracia atrapalham os produtores rurais, que, segundo ele, sofrem com a insegurança jurídica.
1: Anderson Pinto defende a ampliação das ações de regularização fundiária e ambiental na Amazônia. Ele argumenta que a definição das propriedades pode reduzir conflitos, garantir segurança jurídica e contribuir para a preservação ambiental e o desenvolvimento da região.
2: Desenvolvimento regional.
0: Ricardo Maia, do MDB, destaca a assinatura de mais de 2 bilhões de reais em convênios entre o governo da Bahia e os municípios para execução de obras. Segundo ele, os recursos serão destinados a áreas como pavimentação, saúde, educação e recuperação de estradas.
1: Ricardo Maia afirma que a transferência de recursos e a realização de convênios fortalecem o municipalismo e ampliam a capacidade de investimento das prefeituras. Ele sustenta que a execução de obras contribui para levar desenvolvimento à população do interior baiano.
0: Pompeu de Matos, do PDT, defende o avanço de investimentos da indústria da celulose no Rio Grande do Sul, com previsão de 27 bilhões de reais. Ele afirma que o empreendimento pode gerar 12